0: aquele jogo é que o Mbappé tirou o coelho da cartola. O Brasil, será que tem um jogador para tirar o coelho da cartola? Até tem, mas não tirou ainda. É o que a gente espera do Vini Júnior. Então, eu acho que assim, primeiro acerto, povoa o meio campo, coloca o meio campista mais. Eu não me agrada muito Paquetá de novo, mas é, enfim, é um bom...
1: Não surgiu muita gente.
0: É, não surgiu muita gente também, né? O importante é que o Brasil tenha bons jogadores do meio para frente e que o Endrick entre, né, com tempo para jogar, que eu acho que ele é o cara predestinado, é o cara que tem a estrela, né, que vai decidir muitos jogos aí a favor da seleção brasileira.
1: Algo a mais para complementar, Lucas Fabião?
2: Pois é, acho que não, acho que eu vou nessa tônica. Eu gosto muito do Endrick, mas eu ainda não consigo chegar numa opinião, né, porque ele cresceu muito. Ao mesmo tempo que o Mbappé em 2018 tinha o quê? 18, 19 anos, e foi o nome da Copa já. O Endrick pode ser, mas é aquilo, eu ainda penso que Matheus Cunha fez uma grande temporada, acho que passa por isso. O Rafinha, a gente sempre falou, eu e tu, João, que é difícil fazer, no FIFA pelo menos, é difícil fazer o Vini Júnior e o Rafinha jogarem.
1: Os dois jogarem bem uma mesma partida, né?
2: O Rafinha deve ir pra direita, né? Até pra consertar o lado direito, que está com problemas desde a saída do Wesley, que subia. Acho que passa por isso. O problema da seleção brasileira, no meu ver, são as duas laterais, e eu iria de Banhos, e também não me agrada o Paquetá, mas pelo que tem, acho que... E o Casemiro também é um atleta que é um problema a gente não ter conseguido mudar, assim. Visualmente, olhando a escalação, é nesse sentido que o que deixa a escalação mais feia, eu acho que passa por Paquetá e Casemiro, os dois laterais. De resto, são jogadores de elite, e chegou a hora de responder. E não dá pra ter medo de Marrocos, por favor, temos 5 estrelas
1: pra mim. Esse é o principal, ainda mais o Marrocos, que perdeu dois titulares de alto nível, né, que foram o Aguerd e o Abd. Então, já não achava, é uma seleção que vem sendo superestimada. Se tu olha os jogos, tu vê que não é tudo isso, mas claro, né, uma seleção bem treinada, bem encaixada, mas não é o suficiente pra se tornar um bicho papão, principalmente quando se trata de seleção brasileira do outro lado. Nós falando de Copa, vai ficando por aqui. 10 horas, então, Estados Unidos e Paraguai. Amanhã, às 2 da tarde, tem Catar e Suíça. 7 horas, Brasil e Marrocos, entre outros jogos. Teremos jogos às 10, teremos jogos à 1 da
2: manhã. Primeiro dia com 4 jogos. Né?
1: Finalmente. É, o quarto jogo à 1 da manhã, mas pra gente que vai dormir 4, 5, ainda é
2: não,
1: o mesmo
2: dormir
1: dia.
2: É o mesmo dia.
1: Exatamente. Então, muito obrigado a todos que nos acompanharam. Vamos ficando por aqui e segunda-feira estaremos de volta. Segunda já teremos também o programa Pocket aqui do Falando de Copa, ali às 15 para as 10 da manhã, trazendo mais o que foram os resultados, como foram os jogos. Ali um programinha Pocket, mas claro, né, com Falando de Copa também às 9h30 para termos o debate. Muito obrigado a todos, valeu, uma boa noite.
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18: Olá, boa noite.
19: Boa noite para você que nos acompanha em todo o país.
18: Sexta-feira, 12 de junho de 2026.
19: Vamos ao destaque do dia. Apoio aos entregadores de aplicativos.
18: O governo lança o novo Move Entregadores e Moto App para financiamento de bicicletas elétricas, elétricas, ciclomotores, motonetas e motos flex e elétricas produzidas no país.
19: Presidente Lula destaca que trabalhadores vão ter garantia do governo para conseguir juros menores.
20: O governo está assumindo o fundo garantidor para que ninguém deixe de emprestar dinheiro para vocês comprar moto por falta de garantia. O governo é a garantia de vocês.
18: Você vai ouvir também a habitação.
19: 85 mil moradias serão construídas por meio do Minha Casa Minha Vida. 50 mil delas na modalidade rural do programa.
18: O governo federal prevê investimento total de 10 bilhões de reais nesta nova seleção habitacional.
19: E vamos falar também da transferência de imóveis federais para municípios regularizarem casas nas periferias.
18: Para acomodarem famílias em prédios que estão ociosos na cidade.
19: É o programa Imóvel da Gente, tema da nossa entrevista com a secretária de Patrimônio da União, Carolina Stuck.
18: Hoje, na apresentação da Voz do Brasil, eu, Mariana Jungmann e Luciano Seixas.
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18: Foi lançada hoje uma nova vertente do programa Move Brasil, agora para ajudar entregadores de aplicativos na entrega e transporte de passageiros.
19: Eles vão poder financiar motos e outros veículos semelhantes para trabalhar com total garantia do governo.
21: O programa Move Brasil, Entregadores e Moto App é voltado para motociclistas ou ciclistas que trabalham com entregas de mercadorias, transporte de passageiros ou de cargas. Com a linha de crédito, eles vão poder financiar veículos como bicicletas elétricas, ciclomotores, motonetas e motos flex e elétricas produzidos no país. O presidente Lula comentou que a nova linha de crédito dá autonomia aos entregadores, que terão total garantia do governo para conseguir o financiamento.
20: O que nós fizemos de novidade? O governo está assumindo o fundo garantidor para que ninguém deixe de emprestar dinheiro para vocês comprar moto por falta de garantia. O governo é a garantia de vocês. Vocês não estão apenas conquistando o direito de ter uma moto. O que a gente tem que ter é o seguinte: a gente está deixando de pagar um aluguel para a gente comprar um patrimônio.
21: Será possível financiar um veículo por beneficiário e os trabalhadores terão 2 meses para começar a pagar, com prazo de financiamento de até 48 meses. E as montadoras poderão oferecer descontos para a compra. As taxas de juros são de 12% ao ano para os homens e 11,5% para as mulheres. Se o trabalhador financiar R$ 21.000 para comprar sua moto, por exemplo, a parcela ficará em cerca de R$ 552. Para o coordenador da Aliança Nacional dos Entregadores por Aplicativo, Nicolas Souza, poder financiar um veículo vai trazer segurança aos trabalhadores.
0: A gente vai poder trocar de moto com mais facilidade, a gente vai poder conseguir comprar a bike elétrica, principalmente os irmãos que entregam de bike aí e que tem poucas condições hoje de trabalhar com saúde, com segurança, pedalando morro acima, né?
21: Podem solicitar o financiamento ciclistas e motociclistas cadastrados como entregadores em aplicativo há pelo menos 6 meses e que tenham realizado no mínimo 100 corridas. E ainda entregadores com carteira assinada que atuem há pelo menos 6 meses na mesma empresa. O ministro do Desenvolvimento, Indústria, Comércio e Serviços, Márcio Elias Rosa, comentou o alcance do programa.
2: Se nós contarmos todos, os seletistas, os de plataforma, nós vamos alcançar 1 milhão de colegas, aí, de companheiros e de companheiras. Todos os dias rodam as ruas de todas as cidades, pequenas e grandes cidades, levando remédio, comida, documento. E essas pessoas que trabalham tanto dia após dia são absolutamente essenciais.
21: A adesão ao MOVE será pelo site gov.br/movebrasil. Após o cadastro, o trabalhador será informado se atende às condições e a partir de 13 de julho poderá procurar a Caixa, o Banco do Brasil ou instituições financeiras habilitadas para a contratação do financiamento. Reportagem Márcia Fernandes.
22: Moradias para quem vive no campo, em comunidades rurais e quilombolas.
23: O governo do Brasil anunciou a contratação de 85 mil moradias pelo programa Minha Casa Minha Vida.
22: Também foi contemplada a modalidade de construção por meio de entidades, como associações e cooperativas.
24: Um total de 85 mil moradias serão construídas por meio do Minha Casa Minha Vida. Destas, 50 mil unidades serão destinadas à modalidade rural do Programa Habitacional do Governo. Atualmente, a iniciativa contempla famílias com renda bruta anual de até R$ 50 mil. Entre os beneficiários estão agricultores familiares e integrantes de comunidades quilombolas rurais. Para Vânia Marques, presidente da Confederação Nacional dos Trabalhadores Rurais e Agricultores Familiares, as novas moradias representam reconhecimento para o povo do campo.
25: Garantir moradia digna para as famílias do campo é reconhecer a contribuição para o país e afirmar que ninguém pode ser deixado para trás.
24: Outras 35 mil moradias vão atender a beneficiários do Minha Casa Minha Vida, a entidade, em 218 municípios brasileiros. Esta linha do programa federal é voltada para famílias de baixa renda organizadas por entidades privadas sem fins lucrativos que, em alguns casos, também auxiliam na execução das obras e no suporte técnico dos projetos. O presidente Lula garantiu que mais recursos podem ser liberados para esse tipo de parceria.
26: A única coisa que vocês precisam é que a gente tenha confiança em vocês e respeito que vocês darão conta do recado. Portanto, se preparem, porque quanto mais casa vocês fizerem, quanto melhor for a qualidade da casa que vocês fizerem, mais vocês vão ter direito de ter mais casa para fazer.
24: O ministro das Cidades, Vladimir Lima, reforçou que as duas modalidades do programa Minha Casa Minha Vida, Entidades e Rural, são importantes porque a participação da população é protagonista na solução de problemas habitacionais.
27: Somente por intermédio dessas entidades conseguimos chegar na zona rural e oferecer moradia digna aos brasileiros do campo. São empreendimentos que, de fato, vão vamos transformar a vida das famílias e dar dignidade para as famílias aí que esperam tanto tempo por uma casa para morar.
24: O governo do Brasil prevê investimento total de 10 bilhões de reais nesta nova seleção habitacional. Os recursos serão liberados através do Fundo de Desenvolvimento Social. O governo do Brasil também anunciou a liberação de 1 bilhão de reais em crédito instalação, que é destinada à construção e reforma de casas para famílias assentadas e comunidades quilombolas, que fazem parte do Programa Nacional de Reforma Agrária. Reportagem Gabriela Noronha.
19: De um lado, imóveis ociosos da União, como prédios públicos em regiões centrais das grandes cidades, ou áreas que já foram rurais e hoje viraram a casa de muita gente nas periferias pelo país.
22: De outro lado, famílias que precisam dos títulos de propriedade das suas casas ou de um apartamento para morar. Prefeituras que precisam de espaço para equipamentos públicos.
19: Para fazer esses dois universos se encontrarem, o governo do Brasil criou o programa Imóvel da Gente.
22: Mais cedo, nós conversamos com a secretária de Patrimônio da União, Carolina Stuck, sobre esse trabalho. Acompanhe a entrevista. Secretária Carolina Stuck, muito boa noite. Vamos começar falando do programa Imóvel da Gente? Ele tem feito, né, uma transferência dos imóveis ociosos do governo federal para fins sociais, como habitação, por exemplo. A senhora pode explicar melhor para a gente como é que funciona o programa e para que outros fins os imóveis podem ser destinados?
1: Boa noite, Mariana. Boa noite, Luciano. Então, o Programa Imóvel da Gente é uma política de democratização do patrimônio da União. O objetivo dele é transformar imóveis ociosos ou subutilizados em políticas públicas. Então, é fazer com que esses imóveis públicos cumpram a sua função social, ambiental e econômica, tentando atingir, né, chegar diretamente à população, transformando esses imóveis em equipamentos públicos. O programa prioriza quatro áreas de ação, né? A primeira delas é a habitação de interesse social, numa forte parceria com o programa Minha Casa Minha Vida, nas suas várias modalidades, mas em especial o programa Minha Casa Minha Vida Entidade. A segunda linha visa fazer a regularização fundiária, que várias áreas da União, historicamente, se transformaram em centros urbanos, foram, né, urbanizadas, a população ocupou essas áreas, e essas famílias não receberam até hoje os seus títulos de propriedade. Então, um dos objetivos é fazer essa regularização, né, esse loteamento, esse parcelamento dessas áreas, para que as famílias possam ter os seus títulos. A terceira área de atuação do programa são as políticas públicas e os programas estratégicos do governo federal. Aqui entra a educação, a saúde, a assistência social, a segurança alimentar, a cultura, enfim, diversos equipamentos, né, tanto equipamentos federais como daqueles que são geridos por estados e municípios, numa parceria com esses entes, para que a gente possa, então, beneficiar ao máximo o atendimento à população. E uma última linha, que são grandes áreas, né, que já foram áreas operacionais, como aeroportos ou rede ferroviária, e que hoje se transformam em equipamentos de múltiplos usos. Essas são as quatro principais áreas aí do programa.
19: E que tipos de imóveis entram no programa? Prédios, fazendas, salas comerciais? Como é que é isso, secretária?
1: Isso. A Secretaria de Patrimônio da União faz a gestão de todos os tipos de imóveis, né? Como vocês citaram, prédios ou terrenos desocupados, às vezes grandes áreas rurais. E cada uma delas vai sendo destinada para uma finalidade para a qual ela tem vocação. Então, tem áreas, né, rurais, por exemplo, que são destinadas ao INCRA para reforma agrária ou que são áreas de ocupação originária dos nossos povos e comunidades tradicionais, às vezes áreas, né, das comunidades ribeirinhas próximas aos rios federais, mas também os prédios, às vezes prédios da própria administração pública federal que acabaram sendo desocupados, que a administração não utiliza mais nos centros das áreas urbanas, e que hoje podem virar moradia, por exemplo, né? Então, a gente tem todos esses tipos de imóveis dentro do escopo de atuação aí do Programa Imóvel da Gente.
22: Secretária, a senhora mencionou antes que algumas áreas da União acabaram virando cidades, né? E que o governo faz esse esforço de regularização de titulação dessas pessoas que foram morar lá, né? E ontem o presidente Lula anunciou a destinação de imóveis numa parceria e também com o programa Periferia Viva. Como é que esses dois programas conversam? Como é que vocês trabalham juntos?
1: Perfeito. Então, a SPU fez um trabalho, um esforço muito grande para fazer um mapeamento de todos esses núcleos urbanos informais que existem em áreas da União, para poder fazer esse processo de regularização. Então, quais são as famílias que ocupam? Só que, e precisa para que isso aconteça, dos parceiros locais, dos estados e dos municípios, porque são eles que conseguem fazer o projeto de urbanização dessas áreas, o loteamento, mas isso tudo custa caro, né? É preciso fazer o georreferenciamento, é preciso um trabalho social com as famílias para fazer o cadastramento dessas famílias, e nem sempre os entes locais, os municípios têm, né, capacidade de gestão e capacidade financeira para fazer isso. Então, nessa parceria, o Ministério da Gestão e Inovação e o Ministério das Cidades conseguiram fazer uma parceria. O PAC Periferia Viva está investindo 200 milhões de reais para atender, nesse primeiro momento, 91 núcleos urbanos em 45 municípios. Foi isso que a gente anunciou ontem, né? Celebrou alguns desses contratos ontem. E essa parceria é inédita. É a primeira vez que esse recurso para titulação de famílias é destinado exclusivamente para áreas da União.
19: Quantos imóveis já foram repassados para o Imóvel da Gente e qual a expectativa de repasses até o fim do ano?
1: Ontem nós anunciamos, no balanço de maio de 2026, 1.804 imóveis destinados. Ontem, com as destinações de ontem, a gente já chegou a quase 1.900 imóveis. A expectativa é que até o final do ano a gente chegue a 2 mil imóveis, beneficiando aí em torno de 400 mil famílias em centenas de municípios em todos os estados brasileiros.
22: Muito bem, nós conversamos com a secretária de Patrimônio da União, Carolina Stuck. Muito obrigada, secretária, pela sua entrevista à Voz do Brasil.
1: Obrigada a vocês, boa noite.
19: O governo vai investir 160 milhões de reais para fortalecer a economia popular e solidária.
22: Esse modelo econômico tem como princípio a cooperação entre os trabalhadores e a solidariedade.
19: O resultado é uma remuneração mais justa, maior preocupação com o meio ambiente e o fortalecimento das redes locais de fornecimento.
3: Uma cadeia de produção que envolve 5 estados do país com foco na sustentabilidade. Esse é o trabalho da cooperativa Justa Trama, com sede em Porto Alegre, que comercializa itens de vestuário e artigos de enxoval, feitos com algodão agroecológico. Patrícia Ribas, costureira e diretora financeira da cooperativa, explica como é o processo de produção.
4: A plantação do algodão sai do estado do Ceará e do Rio Grande do Norte, vai para o Pará de Minas, é feito fio e o tecido vai para Porto Alegre, Rio Grande do Sul, onde é produzida as peças. Rondônia também está incluído porque ela também faz parte com os adereços, botões de cascas de coco e produtos da Amazônia mesmo, né?
3: O dinheiro arrecadado no fim do ano é repartido entre todas as organizações que participam da cooperativa. Esse é um modelo de economia popular e solidária, forma coletiva de organização em que os trabalhadores se baseiam na cooperação e na solidariedade. Para fortalecer iniciativas como essa, o governo vai investir 160 milhões de reais. O anúncio foi feito nesta sexta-feira, durante o primeiro Festival Nacional de Economia Popular e Solidária, realizado no Rio de Janeiro, com apoio do Ministério do Trabalho e Emprego. Fernando Zamban, secretário nacional de Economia Popular e Solidária, explica a que esse dinheiro se destina.
5: Grande parte dos investimentos vem no apoio à melhoria da gestão dos empreendimentos, que é o grande problema, o grande gargalo identificado por esses empreendimentos. Outra parte é investimento, adquirir equipamentos, logística, para permitir que eles tenham mais condições de disputar licitações públicas, acesso ao mercado, colocar o produto no mercado convencional que nós encontramos nas prateleiras, e produto da economia solidária também disponível para a população em geral.
3: Ainda durante o evento, foi assinada a portaria que institui o segundo Plano Nacional de Economia Solidária, principal instrumento de planejamento estratégico do setor. A carioca Maria Inês de Queiroz Calper faz questão de comprar itens artesanais e contribuir para a valorização de iniciativas ligadas à economia solidária.
6: Primeiro que eu acho mais belo, eu acho o preço mais justo e eu dou realmente o valor. Essa coisa do tempo, da dedicação, né, do físico da pessoa, debruçar sobre aquilo e fazer aquele trabalho manual, eu acho isso muito importante.
3: Hoje há cerca de 30 mil empreendimentos econômicos solidários no país, geralmente na área de artesanato e na produção de alimentos, sendo que a maior parte dessas organizações ainda atuam de maneira informal. Reportagem Natália Koslick.
22: Em uma entrevista à TV Brasil, da empresa Brasil de Comunicação, o diretor do Programa Nacional de Imunizações, Éder Gatt, explicou sobre a suspensão temporária da vacina contra a dengue do Butantan.
23: A ideia é estudar os casos junto ao Instituto e à Anvisa para identificar possíveis fatores de risco e orientar a população da forma mais segura possível.
22: Mais cedo, nós conversamos com a repórter Natália Koslick para entender o que houve e as providências que estão sendo tomadas. Boa noite, Natália. Vamos rememorar o que, que houve. A vacina começou a ser aplicada, foi suspensa essa semana, né? Conta pra gente.
7: Boa noite, Mariana, Luciano e ouvintes da Voz do Brasil. A vacina contra a dengue, desenvolvida pelo Instituto Butantan, passou por todos os estudos e testes necessários antes de ser disponibilizada à população. Ou seja, ela seguiu o processo normal das vacinas que são incorporadas para distribuição pelo Sistema Único de Saúde. O que acontece é que quando a escala foi ampliada, foram manifestados aqueles 42 casos de eventos raros divulgados pelo Ministério da Saúde no início da semana. E por isso a decisão pela suspensão temporária do imunizante. Agora esses casos vão ser avaliados individualmente para investigar o que, que houve com esses pacientes e possíveis fatores de risco que tenham interação com a vacina. Em entrevista à TV Brasil, o diretor do Programa Nacional de Imunizações, Éder Gatt, explicou como funciona esse processo.
8: A gente vai fazer um levantamento assim, quais foram os fatores de risco que levaram essas pessoas a desenvolverem esses agravos, considerando que a maioria e a grande maioria não desenvolveu. Porque eventualmente nessas investigações a gente acaba identificando fatores de risco que permite a gente direcionar a vacina para um grupo e contraindicar para outro. Por exemplo, pode ser desde um uso de medicamento, pode ser desde uma doença que a pessoa tenha, pode ser até mesmo a idade dela. Tudo isso são coisas que a gente precisa avaliar com muito cuidado para tomar a melhor decisão e garantir a proteção da população. Quando a gente vacina em massa, os eventos muito raros aparecem, que foi justamente o que aconteceu.
7: Vale ressaltar que foram notificados 42 eventos em um universo de 500 mil pessoas que haviam sido vacinadas até o momento.
23: Natália, com essa suspensão, o que acontece com as doses do imunizante que já foram distribuídas aos estados e municípios?
7: Luciano, por enquanto essas doses ficam em stand-by, até que haja uma definição definitiva sobre essa análise que está sendo desenvolvida em parceria com o Instituto Butantan e a Anvisa.
22: Agora, Natália, existe uma outra vacina contra a dengue do laboratório Takeda, que também foi incorporada ao SUS e que já vinha sendo aplicada em crianças e adolescentes, né? Sei que deve ter muita gente preocupada com isso por aí. Muda alguma coisa no caso desse imunizante?
7: A princípio, não, Mariana. O diretor do Programa Nacional de Imunizações, Éder Gatt, explicou que no caso da vacina do laboratório japonês, não foram encontrados agravos.
8: A vacina do laboratório Takeda, que foi incorporada em 2024, nós já temos quase 9 milhões de pessoas vacinadas pelo SUS, de 10 a 14 anos, e nós fizemos a mesma avaliação com essa vacina e não encontramos nada semelhante até o momento. Então, a vacinação contra a dengue das crianças e dos adolescentes de 10 a 14 anos é feita com outra vacina, e essa outra vacina tem um bom perfil de segurança, uma vez feita conforme os protocolos do Ministério da Saúde.
23: Agora, como evitar que essa investigação acabe gerando desconfiança sobre a eficácia das vacinas em geral?
7: Pois é, Luciano, é exatamente o contrário. Esse episódio deve ser interpretado de forma oposta, na visão do diretor do Programa Nacional de Imunizações. Ele fez questão de ressaltar que todo esse processo da suspensão temporária deve reforçar a confiança das pessoas no trabalho de controle dos órgãos de saúde, já que foi o próprio governo que divulgou os casos e que prestou os esclarecimentos.
8: O Ministério deu toda a transparência para o que foi encontrado. Isso demonstra que as pessoas devem ter confiança no programa e confiança no Sistema Único de Saúde. Porque se nós encontrarmos qualquer problema em qualquer produto que é utilizado na população, nós seremos os primeiros a tomar providência e os primeiros a comunicar.
7: Vale lembrar que a vacina contra a dengue, desenvolvida pelo Butantan, estava sendo aplicada apenas em cidades de São Paulo, Minas Gerais, Ceará e Tocantins. E para quem tomou a vacina nos últimos 21 dias, a orientação do Ministério da Saúde é fazer o acompanhamento em uma unidade de saúde local para observar possíveis reações adversas. Mariana, Luciano.
22: Obrigada, Natália Koslick, pelas suas informações aqui na Voz do Brasil.
23: Termina. termina daqui a pouquinho, às 23 horas e 59 minutos de hoje, as inscrições para o Exame Nacional do Ensino Médio.
22: Esse mesmo prazo vale para quem deseja solicitar atendimento especializado e tratamento por nome social.
23: As provas serão aplicadas nos dias 8 e 15 de novembro em todo o país e são a principal porta de entrada para a educação superior no Brasil, como destacou o ministro da Educação, Leonardo Bacchini.
9: O Enem é muito importante porque é a principal ferramenta de acesso à educação superior no Brasil hoje. Com seu resultado do Enem, você pode acessar o SISU, ou seja, você pode ingressar nas universidades federais, em universidades estaduais, nas universidades públicas do Brasil. Você pode acessar o ProUni, você pode acessar o FIES e muitas universidades privadas também utilizam ao longo do ano a nota do Enem. E agora temos uma novidade, que as universidades federais também, no meio do ano, têm o SISU+, que aproveita também as notas do Enem. Com isso, sua vida muda.
22: As inscrições devem ser realizadas na página do participante, no endereço enem.inep.gov.br/participante.
23: Lembrando que os estudantes concluintes do ensino médio da rede pública também devem acessar esse mesmo endereço para confirmar a participação no Enem e complementar as informações necessárias.
22: A inflação desacelerou no mês de maio, com índice de 0,58% contra 0,67% no mês de abril.
23: De acordo com o Instituto Brasileiro de Geografia e Estatística, os maiores impactos foram dos grupos alimentos e bebidas, seguidos por habitação, cuidados pessoais e energia elétrica.
22: Em 2026, até maio, a inflação é de 3,20%. E nos últimos 12 meses, a alta no custo de vida é de 4,72%.
23: O próximo lote de restituição do Imposto de Renda de Pessoa Física será pago em 30 de junho.
22: Os demais créditos serão programados para 31 de julho e 31 de agosto.
23: O primeiro lote foi pago em 29 de maio e somou 16 bilhões de reais.
22: Entre as novidades desse ano está o cashback, destinado a contribuintes com direito à restituição, que não estavam obrigados a apresentar a declaração referente a 2024.
23: Nesses casos, a Receita Federal vai elaborar uma declaração no modelo simplificado.
22: O pagamento desse lote será feito em 15 de julho.
23: E essas foram as notícias do Governo do Brasil.
22: Uma realização da Secretaria de Comunicação Social da Presidência da República.
23: Com produção da empresa Brasil de Comunicação.
22: E agora com as notícias do Poder Judiciário e do Congresso Nacional. Boa noite, um bom fim de semana.
23: A gente volta na segunda-feira. Boa noite, até lá.
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10: Você vai ouvir agora notícias do Poder Judiciário.
11: STF determina ajustes no plano de reestruturação da CVM.
12: No dia de combate ao trabalho infantil, o TST destaca a campanha Vida de Aprendiz.
11: Para o STJ, comprador de imóvel tem legitimidade para exigir obras em áreas comuns.
12: Boa noite, eu sou Marcela Luiza.
11: E eu sou Walter Lima.
12: O Supremo Tribunal Federal determina novas medidas para reforçar a atuação da Comissão de Valores Mobiliários, órgão responsável pela fiscalização do mercado de capitais brasileiro.
11: A decisão é do ministro Flávio Dino, relator do caso no STF. Judite Aragão.
13: O ministro reconheceu avanços nas medidas voltadas à modernização tecnológica da Comissão de Valores Mobiliários, como o uso de inteligência artificial, a integração de bases de dados e a ampliação da cooperação entre órgãos de fiscalização. Mas considerou insuficientes as propostas relacionadas ao aumento da produtividade e à recomposição do quadro de pessoal da autarquia. Na decisão, Flávio Dino rejeitou a meta apresentada pela União de reduzir em apenas 20% o estoque de processos administrativos em tramitação. O ministro considerou o índice incompatível com a gravidade da crise e determinou a apresentação de novas metas para acelerar a análise e o julgamento dos casos.
12: Hoje, 12 de junho, é o Dia Mundial de Combate ao Trabalho Infantil.
11: Para marcar essa data, a Justiça do Trabalho criou a campanha nacional Vida de Aprendiz, Começar certo faz toda a diferença. Que está sendo promovida durante todo o mês. Larissa Batista.
0: O foco do TST tem sido converter esse tipo de ação irregular em vagas de jovem aprendiz, garantindo proteção legal, remuneração e a permanência na sala de aula. Os dados mais recentes do IBGE mostram que o país tem mais de 1 milhão e 650 mil crianças e adolescentes entre 5 e 17 anos em situação de trabalho infantil. Alguns são submetidos às piores formas de exploração, que envolvem graves riscos à saúde e à segurança.
2: Comprador de imóvel pode ajuizar ação individual para exigir obras de infraestrutura em áreas comuns do condomínio.
11: Para o STJ, não é necessária a ação coletiva dos condôminos. Fátima Uchoa.
14: O comprador de um lote ajuizou ação contra a construtora responsável pelo loteamento, pedindo a conclusão de obras de infraestrutura nas áreas comuns que estavam atrasadas. A Justiça de Goiás condenou a empresa a finalizar as obras e aplicou multa contratual pelo atraso na entrega. A terceira turma do STJ manteve a determinação. Segundo a relatora ministra Nancy Andrighi, embora a conclusão das obras prometidas em contrato seja um direito coletivo de todos os proprietários, o descumprimento também atinge diretamente a esfera particular de cada um, o que permite a atuação individual na justiça.
2: Ministro Cássio Nunes Marques completa um mês na presidência do Tribunal Superior Eleitoral.
11: Defesa da urna eletrônica e do voto livre marcam o primeiro mês de gestão. Fábio Ruas.
15: O ministro Cássio Nunes Marques tem uma agenda marcada pela defesa da democracia, inclusão, fortalecimento da confiança no sistema eletrônico de votação e pela preparação para as eleições 2026. Outro foco da gestão é o enfrentamento da desinformação e do uso indevido da inteligência artificial.
2: Justiça Federal determina medidas para garantir serviços de saúde em reservas extrativistas no Amazonas.
11: Decisão atende a pedido do Ministério Público Federal, Sabrine Menezes.
16: Segundo as investigações, as Resex Ituxi e Médio Rio Purus, localizadas em Lábrea, abrigam diversas comunidades tradicionais que enfrentam dificuldades de acesso aos serviços de saúde devido à localização e às peculiaridades da região. Com a decisão, a União e o município devem apresentar, em até 30 dias, medidas para garantir transporte de emergência e atendimento médico para as comunidades. Caso não cumpram as determinações, União e município podem ser multados em R$5.000 por dia.
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2: Uma boa noite.
11: Bom fim de semana e até segunda-feira.
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20: Eu sou Humberto Pinheiro e estes são os destaques de hoje do Jornal do Senado, que começa agora. Projeto aprovado no Senado amplia a proteção à honra e à privacidade das pessoas. Trabalhadores da safra não poderão acumular salário e benefícios sociais. Proposta pode facilitar a quitação de dívidas entre contribuintes e o poder público. Boa noite. Uma proposta que restringe a divulgação de imagens de vítimas de crimes ou acidentes avançou no Senado. O projeto foi aprovado pela Comissão de Constituição e Justiça e segue agora para análise do plenário. A medida prevê limites para a divulgação e o compartilhamento de imagens que possam expor a dignidade das vítimas e de seus familiares. Repórter Pedro Pincer.
21: O texto altera o Código Civil para prever que o registro ou a divulgação de imagens de vítimas de crimes ou acidentes e de cadáveres poderão ser proibidos quando atingirem a honra da pessoa retratada ou tiverem finalidade comercial. Atualmente, a legislação já prevê restrições para a divulgação de escritos e imagens de uma pessoa nessas situações. O relator, senador Marcelo Castro, do MDB do Piauí, falou sobre o fato que motivou motivou a apresentação do projeto.
1: Foi um acidente que aconteceu com a cantora Marília e compositora Marília Mendonça, que foi filmada a imagem dela, foi divulgado. Isso causou um grande trauma e esse projeto visa exatamente a proteger essas imagens de pessoas que são vítimas de acidente ou de violência.
21: O texto alternativo de Marcelo Castro altera ainda a pena prevista no texto original. Em vez de reclusão, a punição passa a ser de detenção de 6 meses a 2 anos e multa. A proposta segue agora para o plenário.
4: A criação da Universidade Federal do Xingu, no Pará, avançou no Senado. A Comissão de Educação aprovou o projeto que institui a UFX, com sede no município.

0: funcionário social da região de instalação.
1: A implantação de uma instituição autônoma com capacidade em pesquisa e extensão contribui sensivelmente para a transformação da realidade social e econômica do seu entorno.
0: O senador Zequinha Marinho, do Podemos do Pará, afirmou que o funcionamento de uma universidade federal em Altamira irá contribuir muito para uma região que fica centenas de quilômetros afastada da capital, Belém.
2: A cidade de Altamira, que é o principal polo da Transamazônica, é em torno de 850 quilômetros. Então, há um vazio nessa região da presença da universidade pública para preencher esse espaço, atendendo não só a cidade de Altamira, que já é, digamos, a sede da extensão da UFPA lá, e faz um trabalho extraordinário, mas não tem pernas para atingir os municípios do Xingu, né?
0: A proposta, que foi apresentada pelo então senador Paulo Rocha, do PT do Pará, será analisada agora pela Câmara dos Deputados.
3: O senador Rogério Marinho, do PL do Rio Grande do Norte, criticou a condução da política econômica do governo federal e afirmou que o crescimento dos gastos públicos tem provocado o aumento da dívida do país. Segundo o parlamentar, a situação fiscal brasileira se deteriorou nos últimos anos e poderá gerar impactos negativos para as próximas gerações. O senador comparou os indicadores econômicos atuais aos registrados durante a gestão do ex-presidente Jair Bolsonaro. Para Marinho, o aumento das despesas públicas é resultado da criação de novos tributos. O parlamentar também citou projeções da instituição fiscal independente sobre a relação entre dívida pública e produto interno bruto, o PIB.
4: Nós sabemos que ao final deste período, a dívida, relação dívida-PIB, que era 71 pontos percentuais, segundo o IFE, que é a nossa instituição fiscal independente aqui do Senado da República, baterá 84 pontos percentuais. Significa que os brasileiros vão herdar uma herança maldita do governo do PT.
3: Trabalhadores rurais contratados por Safra não poderão acumular o salário com benefícios sociais. O governo federal vetou integralmente o projeto aprovado pelo Congresso que autorizava a manutenção desses benefícios durante a contratação temporária no campo. A proposta tinha como objetivo estimular a contratação de mão de obra sazonal na agricultura sem a perda de programas sociais. Com o veto, a decisão agora será analisada pelo Congresso Nacional, que poderá manter ou derrubar o veto. Repórter Marcela Cunha.
5: A proposta determinava que o salário recebido em atividades de plantio e colheita não entrasse no cálculo da renda familiar usado para conceder ou manter benefícios sociais como Bolsa Família. Na justificativa do veto, o governo afirmou que a proposta é inconstitucional e criaria uma despesa obrigatória e permanente sem estimativa do impacto financeiro. Mas o relator do projeto, o senador Jaime Bagatoli, do PL de Rondônia, argumentou que a dificuldade de contratar trabalhadores já provoca perdas em diferentes culturas e regiões do país.
6: O pessoal da Bahia está de joelho por não ter mão de obra. Está se perdendo manga, cacau, uva e ninguém pode fazer essa contratação sem carteira assinada.
5: Pelo texto aprovado no Senado, o trabalhador poderia aceitar o emprego formal durante a safra sem perder imediatamente o benefício. O veto ainda será analisado em uma sessão conjunta do Congresso Nacional.
3: Já o senador Lucas Barreto, do PSD do Amapá, defendeu o avanço da exploração de petróleo e gás na margem equatorial, faixa litorânea que se estende do Amapá ao Rio Grande do Norte. Segundo o parlamentar, a atividade pode representar uma oportunidade para reduzir desigualdades históricas na Amazônia e impulsionar o desenvolvimento econômico do estado que ele representa. E o Senado deve analisar um projeto de lei que permite a utilização de créditos e direitos creditórios para quitar dívidas entre a União, estados e municípios e contribuintes. A medida pretende dar mais eficiência à gestão de créditos públicos e facilitar a solução de pendências financeiras entre o poder público e os contribuintes. Repórter Alexandre Campos.
7: O mecanismo previsto no projeto é simples. O particular, pessoa física ou jurídica que tiver um direito líquido e certo para receber da União como precatório federal ou crédito de tributo federal reconhecido, poderá receber autorização federal para usá-lo para quitar ou amortizar uma dívida que tem com estados, Distrito Federal.

0: ou municípios. As prefeituras e os governos estaduais, por sua vez, poderão usar esses créditos dos particulares para pagarem ou reduzirem suas dívidas com o governo federal. Essa triangulação, segundo o autor do projeto, o senador Alan Rick, do Republicanos do Acre, vai facilitar o pagamento de dívidas.
1: A ideia é dar utilidade econômica a créditos que já existem e permitir que eles sejam usados para resolver passivos públicos de forma mais eficiente.
0: Alan Rick lembrou ainda que os estados, o Distrito Federal e os municípios poderão limitar o uso desse mecanismo, considerando os contribuintes que dificilmente pagariam suas dívidas com esses entes.
2: Com trabalhos técnicos de Josivaldo Souza, o Jornal do Senado fica por aqui. Acompanhe agora as notícias do Tribunal de Contas da União e da Câmara dos Deputados. Boa noite e bom fim de semana.
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4: O Tribunal de Contas da União avaliou o sistema de concessão automática de benefícios do Instituto Nacional de Seguridade Social, o INSS. A ferramenta foi criada para agilizar a análise dos pedidos e reduzir o tempo de espera dos segurados. A fiscalização apontou avanços na automação, mas também que os resultados esperados ainda não foram alcançados. Um dos problemas é que a fila de espera e o tempo de análise continuam sendo desafios para o INSS. A auditoria identificou o uso de sistemas antigos, falta de pessoal e dificuldades para ampliar o número de benefícios concedidos de forma automática. O TCU fez recomendações para aumentar a segurança das análises automáticas e melhorar o atendimento ao cidadão. Saiba mais em tcu.gov.br.
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5: Câmara facilita o acesso de garis ao banheiro durante o período de serviço.
6: Um projeto que proíbe atenuante em crimes de violência sexual vai a plenário.
5: Salvador poderá ser a sede simbólica do governo federal no dia 2 de julho.
6: Boa noite. Os deputados aprovaram um projeto que transfere simbolicamente a sede do governo federal para Salvador no dia 2 de julho. Agora o texto será analisado pelo Senado, como informa a repórter Daniele Lessa.
7: A Câmara dos Deputados aprovou o projeto que estabelece a transferência simbólica e temporária da sede do governo federal para a cidade de Salvador, capital da Bahia, no dia 2 de julho de cada ano. O 2 de julho é o principal feriado estadual da Bahia, celebrando a consolidação da independência do Brasil com a expulsão definitiva das tropas portuguesas de Salvador em 1823, em lutas que tiveram a participação de figuras históricas como Maria Quitéria, jovem que se disfarçou de homem, ingressou no exército para lutar pela independência, mostrando grande habilidade no combate. Pelo texto aprovado, apresentado pelo deputado Léo Prates, da Bahia, a sede do governo federal será transferida simbolicamente para Salvador nessa data, em homenagem às celebrações da independência. A medida terá caráter simbólico e não interrompe o funcionamento normal das instituições em Brasília. Relator da proposta, o deputado Gabriel Nunes, do PSD baiano, destacou que a independência brasileira não se limitou a um único episódio, tendo a Bahia um papel central nesse processo, especialmente no Recôncavo Baiano, que serviu como base de organização das forças que lutaram contra o domínio português após a proclamação da independência em 7 de setembro.
8: Naturalmente, o 7 de setembro de 1822 é de grande valia, de grande importância, representa o grito de independência do nosso país, mas ainda havia grande dificuldade na consolidação em diversas localidades e nosso Estado teve um papel preponderante para essa consolidação, principalmente no nosso Recôncavo Baiano.
7: O deputado Kim Kataguiri, do Missão de São Paulo, se manifestou contra a votação do projeto, argumentando que existem temas de maior relevância para serem aprovados no plenário da Câmara.
9: Está muito caro o Congresso para fazer esse trabalho, para ficar decidindo sobre esse tipo de pauta. Sinceramente, vossas excelências acham que não há matéria mais importante, que essa é a prioridade para ser levado para o plenário, que não poderia aprovar uma comissão?
7: O projeto que estabelece a transferência simbólica da sede do governo federal para Salvador no dia 2 de julho agora será analisado pelo Senado. Da Rádio Câmara de Brasília, Daniele Lessa.
3: Direitos Humanos.
5: Clarissa Tércio, do PP de Pernambuco, critica a participação de crianças na última edição da Parada do Orgulho LGBT+, em São Paulo. A parlamentar argumenta que o evento possui conteúdo estritamente adulto e inadequado para menores de idade.
6: Segundo Clarissa Tércio, a infância está sendo utilizada como instrumento de militância ideológica por meio de financiamento público a entidades do setor. A deputada também acusa políticos da esquerda de realizar campanha eleitoral antecipada no evento.
3: Segurança Pública.
5: Os deputados aprovaram um projeto que proíbe atenuantes em crimes de violência sexual. Saiba mais sobre a proposta que está pronta para entrar na pauta do plenário na reportagem de Maria Neves.
10: A Comissão de Constituição e Justiça aprovou o projeto da deputada Laura Carneiro, do PSD do Rio de Janeiro, que proíbe a redução de pena para crimes sexuais, independente da idade do agressor. A proposta também veda a diminuição do prazo de prescrição de crimes de natureza sexual. O projeto ainda será votado pelo plenário. Atualmente, a legislação determina que nos casos de violência sexual cometidos por menores de 21 anos no momento da agressão e de maiores de 70 anos quando for proferida a sentença, a pena pode ser reduzida à metade. O tempo de prescrição também cai pela metade nessas mesmas circunstâncias. Uma lei que entrou em vigor no ano passado, também sugerida por Laura Carneiro, proíbe a redução de pena e de prazo de prescrição caso a vítima de violência sexual seja mulher. O objetivo do projeto aprovado é estender essa vedação a todos os crimes sexuais. O relator, deputado Ricardo Aires, do Republicanos do Tocantins, afirma que, embora a violência sexual afete na grande maioria dos casos mulheres e meninas, homens e meninos também podem ser vítimas e merecem igual proteção do Estado.
11: Nós vemos uma escalada no país de crimes sexuais. Acontece cotidianamente fatos lamentáveis, de maneira que, ao tirarmos das circunstâncias de atuação, de atenuação de pena e também no que diz respeito à redução dos prazos prescricionais, os praticantes desses crimes, nós vamos estar, de certa forma, colaborando com uma justiça que seja eficiente, que seja célere.
10: Com a mudança, todos os agressores sexuais ficarão sujeitos ao cumprimento integral da pena. O aumento do prazo de prescrição do crime também é importante, como explica Ricardo Aires, porque a justiça passa a ter mais tempo para investigar os casos. Da Rádio Câmara de Brasília, Maria Neves.
6: Otone de Paula, do PSD do Rio de Janeiro, apresentou o projeto que prevê o aumento das penas para crimes contra a dignidade sexual de crianças e adolescentes quando praticados por ministros religiosos ou pessoas que exerçam funções equivalentes.
5: O deputado entende que a posição de liderança espiritual aumenta a gravidade dos delitos por causa da relação de confiança estabelecida com as vítimas e suas famílias. Para Otone de Paula, é necessário adotar punições mais rigorosas para coibir esse tipo de violência.
6: Dr. Jaziel, do PL do Ceará, celebra o avanço da proposta que reduz a maioridade penal para 16 anos. No entendimento do deputado, a medida atende a um clamor da sociedade que quer o combate à impunidade.
5: De acordo com o Dr. Jaziel, a legislação atual serve de proteção para criminosos que atuam a serviço de facções, valendo-se da menoridade. O parlamentar espera que a matéria avance com urgência na comissão especial e no plenário da Câmara.
3: Meio Ambiente.
6: Chico Alencar, do PSOL do Rio de Janeiro, denuncia ameaças sofridas por moradores da Serra da Chapadinha, na Bahia, que atuam na defesa do meio ambiente. Ele alega que as vítimas enfrentam intimidações relacionadas à especulação imobiliária e à exploração mineral.
5: O parlamentar cobra providências das autoridades para garantir a segurança dos defensores socioambientais e a preservação da área ameaçada. Chico Alencar afirma que vai acompanhar o caso para assegurar a proteção das pessoas envolvidas e dos direitos das comunidades locais.
3: Educação.
6: Proposta regulamenta o uso de uma terapia específica para o acompanhamento de pessoas com autismo. A repórter Sofia Peçanha tem os detalhes da regulamentação que está sendo analisada pelas comissões da Câmara.
12: A Comissão do Trabalho aprovou o projeto que estabelece critérios para a utilização da terapia baseada na análise do comportamento aplicado, conhecida como ABA. A proposta busca regulamentar a atuação de profissionais da saúde e da educação que utilizam a técnica, principalmente no acompanhamento de pessoas com transtorno do espectro autista. O objetivo é desenvolver habilidades de comunicação, socialização e autonomia, garantindo mais segurança e qualidade no atendimento, como afirma a deputada Flávia Moraes, relatora na comissão.
13: E a intenção do projeto é justamente regulamentar, criar critérios, definir nível de qualificação, de capacitação para que os profissionais apliquem essa técnica. Porque, na verdade, no meio disso a gente tem aqueles que não estão preparados e pela falta de conhecimento, de preparo, acaba comprometendo, ao invés de ajudar, compromete aí a saúde, o desenvolvimento dessa criança, dessa pessoa.
12: A ABA é uma abordagem baseada na ciência do comportamento, que utiliza métodos estruturados e reforço positivo para estimular o aprendizado e a adaptação do paciente. Pelo texto, a terapia poderá ser aplicada por profissionais das áreas de saúde e educação, desde que sejam graduados ou pós-graduados em análise do comportamento aplicada. Segundo a relatora, a definição de critérios mínimos de formação é essencial para evitar atendimentos inadequados e proteger os pacientes.
13: Então, por isso, a necessidade da definição aí, desses critérios, das exigências de escolaridade, formação para esse profissional, para que a gente possa garantir mais segurança nesse tratamento, na aplicação dessa terapia.
12: A proposta também prevê que estagiários e acompanhantes terapêuticos atuem sob supervisão de profissionais qualificados. A expectativa, segundo Flávia Moraes, é ampliar o acesso ao tratamento em todo o país, com mais profissionais capacitados e maior cobertura nos municípios. Para ser aprovado, o projeto que estabelece critérios para a utilização da terapia baseada na análise do comportamento aplicada precisa ser analisado por mais 3 comissões, seguindo agora para a Comissão de Educação. Da Rádio Câmara de Brasília, Sofia Peçanha.
3: Justiça.
5: Adriana Ventura, do Novo de São Paulo, defende decreto legislativo contra medidas federais que regulam as redes. A deputada classifica os normativos do Executivo como censura explícita e tentativa de cerceamento à liberdade de expressão e da imprensa.
6: Adriana Ventura também sugere a votação da proposta que acaba com o foro privilegiado. A parlamentar defende que todos os cidadãos e autoridades respondam sob as mesmas regras da justiça comum.
5: Na opinião de Raimond, do PT do Rio de Janeiro, as denúncias sobre uma suposta operação financeira ilegal envolvendo o filme sobre a biografia de Jair Bolsonaro aumentaram a rejeição à família. Segundo ele, os recursos para o filme seriam de fundo de previdência dos servidores fluminenses.
6: Para Raimond, as acusações configuram crime de evasão de divisas e ato de lesa pátria, agravados pelo envio de relatórios confidenciais do país à autoridade estrangeiras. Ele pede que a Procuradoria-Geral da República adote medidas severas diante desses fatos.
3: Eleições.
5: Bom, Gás, do PT do Rio Grande do Sul, questiona a decisão do Tribunal Superior Eleitoral que suspendeu a divulgação de uma pesquisa de opinião sobre a eleição para a presidência da República. O parlamentar menciona que entidades do setor consideram a suspensão inconstitucional.
6: Bongás explica que o levantamento abordava a reação popular diante de denúncias de repasses financeiros milionários envolvendo o Banco Master e o filme sobre Jair Bolsonaro. Para ele, as investigações sobre a suposta fraude financeira desgastaram a imagem da oposição.
3: Economia.
5: O prazo de responsabilidade de construtoras por imóveis entregues pode aumentar. É o que prevê projeto em debate no Congresso, como informa o repórter Luiz Cláudio Canuto.
14: O prazo de responsabilidade das empreiteiras por obras entregues pode aumentar, beneficiando os proprietários de imóveis. É o que prevê uma proposta em discussão no Congresso. O texto já foi aprovado pela Câmara e aguarda a votação no Senado. Pelo projeto aprovado até o momento, o Código Civil será alterado de forma a ser ampliado de 5 para 10 anos o prazo máximo em que o empreiteiro é responsável pela segurança e estabilidade das obras. Os prazos de garantia deverão variar com conforme o tipo de defeito encontrado na obra e começarão a valer a partir da entrega do imóvel, da conclusão da obra ou da emissão do auto de conclusão, o que ocorrer primeiro. O relator do projeto na Comissão de Constituição e Justiça da Câmara, deputado Toninho Vantcher, do PP do Paraná, propôs diferenciar os vícios e defeitos encontrados a fim de estabelecer prazos de garantia e prescrição diferentes, seguindo o modelo do direito espanhol. O prazo aumenta de 5 para 10 anos para problemas na estrutura ou na fundação que comprometam a segurança da construção. Aumenta de 3 para 5 anos para defeitos em partes da obra ou nas instalações que impeçam o uso do imóvel. E de 1 para 2 anos para defeitos de acabamento, como pintura, pisos e equipamentos instalados. Toninho Vantcher explica o alcance do projeto.
15: Ele vem trazer uma segurança maior para quem compra o imóvel. Você que vai comprar um imóvel, você vai ter uma garantia de 10 anos da estrutura, né, que é aplicada para você construir uma casa. Então, hoje é 5 anos, então você vai ter 10 anos se acontecer algum problema, algum episódio por falha da construção, você tem direito de recorrer e a empresa tem que sanar esse erro. E nós relatamos esse projeto e fizemos realmente um relatório que atende o interesse tanto das construtoras como também daquele que compra o imóvel. Aquele que compra, ele tem que ter certeza que está comprando um imóvel em condições. E para isso ele terá 10 anos para poder reclamar caso ocorra alguma falha construtiva do imóvel.
14: O texto também prevê o direito do proprietário de pedir o cancelamento do contrato dentro do prazo de 1 ano, a partir do início da garantia. Mesmo nesses casos, o empreiteiro continua responsável pelos consertos durante o período de garantia. Por outro lado, a proposta aprovada na Câmara estabelece que a construtora ou o empreiteiro não será responsável se o imóvel não receber manutenção adequada ou forem feitas reformas que mudem a estrutura original da construção. O projeto foi apresentado pelo deputado Celso Russo Mano, do Republicanos de São Paulo. Para virar lei, precisa ser aprovado pela Câmara e pelo Senado. Da Rádio Câmara de Brasília, Luiz Cláudio Canuto.
16: Relações Exteriores.
6: Jandira Fegali, do PCdoB do Rio de Janeiro, relata os resultados de uma missão nos Estados Unidos para tratar de economia e segurança nacional. A deputada cita a entrega de documentos contrários à imposição de tarifas comerciais contra o Brasil e em defesa da soberania do PIX.
17: Jandira Fegali acrescenta que a comitiva também pediu a investigação de uma suposta lavagem de dinheiro envolvendo empresários e membros da família Bolsonaro. Ela informa que foram apresentadas provas de remessas financeiras irregulares destinadas a um fundo no Texas.
16: Trabalho.
6: A Câmara aprovou proposta que facilita o acesso de garis ao banheiro durante o serviço. O repórter José Carlos Oliveira explica como isso será feito.
18: As comissões da Câmara dos Deputados aprovaram o projeto de lei que garante ao trabalhador que exerce suas atividades ao ar livre o acesso gratuito a banheiros durante o serviço. A medida beneficia, por exemplo, os garis e os jardineiros. A proposta partiu do deputado Gilberto Abramos, do Republicanos de Minas Gerais, e prevê que o empregador cumpra a medida por meio da instalação de banheiros químicos nos locais de trabalho ao ar livre, ou faça parceria com outros empreendimentos que tenham banheiros disponíveis. O texto também garante o acesso desses trabalhadores a banheiros instalados em prédios públicos e privados. O relator na Comissão do Trabalho, o deputado Sérgio Silva, do Republicanos de Pernambuco, regulamentou esse ponto.
19: A legislação brasileira deve criar condições para o trabalho de todos que sejam dignos. Em relação aos estabelecimentos comerciais, como esses estabelecimentos são privados, entendemos que é necessário que o acesso seja condicionado às exigências próprias do estabelecimento, porque a entrada de pessoas traz questões relativas à segurança e à retribuição pelo uso do espaço.
18: O deputado Césio Silva explica agora o acesso aos prédios públicos.
19: Quanto aos prédios de órgãos públicos, deve ser observado as condições de acesso ao prédio, como a emissão de identificação, por exemplo. No mais, pretendemos incorporar ao projeto a previsão de que o próprio empregador deva articular na gestão do seu empreendimento forma de assegurar que os trabalhadores tenham acesso às instalações sanitárias.
18: Outra alteração do relator foi garantir a inclusão dessas regras na CLT, Consolidação das Leis do Trabalho. O texto também foi aprovado na Comissão de Constituição e Justiça e segue para análise do Senado, sem necessidade de votação no plenário da Câmara. Da Rádio Câmara de Brasília, José Carlos Oliveira.
3: Transportes.
17: Beto Preto, do PSD do Paraná, informa a criação de uma subcomissão para acompanhar o fim da concessão da Malha Ferroviária Sul, prevista para 2027. Ele acredita que o tema exige ampla discussão diante dos impactos para os municípios atravessados pelos trilhos.
6: Beto Preto defende o debate de alternativas que ampliem a segurança nas passagens de nível e melhorem a convivência entre a operação ferroviária e o trânsito urbano. Ele diz que é preciso construir soluções que atendam tanto à população quanto à logística do transporte ferroviário.
17: Cobalcini, do MDB, defende a concessão de importantes rodovias federais em Santa Catarina como alternativa para acelerar investimentos em infraestrutura. Na visão do deputado, a falta de recursos públicos tem dificultado a execução de obras estratégicas para o Estado.
6: Cobalcini afirma que a duplicação de trechos como as BRs 282, 470 e 153 são fundamentais para melhorar a segurança nas estradas e garantir mais eficiência no escoamento da produção catarinense rumo aos portos da região.
17: Termina agora o jornal Câmara dos Deputados, produzido pela Rádio Câmara, com trabalhos técnicos de Wellington Teles e apresentação de Luciana Vieira e Ana Raquel Macedo. Boa noite.
6: A Voz do Brasil está de volta na segunda-feira. Uma boa noite e um bom fim de semana.
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1: 22 horas e 10 minutos.
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1: 23 horas e 10 minutos.
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0: Creio em um só Deus, Pai Todo-Poderoso, Criador do céu e da terra, de todas as coisas visíveis e invisíveis. Creio em um só Senhor, Jesus Cristo, Filho Unigênito de Deus, nascido do Pai antes de todos os séculos. Deus de Deus, Luz da Luz, Deus verdadeiro de Deus verdadeiro, gerado, não criado, consubstancial ao Pai. Por Ele todas as coisas foram feitas e por nós homens, e para nossa salvação, desceu dos céus, encarnou pelo Espírito Santo no seio da Virgem Maria, e se fez homem. Também por nós foi crucificado sob Pôncio Pilatos, padeceu e foi sepultado. Ressuscitou ao terceiro dia conforme as Escrituras e subiu aos céus, onde está sentado à direita do Pai. E de novo há de vir em sua glória, para julgar os vivos e os mortos, e o seu reino não terá fim. Creio no Espírito Santo, Senhor que dá a vida e procede do Pai e do Filho. Igual Pai e Filho é adorado e glorificado. Ele é que falou pelos profetas. Creio na Igreja Una Santa Católica e Apostólica. Confesso um só batismo para a remissão dos pecados e espero a ressurreição dos mortos e a vida do mundo que há de vir. Amém.
1: Zero hora e 12 minutos.
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1: 1:14.
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1: 2 horas e 14 minutos.

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1: 3:13.
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1: 4:14.
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1: 5 horas.
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1: Queridos amigos do nosso Porta Aberta, sejam bem-vindos a esta edição, claro, totalmente dedicada à viagem apostólica do Papa Leão XIV à Espanha. Vimos imagens impressionantes de uma acolhida realmente mais do que calorosa ao nosso Santo Padre, com a participação de milhões de pessoas. Vamos recordar alguns momentos. Vamos ouvir as reportagens dos nossos colegas Túlio Fonseca, Simone José, Andressa Colê e Maria Ângela Jaguraba.
2: A quarta viagem apostólica do Papa Leão XIV teve início neste sábado, 6 de junho, na Espanha. Após sua chegada a Madrid, o Santo Padre dirigiu-se ao Palácio Real, onde se encontrou com o rei Felipe VI, a rainha Letícia, autoridades civis, representantes da sociedade e membros do corpo diplomático. Em seu primeiro discurso em território espanhol, o Papa apresentou uma reflexão sobre a identidade histórica do país, a busca da verdade, a necessidade da reconciliação e os desafios enfrentados pelo mundo contemporâneo.
3: Pues gracias al Señor por este encuentro. Expreso mi agradecimiento por la invitación a realizar este viaje apostólico a España.
2: Ao iniciar sua intervenção, Leão XIV agradeceu o convite para visitar a Espanha e recordou a antiga tradição que associa a evangelização da Península Ibérica ao apóstolo São Tiago Maior. Segundo o pontífice, a ligação entre a fé cristã e a história espanhola moldou profundamente a cultura do país e continua sendo uma fonte de esperança diante dos desafios atuais. O Papa também destacou a riqueza das manifestações da religiosidade popular, das irmandades, das associações de caridade e do vasto patrimônio artístico e musical espanhol, frutos do encontro entre o Evangelho e a vida do povo.
3: Dão testemunho do fecundo encontro entre Jesus Cristo e vuestro povo.
2: Leão XIV explicou que sua visita deseja fortalecer a fidelidade ao Evangelho e favorecer uma cooperação mais profunda entre os diversos setores da sociedade espanhola. Nesse contexto, destacou uma das principais lições da história do país. Com efeito, a vossa própria história sugere que não é a cultura do confronto, mas a do encontro, que gera estabilidade e prosperidade. O Santo Padre recordou ainda o ensinamento do Papa Francisco sobre a necessidade de manter um diálogo constante entre as ideias e a realidade concreta. Segundo ele, a verdade nunca pode ser reduzida a construções ideológicas ou narrativas abstratas, mas deve ser procurada com humildade e abertura. A verdade é sempre maior do que nós e, por isso, surpreende-nos e atrai-nos para caminhos de purificação e reconciliação.
3: E por isso nos surpreende e nos atrai a caminhos de purificação e reconciliação.
2: Ao refletir sobre os desafios do tempo presente, o Papa evocou duas das maiores figuras espirituais da Espanha, São João da Cruz e Santa Teresa de Ávila. Ambos, afirmou, ensinaram a descobrir a presença de Deus justamente nos momentos de escuridão e incerteza. Referindo-se ao ano jubilar dedicado a São João da Cruz, Leão XIV observou que muitos homens e mulheres vivem hoje a experiência da desorientação diante das rápidas transformações sociais, culturais e tecnológicas. Por isso, disse, é necessário aprender a reconhecer a luz que surge mesmo em meio às noites da história. Também hoje, o que mais nos assusta, provocando em muitos a escuridão da razão e a violência das emoções, é o desconhecido, diante do qual pode prevalecer a desorientação, a sensação de já não termos mapas.
3: Ante lo cual puede prevalecer la sensación de no tener ya mapas.
2: O pontífice afirmou que, apesar dos conflitos e tensões que marcam o cenário internacional, existe um profundo desejo de paz no coração da humanidade. A nossa época, que aparentemente se vê abalada por terríveis desequilíbrios e conflitos, no seu íntimo clama por paz, por um novo conhecimento da pessoa humana e da sua dignidade inviolável, pela civilização do amor.
3: Por la civilización del amor.
2: Segundo o Papa, a construção dessa paz passa pela valorização da liberdade religiosa e de consciência, pela promoção da cultura e pela formação de pessoas capazes de cultivar a interioridade e a busca sincera da verdade. Em seguida, Leão XIV manifestou preocupação com o crescimento das divisões sociais e políticas que marcam muitas sociedades contemporâneas. Para ele, a tentação de obter consenso alimentando conflitos e antagonismos representa uma ameaça à dignidade humana e à convivência pacífica, e lançou um apelo direto aos espanhóis.
3: Foi a tentação de ganhar popularidade, avivando o fogo das polarizações, parece crescer em lugar de diminuir.
2: Hoje, a tentação de ganhar popularidade, atiçando o fogo das polarizações, parece crescer em vez de diminuir. A dignidade humana continua a ser violada. Convido todos, por amor à verdade, a abandonarem as narrativas divisórias e polarizadoras da vossa realidade social e da vossa história, a fim de que se passe das simplificações estéreis a uma apreciação fecunda da complexidade.
3: A apreciação fecunda da complexidade.
2: O Papa também dedicou parte significativa do seu discurso aos desafios trazidos pelas novas tecnologias. Segundo ele, o ambiente digital pode favorecer a difusão de preconceitos, enfraquecer o pensamento crítico e amplificar interesses que ameaçam a vida e a dignidade humana. Diante desse cenário, defendeu uma mudança de prioridades nos investimentos públicos e privados. É necessário, sobretudo, por parte de quem tem responsabilidades econômicas, políticas e institucionais, dar um salto qualitativo, uma mudança de rumo nos investimentos destinados à escola, à universidade e à pesquisa, às comunidades locais e à sociedade civil. O Santo Padre ressaltou ainda que a verdadeira segurança não nasce da lógica dos muros e das armas, mas da capacidade de caminhar juntos. A segurança que pensamos com demasiada frequência provir das armas e dos muros amadurece, pelo contrário, quando se aprende a avançar com o outro, a crescer juntos, ombro a ombro. Ao recordar momentos históricos de convivência entre cristãos, judeus e muçulmanos na Península Ibérica, o Papa destacou cidades como Toledo e Córdoba como exemplos de encontro entre culturas, religiões e saberes. Leão XIV afirmou que a Espanha possui uma vocação especial para ajudar a Europa a redescobrir sua missão de promover o diálogo e a cooperação entre os povos. Ao concluir seu discurso, agradeceu o compromisso espanhol com o direito internacional, o multilateralismo e a solidariedade. Encorajo a cultivar o diálogo e a amizade social também internamente, a levar em conta as perspectivas dos pobres e dos jovens ao imaginar o futuro, a harmonizar as exigências de autonomia e de unidade e a impulsionar o processo de União Europeia. Ao final, confiou o país à proteção divina e dirigiu uma breve invocação. Que Deus abençoe a Espanha.
3: Que Deus bendiga a Espanha.

0: qué herencia estamos dejando al futuro y por ende qué tipo de comunidad estamos construyendo.
1: Que legado estamos deixando para o futuro e, consequentemente, que tipo de comunidade estamos construindo? A pergunta esteve no centro da reflexão proposta pelo Papa Leão XIV durante o encontro Tecer Redes com o Mundo da Cultura, da Arte, da Economia e do Esporte, realizado na tarde deste domingo, 7 de junho, na Movistar Arena, em Madrid. Após ouvir os testemunhos de representantes da cultura, da universidade, do mundo empresarial, do trabalho e do esporte, o Santo Padre observou que a sociedade contemporânea possui uma enorme capacidade de inovar, produzir e comunicar, mas advertiu para o risco de perder de vista aquilo que dá sentido a essas conquistas.
0: Nossa sociedade, em efeito, possui uma extraordinária capacidade para produzir, inovar e comunicar.
1: Nossa sociedade, de fato, possui uma extraordinária capacidade de produzir, inovar e comunicar. No entanto, parece que ainda precisamos aprender a custodiar a alma daquele que a gera. Leão XIV recordou que a Igreja deseja permanecer em diálogo com o mundo contemporâneo, justamente porque compartilha das grandes questões que atravessam a experiência humana. Segundo ele, a busca pelo sentido da existência continua sendo uma das perguntas fundamentais do nosso tempo.
0: En el ADN de la humanidad está radicado el deseo de bien, de belleza, de verdad.
1: No DNA da humanidade está enraizado o desejo do bem, da beleza e da verdade. E a partir dessa aspiração profundamente humana e de nossa experiência secular, que a Igreja propõe caminhos para uma vida digna e o bem comum. Ao refletir sobre o tema do encontro, o Papa comparou o diálogo social à arte de tecer redes, um processo que exige encontro, escuta, respeito e colaboração. Nesse contexto, ressaltou a responsabilidade da comunicação, da educação, da atividade econômica, da arte, do esporte e da tecnologia na construção de uma sociedade mais humana. Toda expressão fala, transmite. Pode ferir ou curar, destruir expectativas ou abrir horizontes, semear divisão ou despertar a esperança na possibilidade de construir juntos algo genuinamente humano. Segundo o Pontífice, o diálogo autêntico deve estar fundamentado no relacionamento da dignidade de cada pessoa e no compromisso comum com o bem de todos. O Papa também defendeu uma visão do desenvolvimento que não exclua os mais frágeis e insistiu na centralidade da pessoa humana diante dos desafios econômicos e tecnológicos da atualidade. Ao recordar a contribuição histórica do cristianismo para a cultura europeia, renovou o convite feito por seus predecessores.
0: Não temais, abri de par em par as portas a Cristo.
1: Não tenham medo, abram, escancarem as portas a Cristo. Jesus Cristo não nos tira nada e nos dá tudo. Leão XIV questionou ainda quem continua sendo deixado à margem da sociedade, apesar de seus talentos e capacidades.

0: Também em sua reflexão, o Papa voltou-se para um tema que lhe é particularmente familiar, o esporte. Recordando seu valor educativo e social, afirmou que muitas das lições mais importantes da convivência humana são aprendidas nos campos e quadras esportivas.
1: Pensemos quantos de nós aprendemos a respeito por el adversário em um campo de jogo, mais que escuchando um discurso.
0: Pensemos em quantos de nós aprendemos o respeito pelo adversário em um campo de jogo, mais do que ouvindo um discurso. Quantos atletas nos ensinam a perder sem odiar, a vencer sem humilhar, ou a se levantar depois de cair. Na parte final do discurso, o Santo Padre dirigiu-se especialmente aos participantes como protagonistas da construção do futuro, convidando-os a promover uma cultura do encontro capaz de harmonizar os diversos âmbitos da vida social.
1: Queridos amigos, os invito então a ser hilos novos para tejer redes novas que harmonizem todos os âmbitos da vida.
0: Convido-os, portanto, a serem novos fios para tecer redes novas que harmonizem todos os âmbitos da vida. Para tecer uma sociedade renovada onde o tempo se impregne de eternidade. A cultura custodie a memória e favoreça o diálogo. A educação promova a busca da verdade com espírito crítico. A arte desperte o espanto e gere emoções nobres. A empresa reconheça a dignidade da pessoa. E o trabalho continue sendo motor de esperança. Ao concluir, o Papa exortou os presentes a cultivarem a fraternidade, a solidariedade e a paz para que continue a resplandecer nas futuras gerações aquilo que definiu.

0: Queridos hermanos, hermanas, buenos días.
1: O Papa Leão XIV foi até o pavilhão 3 do Parque de Exposições da IFEMA, em Madrid, na manhã desta terça-feira, para o último compromisso oficial dos 4 dias na capital espanhola. O espaço, com 13 pavilhões, tradicionalmente ocupado por feiras e congressos, recebeu voluntários que, como comentou o Pontífice, desde que foram comunicados da visita apostólica, deram uma resposta entusiasta ao apelo da arquidiocese local para viver verdadeiramente uma experiência de igreja missionária e em comunhão, como declarou o cardeal José Cobo Cano, arcebispo de Madrid. O purpurado enalteceu a presença do voluntariado que, sem buscar reconhecimento, sem querer aparecer nos telões, usou do amor escondido em meio a um mundo cansado de divisões e de barulho, o milagre do encontro, do acolhimento e da comunhão em caminhos de fraternidade que agora continuarão a ser percorridos como diocese, sendo mais povo graças à passagem de Leão XIV, que logo no início do discurso fez o seu agradecimento.
0: Este encontro es el último de la etapa madrileña de mi viaje apostólico. Pero me alegra mucho que sea con vosotros, voluntarios y voluntarias.
1: Este encontro é o último da parte madrilenha da minha viagem apostólica, mas estou muito contente que seja com vocês, voluntários e voluntárias, cada um de vocês e muitos outros que não puderam estar aqui nesta manhã. Vocês merecem um obrigado muito especial porque ofereceram a presença e o serviço de vocês e o fizeram por amor ao Senhor, à Igreja e ao Papa. Obrigado de coração. O Pontífice, então, ouviu o testemunho de 2 dos quase 18 mil voluntários inscritos. De Mercedes Rodrigues Loeb, que disse ter descoberto na igreja a sua mãe e no voluntariado uma escola de humildade. E também de Nuno Adan Castrilho, pai de 8 filhos, que nunca esperou nada em troca com o voluntariado, mas uma certeza silenciosa de estar fazendo a coisa certa. Orgulhoso, ele contou que todos presentes disseram sim, não com aquilo que sobra na rotina diária, um pouco de tempo livre ou algum dinheiro, mas com o melhor deles próprios, através inclusive dos talentos de cada um. Novamente, em uma atmosfera alegre, entusiasta, típica de estádio de futebol, os voluntários receberam a gratidão de Leão XIV por terem tirado férias do trabalho para ajudar, pela dedicação de meses para dar o que podiam à visita apostólica, entre coração, mãos, ideias, competências, sorrisos. Que Deus os recompense como só Ele sabe fazer, disse o Papa, ao compartilhar uma reflexão simples e resumida assim: os cristãos são chamados a levar ao mundo o fermento da gratuidade, através da parábola sobre o reino dos céus relatada pelo evangelista Mateus. Uma experiência de gratuidade, continuou o Pontífice, que se vê em Madrid, mas também com irmãos em vários outros lugares, como também foi no Jubileu da Esperança em Roma. A gratuidade é um fermento que faz crescer a qualidade humana, ética e espiritual de uma sociedade, porque, poderíamos dizer, é uma característica típica da Cidade de Deus, ainda mais em um mundo continuamente influenciado pela lógica do interesse, do lucro, onde o termo crescimento é reduzido à dimensão econômica financeira. Há necessidade de pensar e de viver segundo a lógica mais verdadeira, ou seja, a de um crescimento humano integral. Um fermento da gratuidade apresentado por Jesus, disse o Papa, que misturado à humanidade ferida, ajuda a curar. Leão XIV exortou a buscá-la através da oração, mas também por um estilo de vida, de um modo de pensar e de agir que é do Evangelho.
0: Um rasgo essencial deste estilo é a gratuidade que habéis testemunhado estes dias aqui em Madrid. Graças.
1: Uma característica essencial desse estilo é a gratuidade que vocês demonstraram nestes últimos dias aqui em Madrid. Obrigado, obrigado. talvez as estatísticas não registrem, mas sabemos que nestes dias, também graças a vocês, esta cidade cresceu e está mais próxima do reino de Deus. Mérito nosso? Não. Tudo é graça dele. Este é o segredo. O amor de Deus que move o sol e os astros e move os corações daqueles que encontraram o Senhor Jesus, que disse: há mais felicidade em dar do que em receber.
0: Quem recebe? Graças. E nos vemos em Roma.

0: O Papa Leão XIV presidiu a oração da hora sexta na Catedral de Santa Cruz e Santa Eulália, em Barcelona, nesta terça-feira, no âmbito de sua viagem apostólica à Espanha. A Catedral de Santa Cruz e Santa Eulália é a sede da Arquidiocese de Barcelona. É um monumento histórico artístico espanhol desde 2 de novembro de 1929. A catedral é dedicada a Santa Cruz desde 599, cuja festa é celebrada todos os anos em 3 de maio, com uma bênção solene concedida a toda a cidade dos terraços da igreja. Desde 877, também é dedicada a Santa Eulália, padroeira de Barcelona, martirizada na época romana. Leão XIV iniciou seu discurso manifestando a alegria de rezar a hora sexta nesta catedral. Recordou que o Concílio Vaticano II define o ofício divino como a voz da esposa que fala com o esposo e como a oração que Cristo, unido ao seu corpo, eleva ao Pai. O Papa, então, refletiu sobre estas duas imagens, a esposa e o corpo.
1: Na primeira, nos recuerda que a Igreja, e em particular esta Assembleia...
0: A primeira recorda-nos que a Igreja, e em particular esta Assembleia, rica em dons e carismas, e na diversidade das histórias de cada um, é, acima de tudo, uma esposa amada. Deus quis que estivessem aqui porque gosta de ver em vós e na vossa união uma beleza e uma bondade únicas e sagradas. Ele escolheu-vos para representardes hoje a comunidade dos santos que se encontra em Barcelona. Leão XIV os convidou a renovar num só coração o propósito de caminhar juntos, fiéis e pastores, todos seguindo as pegadas de Cristo rumo à plenitude da vida. O Papa lembrou que a Igreja é fruto de uma ação de amor que a precede e provém de Deus, e que antes de qualquer outra coisa cresce unida, deixando-se amar por Ele com coração humilde e agradecido, porque só quem se deixa amar por Deus pode construir com os outros as obras do amor. A seguir, Leão XIV disse que somos chamados a propagar nos nossos ambientes, nas famílias, nas paróquias, nos locais de trabalho e formação, nos ambientes da cúria e em qualquer outro âmbito da vida, um clima de família no qual se vive juntos, conscientes da filiação e do chamado comum, solidários, abertos, capazes de misericórdia, sacrifício, atenção mútua e perdão.
1: Estimados amigos, Barcelona, neste sentido,
0: queridos amigos, Barcelona, neste aspecto, possui uma grande tradição de igreja, sublinhou o pontífice, lembrando os irmãos e as irmãs que ali se doaram e continuam a doar-se para construir harmonia e comunhão, para além de toda a polarização. A seguir, o pontífice se deteve na segunda imagem, a do corpo. Se Cristo é o esposo que nos amou primeiro, ele é também a cabeça à qual estamos unidos como membros de um único organismo, uns ao serviço dos outros, homens de todas as tribos, línguas, povos e nações, todos animados pela ação do mesmo Espírito, todos chamados à mesma santidade, sublinhou.
1: Também isso é importante, porque nos recuerda que para nós, trabalhar juntos não é uma eleição de estilo.
0: Isso também é importante porque nos recorda que, para nós, trabalhar juntos não é uma questão de estilo, mas uma necessidade fisiológica fundada na graça concedida a cada um segundo a medida do dom de Cristo e à qual correspondemos, colocando em ação os carismas recebidos e respeitando os ministérios que foram confiados. De acordo com o Papa, na riqueza dos dons recebidos, somos fortes porque estamos unidos, e estamos unidos porque somos animados pelo mesmo Espírito, o Espírito de Cristo, que é Espírito de comunhão para a salvação de todos. Por isso, para cada um de nós é importante não permitir que nada destrua a unidade na qual Deus nos constituiu e para cuja plenitude nos conduz dia após dia. Barcelona é conhecida como Cap y Casal de Catalunya, o que confere a todos vós, barceloneses e catalães, que formais esta comunidade, uma vocação e uma responsabilidade especial de vos tornardes, com a ajuda de Deus, construtores de unidade, disse ainda Leão XIV, acrescentando.
1: Queridos irmãos e irmãs, com este espírito é que também nós
0: Queridos irmãos e irmãs, num mundo dilacerado por guerras e divisões, é com este espírito que também nós, numa sociedade cada vez mais fragmentada e individualista, queremos ser mártires, ou seja, testemunhas e profetas de unidade, acolhimento, concórdia e paz, mesmo que isso implique sacrifícios e renúncias. A exemplo de Santa Virgem Eulália e de tantos outros mártires, queremos dar o nosso sim, dispostos, no que for preciso, a morrer para nós mesmos, a perdermos-nos para nos reencontrarmos, a renunciar ao supérfluo para construir sobre o que é essencial e perdura para sempre. No final da oração da hora sexta, o Papa venerou os restos mortais de Santa Eulália, situados na cripta dessa catedral.

0: Bem, amigos de todo o Brasil, estamos de volta com o nosso Em Romaria, caminhando juntos nesse terceiro milênio. Nos estúdios da Rádio Vaticano, Silvone José. Bem, amigos de todo o Brasil, recebemos aqui nos estúdios da Rádio Vaticano, Vatican News, professor Virgílio Viana, diretor-geral da Fundação para a Sustentabilidade da Amazônia, professor da Fundação Dom Cabral e membro da Pontifícia Academia de Ciências Sociais. Professor Virgílio, bem-vindo à casa, que é sua.
1: Um prazer estar com você aqui, Silvanei, e com os seus ouvintes.
0: Vamos falar primeiramente da sua passagem por Roma. Motivo?
1: O motivo é um seminário da Pontifícia Academia de Ciências Sociais sobre o tema da paz na escala internacional. E o foco desse seminário em particular é sobre verdade, confiança e relações sociais como elementos fundamentais para a construção da paz, não apenas em regiões de guerra, mas em regiões de conflito interno também dos países.
0: Florestas tropicais são indispensáveis para a estabilidade climática. O senhor acrescenta a paz nessa estabilidade. Pode explicar um pouquinho para a gente?
1: Esse tema das florestas e do clima, ele é normalmente tratado na sua dimensão das ciências naturais. Importância da biodiversidade, importância do papel das florestas para a regulação do clima. E eu, inclusive, essa é uma área que eu trabalho, eu leciono sobre isso. Mas tem uma outra dimensão que é menos explorada, que é a dimensão da paz. Hoje nós temos em regiões de florestas tropicais, não apenas no Brasil, não apenas na Amazônia, mas também na África e no Sudeste Asiático, uma quantidade gigantesca de conflitos. A violência está aumentando. Só para você ter uma ideia, nós tivemos na Amazônia, nos últimos 2 anos, quase 3 vezes mais mortes violentas do que na guerra da Ucrânia. Mas a guerra da Ucrânia é mais visível, mais bombástica, assim como as outras guerras que estão acontecendo.
0: Então, onde vêm esses dados, professor?
1: Esses do Fórum de Segurança, Fórum Brasileiro de Segurança, né, que são dados...
0: São impactantes,
1: São impactantes, é. Então, a gente tem uma violência silenciosa, ao passo que a outra é mais visível. A violência da guerra, que tem as bombas, né, aquilo que é mais midiático, é mais visível. E essa violência que ocorre na Amazônia, ela é menos visível, mas igualmente importante do ponto de vista não só do aspecto humano, mas também se pensarmos na conservação da floresta. Para que a gente conserve a Amazônia e as outras florestas do mundo, nós temos que ter uma cultura baseada na paz. Uma civilização, como o Papa Leão chama, uma civilização baseada no amor. E isso coloca uma outra dimensão para esse debate das mudanças climáticas, da conservação da floresta. É uma perspectiva mais humana. E é isso que eu tenho aprofundado nos últimos tempos.
0: Papa Francisco falava muito de uma ecologia integral. Será que chegou essa mensagem?
1: Eu acho que esse foi um dos grandes legados do nosso saudoso Papa Francisco, é o conceito da ecologia integral. A percepção de que as soluções não serão soluções tecnocráticas. É necessário ter uma visão sistêmica de tudo que afeta um determinado contexto. E voltando ao tema da Amazônia, nós precisamos entender a Amazônia como uma coisa complexa, que não é apenas a floresta, e não é apenas os animais e os estoques de carbono, a água, etc. Tem uma dimensão humana. E nessa dimensão humana, o amor é muito importante. Então, eu estou aprofundando um pouco como o amor tem a ver com a conservação da floresta. Nós precisamos estimular uma cultura baseada nas virtudes humanas. E isso tem muito a ver com a construção da paz na região. Não é só um problema de polícia, que é obviamente necessário, né? Aumentar a segurança e todo o aparato jurídico e de segurança pública. Mas nós precisamos inserir na nossa história mais amor às pessoas, mais compaixão, mais tolerância, menos violência. E esses dados de violência na Amazônia chamam muito a atenção. As cidades mais violentas do Brasil estão na Amazônia.
0: O senhor tem uma leitura, por quê?
1: Isso está ligado a uma série de fatores, né? Como a visão da ecologia integral nos levaria a fazer essa análise. Mas um dos ingredientes mais importantes é a relação entre o crime organizado, em especial o narcotráfico, com o garimpo ilegal, em conjunto com a grilagem de terras, a extração ilegal de madeira e a expansão desordenada da fronteira agropecuária. Então, isso cria um caldo de conflitos fundiários, de conflitos dentro das próprias comunidades, porque esse é um dado muito interessante. No Alto Solimões, por exemplo, na fronteira do Brasil com a Colômbia, onde o tráfico chega, ele divide comunidades. Aqueles que estão dentro, né, da teia do tráfico, aqueles que não estão. Então, isso é algo que nós precisamos pensar de que maneira a própria igreja, ou as igrejas, porque isso não é só um privilégio, né, e só a missão da Igreja Católica, eu acredito que todas as igrejas dos vários matizes que existem deveriam se engajar nisso, no fomento dessa cultura da paz, da não violência, que é essencial para que não só a floresta seja conservada, mas também que as pessoas sejam felizes, né? Porque no final das contas a gente tem que ter dois objetivos. Esse é o objetivo da Fundação que eu dirijo, a Fundação Amazônia Sustentável. É de um lado conservar a floresta, mas de outro a prosperidade humana. Fazer com que as pessoas sejam felizes, né? Sejam prósperas. Você não pode ter os guardiões da floresta vivendo numa situação de penúria, de precariedade, sem água potável, sem energia elétrica, etc.
0: O senhor tocou numa tecla muito importante. Os guardiões, quer dizer, quem vive lá, com a sustentabilidade, você ter direito a viver da melhor maneira possível, né? E a pobreza, que é um extremo de tudo isso, porque quem vive num lugar como esse deveria ser habitante de um paraíso. E muitas vezes a gente sabe que não é assim.
1: Nós chamamos isso de injustiça climática. Quem menos contribuiu para a mudança do clima são os povos indígenas e as populações tradicionais de lugares como a Amazônia, são os mais vulneráveis, porque têm menos condições de responder às grandes secas, às grandes cheias. Aliás, esse ano nós devemos ter uma repetição do El Niño, que foi trágico em 2024, com um sofrimento humano gigantesco para essas populações. Então, o desafio nosso é fazer a justiça climática e levar prosperidade. É essencial que essas pessoas que cuidam do maior patrimônio do Brasil, que é a Amazônia, o maior patrimônio vivo da humanidade, que é a Amazônia, não só brasileira, mas também dos outros países, que eles sejam recompensados por esse papel de guardiões da floresta. É como se eles fossem aqui no Vaticano os responsáveis por guardar o museu do Vaticano, que tem todas as relíquias, né, da história, das artes. Então, esses são remunerados, eles são os funcionários que fazem a limpeza, fazem o cuidado, etc. Os guardiões da floresta, da mesma forma, fazem um trabalho, só que esse trabalho ele não é visto, ele não é devidamente recompensado. E isso é uma das coisas que nós trabalhamos muito na Amazônia. E nós estamos também numa jornada de ampliar a consciência sobre isso, para que mais pessoas se engajem com aquilo que o Papa Francisco chamava o cuidado com a casa comum. Não existe planeta B, só temos essa casa, essa é a nossa casa. E a manchete é que nós estamos cuidando muito mal dessa casa. Os rios estão poluídos, as florestas estão sendo derrubadas, os oceanos estão sendo degradados. Então nós precisamos do que o Papa chamava de uma revolução guiada pela ecologia integral. Uma mudança profunda na maneira de como produzimos as coisas e como consumimos tudo que a gente tem hoje na sociedade moderna.
0: E não tirar o homem do centro, né? Porque muitas vezes o homem fica muito na periferia da discussão ecológica.
1: Isso é uma tese que eu trabalhei muito ao longo dos últimos, das últimas décadas, que é conciliar a conservação ambiental com a perspectiva social. E hoje o nosso slogan é cuidar de pessoas que cuidam da floresta. Porque é inseparável a dimensão social da dimensão ambiental. E isso faz com que o conceito de ecologia integral seja mais atual do que nunca. Nós precisamos ver como essas coisas se interconectam. Então, eu estava mencionando há pouco a violência e a necessidade da paz. Nós precisamos olhar para isso com uma dimensão não apenas humanística, mas também uma dimensão ambiental. Para que a gente conserve a floresta, nós temos que acabar com a violência. Então, desmatamento zero de um lado e violência zero de outro. E a cultura da paz, a cultura do amor, como sendo algo que possa unir a tudo isso. A cultura do amor ao si mesmo, ao próximo, e o amor à natureza.
0: Tudo interligado.
1: Tudo interligado.
0: Professor, fala um pouquinho para a gente da Fundação Sustentabilidade da Amazônia.
1: A FAS, Fundação Amazônia Sustentável, é uma fundação que está há 18 anos. Trabalhando na Amazônia, já há muitos anos é a maior organização da sociedade civil da Amazônia. Nós atuamos em mais de 800 comunidades e aldeias.
0: Quantas?
1: 800.
0: Que belo cadastro, hein?
1: Em todos os estados da Amazônia e com essa abordagem sistêmica. Então, nós olhamos a tudo o que é prioritário para as comunidades. Ao invés de nós levarmos um programa de criação de peixes, ou de educação, ou de saúde, nós usamos uma metodologia participativa, onde a gente pergunta para cada território o que, que é mais importante. Na comunidade A, pode ser acesso à água potável. Na comunidade B, pode ser energia elétrica. E assim por diante. Então, a gente trabalha com todos os objetivos do desenvolvimento sustentável, são 17, né, definidos pela ONU, com essa abordagem participativa. E a partir deste diagnóstico, nós procuramos fontes de financiamento, que podem ser empresas, podem ser governos, podem ser fundações filantrópicas, para que a gente possa, na medida do possível, atender essa demanda em conjunto com os governos. Então, a gente não tem um papel de substituir os governos, mas de melhorar a eficácia e a eficiência das políticas públicas, que, de maneira geral, são muito ineficientes e muito ineficazes, especialmente nesses territórios, que têm poucos votos. Então, normalmente, os prefeitos, governadores e presidentes, ministros, etc., dão menos atenção para essa parte da população brasileira. Então, é esse senso de justiça que me move. Eu, pessoalmente, eu sou devoto de São Francisco e tenho um sentimento de ter uma missão para fazer com relação não só aos pobres, mas também com a natureza. Depois daqui, eu vou a uma conferência da ONU em Bonn e vou a Assisi, que é a terra de São Francisco, que é um lugar, para mim, muito especial.
0: A

0: Vamos fazer a água potável chegar e banheiro nas casas. Pensa que coisa mais simples, mais básica, que para todo mundo parece uma coisa que já não é nem parte do cardápio, né? Já é uma coisa que já existe. Mas não, nenhuma casa tinha banheiro. Nenhuma casa. E aí estamos fazendo, já fizemos metade, dentro de poucos meses concluímos a construção do restante dos banheiros, que tem um chuveiro, um sanitário e uma pia. Isso permite que a pessoa escove o dente, lave as mãos, vá ao sanitário, tome um banho diariamente, com conforto, né? Um conforto básico, não é nada espetacular. Além disso, um acesso à saúde. Nós fizemos um posto de atendimento, de atenção à saúde, com internet, com energia solar, conectado à prefeitura municipal, prefeitura de Irunepé, que colocou o médico na cidade, agora com a internet, o agente comunitário de saúde. Nesse caso, lá tem até uma técnica de enfermagem, que faz a interlocução com o médico e consegue com isso fazer uma revolução no atendimento à saúde. Porque antes disso, para chegar até a sede do município, as pessoas gastavam 3 dias de canoa, ou gastam 3 dias de canoa. Então imagine você se tiver um episódio qualquer, uma dor de barriga, uma coisa menos séria, ou eventualmente mais séria, a pessoa acaba não indo na cidade, ou demorando muito para ir. Agora, com acesso à telemedicina, isso causa também uma revolução. E na área econômica, a gente também tem apoiado a produção de farinha, que é o principal produto regional. E lá tem um potencial enorme de muitas fruteiras, né? E algumas espécies da floresta, açaí, que todos hoje conhecem. A jarina, que é uma outra palmeira que dá um marfim vegetal para fazer biojoias, que é maravilhoso. Então, tem muitos potenciais econômicos da própria floresta, além da produção de farinha, que é uma agricultura, que também estamos fomentando. Então, e o grau de. A sua pergunta foi como que as pessoas reagem. Então, as pessoas reagem de uma maneira emocional e emocionante. Assim, de a gente chorar os depoimentos que a gente ouve. E do ponto de vista do poder público, a gente faz uma parceria que nem olha para a filiação partidária, né, do prefeito ou do vereador, e nesse caso que eu estou relatando, a gente estava com a prefeita, vários vereadores, e a gente procura ter uma relação republicana com mundo. Ele é o poder constituído, foi eleito, não tem juízo de valor a ser feito, né? Tem só uma predisposição de trabalhar junto. E isso eu acho que é um espírito também que se relaciona com o que falávamos antes, né? Espírito de confiança, de colaboração, né? De verdade e de criação de laços, laços entre as instituições, laços de relações de confiança, para que a gente possa, unidos, né, enfrentar esse desafio que nós temos pela frente, que é gigantesco. É um desafio das mudanças climáticas, é o maior desafio que a humanidade enfrenta. E isso não vai ser resolvido por um governo ou por outro. Isso tem que ser resolvido pela sociedade como um todo, tem que ser abraçado por todos, né? A academia, as igrejas, o poder público, o mundo empresarial, todos os setores da sociedade têm que se somar a isso. É esse que é o espírito que norteia as atividades da Fundação. A gente tem mais de 300 parcerias vigentes hoje, que são com todas as instituições, para que a gente junto, a gente caminhe. Eu uso uma metáfora amazônica, que é a seguinte: não adianta a gente estar na popa do barco ou na proa. O importante é a gente remar juntos para que a gente consiga chegar até a beira e se salvar. Né?
1: Professor, a Amazônia ainda é um lugar desconhecido para os brasileiros?
0: Muito, muito pouco conhecido. É impressionante a gente constata.

0: tá? Quanto que as pessoas não conhecem. Então, para citar uma referência, a Faria Lima, em São Paulo, né, onde está o poder econômico do Brasil, conhece muito pouco. Os tomadores de decisão no Brasil conhecem muito pouco a Amazônia. Às vezes fazem uma viagem, vão até Manaus ou Belém, participam de um seminário ou outro, mas é com muito baixa frequência, conhecem a realidade, como eventualmente conhecem quem tem acesso, né? Roma, ou Paris, ou Nova York. As pessoas passam por cima da Amazônia, mas param um pouco na Amazônia. E um dos desafios que eu tenho na minha trajetória de vida é levar essa sensibilização e criar oportunidades para que as pessoas conheçam a Amazônia. E o lado positivo é que nós temos um interesse crescente das pessoas em conhecer a Amazônia. Quando eu me apresento e falo do trabalho da Fundação, as pessoas falam, nossa, como é que eu faço, né, para ir? E uma das coisas que a gente tem feito é criar jornadas de aprendizagem para diferentes grupos, desde jovens, estudantes, até empresários, até presidentes de empresas, lideranças políticas, para que eles possam ter uma imersão. E a gente organiza programas de 3, 4 dias, às vezes um pouco mais, às vezes um pouco menos, para que eles possam sentir, né? Porque não é só uma coisa teórica de uma explicação, de uma palestra sobre como é que funciona a ecologia da floresta, etc. É sentir a força da natureza. Eu chamo a Amazônia de uma educadora do ego. Porque quando a gente está na nossa casa, num espaço onde você tem um aparelho de som, né? Um ar-condicionado, você regula a temperatura, né? Muda o canal da televisão, você tem o controle de tudo. Quando a gente está no meio do Rio Negro, que é um afluente do Amazonas, e pega uma tempestade, a gente percebe que a gente é nada. A gente é totalmente vulnerável, é como se fosse um grão de areia, né? Numa praia, num deserto. Então, eu acho que essa sensação de quão grande é a natureza, quão poderosa é a natureza, isso é muito educativo. Porque, às vezes, a gente acha que o ser humano está no controle de tudo e não está, né? Tem forças muito maiores do que isso. Eu, como mencionei para você no início dessa nossa conversa, eu acabo de chegar do caminho de Compostela, onde eu passei 15 dias caminhando cerca de 300 quilômetros. E uma das coisas que a gente se dá conta é dessa outra dimensão da vida, né? A dimensão espiritual, que é, de uma maneira muito surpreendente, parte do caminho de Compostela. É uma coisa difícil de descrever em palavras, mas talvez a melhor forma de dizer que é uma jornada que permite que a gente tenha um contato não só com a nossa alma, mas também com Deus, né? E com Deus com amor. Então, eu acho que essa é uma coisa que acabou de acontecer para mim
1: O
0: aí,
1: que
0: que me
1: sobra
0: inspirou
1: depois
0: muito.
1: de uma caminhada dessa? Além do cansaço, naturalmente.
0: Olha, sobra uma vontade de recomeçar a vida. É como se fosse um capítulo que se encerrou e um novo capítulo que vem pela frente. Com mais lucidez, com mais consciência dos nossos erros, né, dos nossos defeitos, e ao mesmo tempo mais consciência daquilo que nos dá alegria. E um dos desafios da vida é a gente perseguir a alegria, a gente perceber que algumas coisas nos dão mais alegria e fazer o possível para ter mais desses momentos e ao mesmo tempo compartilhar isso com as pessoas, em especial um sentimento de justiça com os mais pobres, né, que muitas vezes não conseguem ter os momentos de alegria porque faltam coisas que são essenciais para isso. E é muito possível cada um de nós fazer algo, fazer um pouco mais do que a gente faz. Pode ser pouco, mas se a gente fizer um pouquinho mais, isso já minora muito o sofrimento, né, das pessoas. Então tem também um sentimento que sai mais forte dessa jornada, que é esse de compaixão e solidariedade.
1: Nós iniciamos lá pela Floresta Amazônica e terminamos em Santiago de Compostela. Você ficou alguma vez sozinho dentro da floresta?
0: Muitas vezes.
1: Que sentimento brota? Porque eu não posso imaginar o que seja um sentimento de ouvir rumores que, para nós, por exemplo, que moramos na cidade, são rumores que a gente não conhece.
0: Eu fiquei inspirado para escrever um livro que já está a caminho. E um dos capítulos desse livro é sobre escutar o canto dos pássaros, o ruído das águas, das cachoeiras e o sopro do vento. Isso é algo que acalma, que inspira e abre espaço para um contato com Deus. Independentemente da acepção de cada um, eu acho que a gente tem uma divindade. E a natureza talvez seja a porta de entrada para essa outra dimensão da nossa vida.
1: Professor Virgílio, que alegria poder conversar com o senhor, né? E viajar. Acho que a gente viajou um pouquinho também por entre as nossas florestas, mas também um pouquinho do seu interior. Obrigado.
0: Obrigado, Silvanei. Um prazer estar com você aqui mais uma vez e com a Vatican News.

0: E assim chegamos ao final do nosso Em Romaria desta semana, agradecendo mais uma vez a sua presença. Voltamos na próxima semana com mais um Em Romaria, caminhando juntos neste terceiro milênio.
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2: 6:01.
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4: Celebramos hoje a festa litúrgica do Imaculado Coração de Maria. Somos convidados a contemplar a beleza do Coração Imaculado de Maria, que revela sua condição de fiel discípula de Jesus e modelo de discipulado. O Evangelho proposto para esta festa do Imaculado Coração de Maria apresenta a narração da família de José, Maria e Jesus, que anualmente ia para Jerusalém para participar da festa da Páscoa. Diz o texto narrativo: quando Jesus completou 12 anos, subiram para a festa, como de costume. Passados os dias da Páscoa, começaram a viagem de volta, mas o menino ficou em Jerusalém sem que seus pais o notassem. Pensando que ele estivesse na caravana, caminharam um dia inteiro. Depois começaram a procurá-lo entre os parentes e conhecidos. Não o tendo encontrado, voltaram a Jerusalém à sua procura. 3 dias depois, o encontraram no meio dos mestres, escutando e fazendo perguntas. O coração de mãe de Maria repreendeu Jesus: meu filho, por que agiste assim comigo? E com o pai: olha que teu pai e eu estávamos angustiados à tua procura. Mas o coração de serva de Deus, de Maria, também soube acolher o acontecido. Maria, porém, conservava no coração todas essas coisas. Com a bênção do Deus misericordioso, o Pai, o Filho e o Espírito Santo. Amém.
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5: Olá, amigos de todo o Brasil e demais países lusófonos, está no ar o programa em língua portuguesa da Rádio Vaticano, Vatican News, desta sexta-feira, 12 de junho. Traremos para você que está sintonizado conosco as últimas notícias sobre as atividades do Papa, da Santa Sé e da Igreja no mundo. Nos estúdios, Raimundo Lima. A assessoria técnica de hoje é de Damiano Caprio. E passamos ao pensamento bíblico que escolhemos para você. Disse-vos estas coisas para que tenhais paz em mim. No mundo tereis aflições, mas tende coragem. Eu venci o mundo. Do Evangelho segundo São João, capítulo 16, versículo 43. E vamos aos destaques do nosso programa de hoje. O Papa conclui sua viagem apostólica à Espanha, onde se encontrava desde sábado passado, e dentro de instantes toma o voo de retorno para Roma. Vamos repercorrer os compromissos do Santo Padre em seu último dia na Espanha, na Ilha Canária de Tenerife. Em Tenerife, o pontífice cita o apóstolo do Brasil, São José de Anchieta. Em visita ao Centro de Acolhimento Las Raízes, Leão ouviu o testemunho de migrantes que pedem a oportunidade de viver com dignidade. Cada vida perdida nestas rotas é um fracasso para a família humana, diz o Papa no encontro com as realidades de integração dos migrantes. Leão 14, a maior graça é deixarmos-nos evangelizar por aqueles a quem socorremos e ainda sejamos portadores da paz de Cristo para que cessem as guerras do mundo. Essas e outras notícias a partir de agora. O programa em língua portuguesa da Rádio Vaticano Vatican News desta sexta-feira está apenas começando. Em Tenerife, como destacamos em nossas manchetes, o Papa cita o apóstolo do Brasil, São José de Anchieta. Vamos ouvir com o colega Silvone José.
4: O pontífice deixou na manhã desta sexta-feira a cidade de Las Palmas de Gran Canaria e, após percorrer cerca de 115 quilômetros em 30 minutos de voo, desembarcou em Santa Cruz de Tenerife, sendo acolhido pelas autoridades locais. No aeroporto, Leão 14 se transferiu diretamente para o Centro de Acolhimento Las Raíces, uma estrutura temporária para migrantes, localizada em um antigo quartel militar, no município de La Laguna. No total, a estrutura já acolheu 54 mil migrantes.
6: Chef Frère, Sir, bonjour.
4: Leão 14 iniciou seu discurso recordando que a Igreja celebra hoje a solenidade do Sagrado Coração de Jesus, que representa para os cristãos o amor misericordioso e infinito de Deus por cada ser humano. Nesse contexto, é providencial que possamos encontrar-nos, ver-nos e, acima de tudo, saber que o amor de Deus não conhece fronteiras, não faz distinções, é concedido a todos e nos congrega na unidade, independentemente da nossa origem, afirmou. Ao olhar seus rostos e ouvir esses testemunhos, acrescentou, penso também em seus corações, feridos por tantas dificuldades, mas igualmente consolados pelo amor recebido, graças a outros corações abertos, generosos e misericordiosos.
6: E São José de Anchieta partiu de ses Ilhas Canárias para anunciar o Evangelho na América.
4: O Papa citou missionários ilustres das Canárias, entre eles São José de Anchieta, que partiu desta terra para anunciar o Evangelho na América, abrindo novos horizontes missionários. Também ele foi migrante que se dirigiu para o desconhecido, levando como principal bagagem a fé, a esperança e a caridade. Naquelas terras desconhecidas, os santos migrantes e missionários souberam dar o que tinham e, ao mesmo tempo, acolher o novo que se lhe era oferecido. O Santo Padre convidou os migrantes a fazerem o mesmo, oferecendo o tesouro de humanidade, sonhos e cultura que trouxeram para estas ilhas e a estarem abertos para receber tudo o que lhes é apresentado.
6: chers frères et sœurs, nous sommes tous, d'une certaine manière, des migrants. Nous sommes tous des pèlerins en route.
4: Queridos irmãos e irmãs, todos nós, de certa forma, somos migrantes. Todos somos peregrinos a caminho da pátria celestial. Ajudemo-nos uns aos outros a fazer desta travessia um lugar mais humano para todos, contribuindo com o que estiver ao alcance de cada um. Nesse sentido, agradeço a colaboração por parte do governo, das diversas instituições e de tantos homens e mulheres de boa vontade que tornam possível esta ajuda humanitária, concreta, que devolve esperança e dignidade a tantas pessoas. Leão XIV concluiu garantindo que levará a todos em seu coração e em suas orações, confiando-os à Virgem Maria, consoladora dos migrantes.
6: E que a bem-aventurada Virgem Maria, consolação dos migrantes, vos acompanhe e vos venha sempre em aide por sua proteção maternal.
5: Leão XIV, cada vida perdida nessas rotas é um fracasso para a família humana. A reportagem é da colega Mariângela Jaguraba.
0: O Papa Leão XIV encontrou-se na manhã desta sexta-feira com as realidades de integração dos migrantes na Praça do Cristo em San Cristóbal de La Laguna, em Tenerife, última etapa de sua viagem apostólica à Espanha. Chamou-me a atenção o que se diz desta cidade, que é uma cidade aberta, sem muralhas, disse o Papa no início de seu discurso, manifestando satisfação de estar ali com eles. Talvez este pormenor nos ajude a compreender que as barreiras mais difíceis de derrubar nem sempre são as de pedra. Por vezes elas encontram-se no olhar, no medo ou na indiferença, sublinhou o pontífice.
6: O mar que rodeia estas islas traz hasta nosotros histórias que não sempre sabemos ler.
0: O mar que rodeia estas ilhas traz até nós histórias que nem sempre sabemos ler. Histórias de dor, de esperança e de busca. Numa cidade sem muralhas, também o coração é chamado a abrir-se para as acolher. Por isso, precisamos aprender a linguagem da proximidade, aquela que se compreende mais com as mãos do que com as palavras. De acordo com o Papa, a integração exige que aprendamos a ler de outra forma. Há olhos que veem e, no entanto, não reconhecem. Transformam um rosto numa cifra, uma história num processo e uma diferença numa distância. Daí que o Evangelho nos eduque para uma leitura mais profunda da realidade, aquela que nasce da proximidade, da paciência e de mãos capazes de socorrer, acompanhar, orientar, ensinar e abrir caminhos, sublinhou. Nas obras de integração destes nossos irmãos, tal como em toda obra de caridade, a Igreja aprende a ler, na vida concreta daqueles que sofrem no corpo ou no espírito, um sinal vivo que remete para os santos evangelhos e que se torna legível através do tato e da proximidade quando tocamos nas feridas dos outros, disse ainda Leão XIV. Comentando os testemunhos proferidos durante o encontro, o Papa ressaltou que perante o necessitado, a fé se faz concreta e o amor a Cristo transforma-se em gestos.
6: Desde esta convicção, nossa presença quer testemunhar que a solidariedade nasce do reconhecimento.
0: Partindo desta convicção, a nossa presença pretende testemunhar que a solidariedade nasce do reconhecimento da dignidade humana e vai além de qualquer conceito secundário ou simples ato de filantropia. Ela é chamada a comprometer-se e a assumir a forma de um processo. O acolhimento abre a porta, a integração ajuda a atravessar o limite, a assistência aplica um bálsamo na ferida e a integração reconstrói o futuro. Segundo o Papa, integrar não significa apagar a história de quem chega, nem exigir-lhe que deixe para trás tudo o que faz parte da sua memória. tampouco significa criar mundos paralelos, fechados uns aos outros, onde as pessoas convivem sem se encontrarem realmente. Integrar é um caminho recíproco. Quem chega aprende a habitar uma nova terra e quem acolhe aprende a abrir a sua própria casa sem diluir a sua identidade nem fechar o coração ao encontro.
6: A ustedes, queridos hermanos migrantes.
0: A vós, queridos irmãos migrantes, cabe uma parte nobre e necessária deste caminho: abrir-vos com confiança à comunidade que vos acolhe, aprender a sua língua, respeitar as suas leis, conhecer os seus costumes, participar na vida comum e oferecer com gratidão os vossos dons. Leão XIV lembrou que toda sociedade acolhedora tem deveres para com aqueles que chegam, e quem é acolhido descobre também que a dignidade, reconhecida como um direito, floresce quando se transforma em responsabilidade e num desejo sincero de construir em conjunto com os outros. A seguir, o pontífice convidou a não esquecer os tantos migrantes que, vindos da América Latina, das Filipinas e de outras partes do mundo, já fazem parte integrante da comunidade e, com a sua fé, o seu trabalho e os seus dons ajudam a renová-la.
6: Uma consciência humana, e mais aún, uma consciência cristiana.
0: Uma consciência humana, e ainda mais uma consciência cristã, não pode permanecer indiferente diante das vítimas dos naufrágios e da falta de ajuda, diante desses cemitérios do mar. Cada vida perdida nessas rotas é um fracasso para a família humana. Da Praça do Cristo em San Cristóbal de la Laguna, o Santo Padre dirigiu uma palavra clara a quem se aproveita do desespero, a quem organiza rotas da morte, trafica pessoas, retém documentos, explora trabalhadores, ameaça mulheres, engana famílias e transforma o sofrimento alheio num negócio.
6: Detengam-se, convertam-se.
0: Parai, convertei-vos. As lágrimas e o sangue destes irmãos clamam a Deus e os seus sofrimentos chegam até Ele. O dinheiro arrancado da vulnerabilidade dos pobres não trará paz, nem honra, nem futuro. Por cada vida perdida, cada família enganada, cada corpo subjugado, cada mulher ameaçada, cada trabalhador explorado, tereis de comparecer perante a justiça divina.
5: Em seu último compromisso em terras espanholas, o Papa presidiu esta sexta-feira, 12 de junho, solenidade do Sagrado Coração de Jesus, a Santa Missa no Porto de Santa Cruz de Tenerife, principal escala comercial e de cruzeiros da ilha. A Ilha Canária de Tenerife é a terra natal de São José de Anchieta, apóstolo e padroeiro do Brasil. Outro grande santo originário das Ilhas Canárias é Santo Hermano Pedro, também ele muito ligado à Igreja na América Latina, por ter sido missionário e apóstolo da caridade na Guatemala. Com uma superfície de 9 mil metros quadrados, o Porto de Santa Cruz de Tenerife acolheu cerca de 40 mil fiéis, aos quais o Bispo de Roma disse ser uma alegria celebrar com todos eles a Eucaristia, dando graças pela fé e pela caridade, das quais recebi tantos testemunhos nesta viagem apostólica e que fazem também deste arquipélago, tão conhecido pela sua beleza e acolhimento, um lugar onde o Senhor ressuscitado nos precede e se manifesta, ressaltou. O mar diante de nós, afirmou Leão XIV na homilia, evoca o infinito, e o mesmo faz o céu, mas infinito é sobretudo o desejo que une o coração de Deus a tantos corações humanos, cujas alegrias e esperanças, tristezas e angústias encontram eco no coração da Igreja. Já no início de sua reflexão, o Santo Padre havia afirmado aos presentes ser uma grande graça se encontrarem neste dia em que o coração de Jesus se deixa contemplar por nós como o coração da história, para depois lembrar que nenhum ser humano é uma ilha. A localização geográfica desta diocese, observou o pontífice, e os desafios pastorais que a comprometem atestam que nascemos para o encontro e que não há obstáculo, distância, perigo ou ameaça que possa impedir cada um de prosseguir a sua viagem. Quer permanecendo durante toda a vida no mesmo lugar, quer escolhendo partir ou sendo obrigado a fazê-lo, nunca ninguém permanece parado. Eis o segredo do coração, o íntimo chamamento ao êxodo e ao encontro. A vida quando se dá vida, Caso contrário, andamos às voltas no vazio, observou o Papa, acrescentando que o ser humano, como recorda o concílio, é chamado à comunhão com Deus e não se pode encontrar plenamente a não ser no sincero dom de si mesmo. A sua vocação mais profunda é entrar no movimento trinitário do amor recebido e amor partilhado.
6: Que busca o coração humano? Como responder a sua sede de maneira não enganosa? Que importante é especialmente
5: o que procura o coração humano? Como responder à sua sede sem o enganar? Quão importante é, especialmente para quem se deixa orientar pelo Evangelho, não reduzir tudo ao comércio e ao lucro. As pessoas que saboreiam mais e vivem melhor cada momento são aquelas que deixam de petiscar aqui e ali, sempre à procura do que não têm, e experimentam o que significa dar espaço a cada pessoa e a cada coisa. Aprendem a familiarizar com as coisas mais simples e sabem alegrar-se com elas. Deste modo, conseguem reduzir o número das necessidades insatisfeitas e diminuem o cansaço e a ansiedade. Interpretai assim, queridos irmãos e irmãs, a vossa vocação ao acolhimento. Referindo-se à página do Evangelho do Dia, o pontífice disse que ela parece radicalizar este desafio e recorda-nos a riqueza dos pobres. É aos pequeninos, o que neste contexto significa os mais insignificantes, aqueles que ninguém considera capazes de pensar e falar, que Deus se revelou a si mesmo. Enriqueceu-os com aquilo que permanece escondido àqueles que estão rodeados de admiração e sucesso. Com a exortação apostólica de Lexite, quis chamar a atenção para este lugar privilegiado dos pobres na revelação divina e na missão da Igreja, frisou o Papa.
6: É um mistério que ressoa de modo totalmente específico nestas islas, no centro de rutas migratórias, que lo hacen lugar de primeira.
5: É um mistério que ressoa de um modo totalmente peculiar nestas ilhas, situadas no centro das rotas migratórias que as tornam um local de primeiro acolhimento para irmãos e irmãs cuja viagem está geralmente exposta a perigos e violências indescritíveis. Perante quem especula com o desespero, não podemos, como cristãos, oferecer apenas um reflexo do Senhor que diz: "Vinde a mim, todos os que estáis cansados e oprimidos, que eu hei de aliviar-vos." A maior graça é deixarmos-nos evangelizar por aqueles a quem socorremos, reconhecendo a misteriosa sabedoria de Deus inscrita na sua própria carne. Crescidos em extrema precariedade, aprendendo a sobreviver nas condições mais adversas, confiando em Deus com a certeza de que mais ninguém os leva a sério, ajudando-se mutuamente nos momentos mais sombrios, os pobres aprenderam muitas coisas que guardam no mistério dos seus corações. Aqueles de entre nós que não fizeram experiências semelhantes de viver à margem, certamente têm muito a receber da fonte de sabedoria que é a experiência dos pobres, observou Leão XIV, agradecendo em seguida aos da ilha de Tenerife pelo que são e pelo que fazem.
6: Queridos irmãos e irmãs, graças por lo que são, graças por lo que hacen, convertendo a esta isla em um lugar.
5: Queridos irmãos e irmãs, obrigado pelo que sois, obrigado pelo que fazeis, transformando esta ilha num lugar onde se encontra o coração de Cristo no rosto amigo e hospitaleiro de pessoas e comunidades fraternas. Nós conhecemos o amor que Deus nos tem, pois cremos nele. Que esta confissão de fé, transmitida pela primeira carta do apóstolo João, resplandeça sempre em vós e vos motive à oração e à ação. Prestai atenção aos adolescentes e aos jovens, aos ricos e aos pobres, aos residentes e aos hóspedes. Todos eles precisam de ser conhecidos com um olhar que vê além das aparências e reconhece a profundidade dos seus corações inquietos, que não raras vezes já está orientado, talvez inconscientemente, para o reino de Deus e a sua justiça. Possa respirar-se entre vós que Deus é amor, e quem permanece no amor permanece em Deus e Deus nele. Este é o coração do Evangelho, o coração de Cristo. Quem mergulha nele não vive já para si mesmo. Abri a todos este mar de amor. É este o meu desejo e a minha oração por vós e por todos aqueles que vos conhecerão, concluiu o pontífice. Após o agradecimento ao Santo Padre feito pelo Bispo de San Cristóbal de La Laguna, Diocese de Tenerife, Dom Santiago Eloy Alberto Santiago, ao término da missa, Leão XIV fez também seu agradecimento ao Bispo anfitrião e a todo o povo de Tenerife com as seguintes palavras. Agradeço-lhe de coração, Excelência Reverendíssima, e consigo todo o povo de Tenerife, os seus pastores e as autoridades civis. Caríssimos irmãos e irmãs, com esta celebração eucarística, conclui-se a minha viagem apostólica à Espanha. Dou graças a Deus e a todos os que me acolheram e que, de mil maneiras, colaboraram na preparação e na realização dos diversos momentos decorridos em Madrid, Barcelona e Montserrat, e aqui nas Ilhas Canárias. Volto para Roma comovido com o grande carinho em que fui envolvido e confortado pelos testemunhos de fé e de amor à Igreja, expressões do enorme coração católico da Espanha. Deste porto, que tem o nome da Santa Cruz, o meu pensamento estende-se ao mundo inteiro e às suas feridas, que fazem sofrer populações inteiras. A todos gostaria de recordar o lema desta minha viagem, Erguei o Olhar. Sim, voltemos o olhar para Cristo crucificado. O seu coração é a fonte da misericórdia, a única que pode salvar a humanidade necessitada de perdão e de reconciliação para alcançar uma paz verdadeira e duradoura. Levantemos o olhar como fez Maria, a mãe de todos os que sofrem, e, guiados por ela, retomemos o caminho com esperança. Amados irmãos e irmãs, muito obrigado. Permaneçamos unidos na oração e na comunhão em Cristo e na Santa Igreja.
4: Após um dia definido pelo próprio Papa como tendo sido rico de encontros e partilha, Leão XIV presidiu a Eucaristia na noite desta quinta-feira, 11 de junho, no estádio de Gran Canaria, Las Palmas, dando graças ao Senhor pelo tanto bem que ali se faz cotidianamente, confiando-lhe o empenho de todos e, ao mesmo tempo, os sofrimentos de que esta terra é testemunha. Em seguida, convidou cerca de 50 mil fiéis presentes também a rezarem juntos nesta Santa Missa pelos irmãos e irmãs que perderam a vida no mar. Com o pão e o vinho, tudo levamos ao altar. Ao entrarmos, através desta celebração vespertina, na solenidade do Sagrado Coração de Jesus, a quem toda a Espanha está consagrada, peçamos ao Senhor que, neste momento, estejam presentes em nós os mesmos sentimentos de humanidade, misericórdia e compaixão do coração do Salvador. Na homilia da celebração, o Santo Padre ateve-se às leituras propostas pela liturgia, ressaltando que na caridade de Deus, nossa vocação ao amor tem as suas raízes, vocação que não se baseia no cálculo, nem no mero sentimento, nem se reduz à simples filantropia, mas penetra todo o nosso ser. Fogo para a alma, luz para a mente, impulso irresistível para a liberdade, paz e, ao mesmo tempo, tormento para o coração que bate em sintonia com outros corações, envolvendo toda a pessoa. Porque amar é conatural ao homem, ou melhor, é condição para a plenitude da própria existência. Assim, na humanidade do Salvador e nos movimentos do seu Santíssimo Coração, se nos revela o amor. Imutável e fiel mesmo perante a incompreensão e a rejeição, o medo, a tristeza e a resistência humana, destacou o pontífice, acrescentando que é neste rosto de Deus, sempre apaixonado, que anseia total e constantemente o nosso bem e a nossa plena felicidade, que reconhecemos a caminho da vida, aprendendo um novo modo de existir e de nos relacionarmos, um critério diferente para avaliar as decisões, um estilo renovado e estimulante de viver a comunhão.
6: A este respeito, o Papa Francisco, falando da caridade de Cristo.
4: A esse respeito, o Papa Francisco, falando da caridade de Cristo, dizia que a melhor resposta ao amor do seu coração é o amor aos irmãos. E acrescentava, não há maior gesto que possamos oferecer-lhe para retribuir amor por amor. Retribuir amor por amor, esta é a maravilhosa permuta, o admirabile commercium, pelo qual o Evangelho convida a deixar-nos atrair, traduzindo a medida infinita do amor de Deus na generosidade com que o servimos todos os dias nos irmãos e irmãs que Ele próprio coloca no nosso caminho. Em especial, nos mais necessitados, indefesos, incapazes de dar algo em troca. Exatamente como acontece nesta ilha, no acolhimento, na partilha, no dom desinteressado. Leão XIV frisou, contudo, que a nossa caridade não deve limitar-se a um mero assistencialismo, mas deve integrar as pessoas para sua plena realização espiritual, intelectual e física, e a sua inserção digna e construtiva na comunidade. Só assim, os nossos encontros, mesmo perante acontecimentos difíceis e dolorosos, se transformarão numa ocasião para semear a esperança no caminho da humanidade rumo a um futuro melhor. Em seguida, o Papa se deteve à luz da palavra de Deus, pouco antes proclamada, numa última característica do coração de Cristo: a humildade. O coração de Jesus é humilde e, por isso, os seus batimentos não são sentidos pelos doutos, pelos sábios, ou seja, por aqueles que têm a presunção de bastar-se a si mesmos, de saber tudo, de não precisar nem de Deus nem dos outros. A estes, efetivamente, atordoados pelos estrépitos de um eu inflamado, onipresente e agitado, falta o silêncio necessário para ouvir em si mesmos e nos irmãos o palpitar escondido do amor. O Santo Padre ressaltou ainda que Jesus nos ensina que para saborear a verdadeira alegria da vida, que reside no amor, é necessário descer dos pedestais da arrogância que divide, para nos encontrarmos na humildade que nos faz irmãos.
5: E assim, amigo ouvinte, chegamos ao final do nosso programa de hoje. Como sempre, agradecendo pelo carinho da sintonia, prometemos estar de volta amanhã neste mesmo horário, se Deus quiser. Você, como sempre, o nosso forte abraço e até lá.
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2: 6 horas e 34 minutos.

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5: Em nome do Pai, do Filho e do Espírito Santo. Amém. Oferecimento do Santo Terço. Divino Jesus, nós vos oferecemos este rosário que vamos rezar, contemplando os mistérios de vossa redenção. Concedei-nos, por intercessão de Maria, vossa Mãe Santíssima, a quem nos dirigimos, as virtudes que nos são necessárias para bem rezá-lo e a graça de ganhar as indulgências anexas a esta santa devoção. Creio em Deus Pai, Todo-Poderoso, Criador do céu e da terra, e em Jesus Cristo, seu único Filho, nosso Senhor, que foi concebido pelo poder do Espírito Santo, nasceu da Virgem Maria, padeceu sob Pôncio Pilatos, foi crucificado, morto e sepultado, desceu à mansão dos mortos, ressuscitou ao terceiro dia, subiu aos céus, está assentado à direita de Deus Pai Todo-Poderoso, donde há de vir a julgar os vivos e os mortos. Creio no Espírito Santo, na Santa Igreja Católica, na comunhão dos santos, na remissão dos pecados, na ressurreição da carne, na vida eterna. Amém.
6: Pai nosso que estais no céu, santificado seja o vosso nome. Venha a nós o vosso reino. Seja feita a vossa vontade, assim na terra como no céu.
7: O pão nosso de cada dia nos dai hoje. Perdoai as nossas ofensas,

0: Ave Maria, cheia de graça, o Senhor é convosco, bendita sois vós entre as mulheres, e bendito é o fruto do vosso ventre, Jesus.
1: Santa Maria, Mãe de Deus, rogai por nós, pecadores, agora e na hora de nossa morte. Amém.
0: Ave Maria, cheia de graça, o Senhor é convosco, bendita sois vós entre as mulheres, e bendito é o fruto do vosso ventre, Jesus.
1: Santa Maria, Mãe de Deus, rogai por nós, pecadores, agora e na hora de nossa morte. Amém.
0: Ave Maria, cheia de graça, o Senhor é convosco, bendita sois vós entre as mulheres, e bendito é o fruto do vosso ventre, Jesus.
1: Santa Maria, Mãe de Deus, rogai por nós, pecadores, agora e na hora de nossa morte. Amém.
2: Glória ao Pai, ao Filho e ao Espírito Santo.
1: Como era no princípio, agora e sempre. Amém.
0: Contemplamos os mistérios gozosos. No primeiro mistério, contemplamos a anunciação do arcanjo São Gabriel à Nossa Senhora. Pai nosso que estais no céu, santificado seja o vosso nome. Venha a nós o vosso reino, seja feita a vossa vontade, assim na terra como no céu.
1: O pão nosso de cada dia nos dai hoje, perdoai as nossas ofensas, assim como nós perdoamos a quem nos tem ofendido. E não nos deixeis cair em tentação, mas livrai-nos do mal. Amém.
0: Ave Maria, cheia de graça, o Senhor é convosco. Bendita sois vós entre as mulheres, e bendito é o fruto do vosso ventre, Jesus.
1: Santa Maria, Mãe de Deus, rogai por nós, pecadores, agora e na hora de nossa morte. Amém.
0: Ave Maria, cheia de graça, o Senhor é convosco. Bendita sois vós entre as mulheres, e bendito é o fruto do vosso ventre, Jesus.
1: Santa Maria, Mãe de Deus,
0: rogai por nós, pecadores, agora e na hora de nossa morte. Amém. Ave Maria, cheia de graça, o Senhor é convosco. Bendita sois vós entre as mulheres, e bendito é o fruto do vosso ventre, Jesus.
1: Santa Maria, Mãe de Deus, rogai por nós, pecadores, agora e na hora de nossa morte. Amém.
0: Ave Maria, cheia de graça, o Senhor é convosco. Bendita sois vós entre as mulheres, e bendito é o fruto do vosso ventre, Jesus.
1: Santa Maria, Mãe de Deus, rogai por nós, pecadores, agora e na hora de nossa morte. Amém.
0: Ave Maria, cheia de graça, o Senhor é convosco. Bendita sois vós entre as mulheres, e bendito é o fruto do vosso ventre, Jesus.
1: Santa Maria, Mãe de Deus, rogai por nós, pecadores, agora e na hora de nossa morte. Amém.
0: Ave Maria, cheia de graça, o Senhor é convosco. Bendita sois vós entre as mulheres, e bendito é o fruto do vosso ventre, Jesus.
1: Santa Maria, Mãe de Deus, rogai por nós, pecadores, agora e na hora de nossa morte. Amém.
0: Ave Maria, cheia de graça, o Senhor é convosco. Bendita sois vós entre as mulheres, e bendito é o fruto do vosso ventre, Jesus.
1: Santa Maria, Mãe de Deus, rogai por nós, pecadores, agora e na hora de nossa morte. Amém.
0: Ave Maria, cheia de graça, o Senhor é convosco. Bendita sois vós entre as mulheres, e bendito é o fruto do vosso ventre, Jesus.
1: Santa Maria, Mãe de Deus, rogai por nós, pecadores, agora e na hora de nossa morte. Amém.
0: Ave Maria, cheia de graça, o Senhor é convosco. Bendita sois vós entre as mulheres, e bendito é o fruto do vosso ventre, Jesus.
1: Santa Maria, Mãe de Deus, rogai por nós, pecadores, agora e na hora de nossa morte. Amém.
0: Ave Maria, cheia de graça, o Senhor é convosco. Bendita sois vós entre as mulheres, e bendito é o fruto do vosso ventre, Jesus.
1: Santa Maria, Mãe de Deus, rogai por nós, pecadores, agora e na hora de nossa morte. Amém.
0: Glória ao Pai, ao Filho e ao Espírito Santo.
1: Era no princípio, agora e sempre. Amém.
0: Ó bom Jesus, perdoai-nos, livrai-nos do fogo do inferno, levai as almas todas para o céu e socorrei principalmente as que mais precisarem.
2: No segundo mistério, contemplamos a visita de Nossa Senhora à sua prima Santa Isabel. Pai nosso que estais no céu, santificado seja o vosso nome. Venha a nós o vosso reino, seja feita a vossa vontade, assim na terra como no céu.
1: O pão nosso de cada dia nos dai hoje, perdoai as nossas ofensas, assim

0: Ave Maria, cheia de graça, o Senhor é convosco. Bendita sois vós entre as mulheres, e bendito é o fruto do vosso ventre, Jesus.
1: Santa Maria, Mãe de Deus, rogai por nós, pecadores, agora e na hora de nossa morte. Amém.
0: Ave Maria, cheia de graça, o Senhor é convosco. Bendita sois vós entre as mulheres, e bendito é o fruto de vosso ventre, Jesus.
1: Santa Maria, Mãe de Deus, rogai por nós, pecadores, agora e na hora de nossa morte. Amém.
0: Ave Maria, cheia de graça, o Senhor é convosco. Bendita sois vós entre as mulheres, e bendito é o fruto do vosso ventre, Jesus.
1: Santa Maria, Mãe de Deus, rogai por nós, pecadores, agora e na hora de nossa morte. Amém.
0: Ave Maria, cheia de graça, o Senhor é convosco. Bendita sois vós entre as mulheres, e bendito é o fruto do vosso ventre, Jesus.
1: Santa Maria, Mãe de Deus, rogai por nós, pecadores, agora e na hora de nossa morte. Amém.
0: Ave Maria, cheia de graça, o Senhor é convosco. Bendita sois vós entre as mulheres, e bendito é o fruto do vosso ventre, Jesus.
1: Santa Maria, Mãe de Deus, rogai por nós, pecadores, agora e na hora de nossa morte. Amém.
0: Ave Maria, cheia de graça, o Senhor é convosco. Bendita sois vós entre as mulheres, e bendito é o fruto de vosso ventre, Jesus.
1: Santa Maria, Mãe de Deus, rogai por nós, pecadores, agora e na hora de nossa morte. Amém.
0: Ave Maria, cheia de graça, o Senhor é convosco. Bendita sois vós entre as mulheres, e bendito é o fruto do vosso ventre, Jesus.
1: Santa Maria, Mãe de Deus, rogai por nós, pecadores, agora e na hora de nossa morte. Amém.
0: Ave Maria, cheia de graça, o Senhor é convosco. Bendita sois vós entre as mulheres, e bendito é o fruto do vosso ventre, Jesus.
1: Santa Maria, Mãe de Deus, rogai por nós, pecadores, agora e na hora de nossa morte. Amém.
0: Ave Maria, cheia de graça, o Senhor é convosco. Bendita sois vós entre as mulheres, e bendito é o fruto do vosso ventre, Jesus.
1: Santa Maria, Mãe de Deus, rogai por nós, pecadores, agora e na hora de nossa morte. Amém.
0: Ave Maria, cheia de graça, o Senhor é convosco. Bendita sois vós entre as mulheres, e bendito é o fruto do vosso ventre, Jesus.
1: Santa Maria, Mãe de Deus, rogai por nós, pecadores, agora e na hora de nossa morte. Amém.
0: Glória ao Pai, ao Filho e ao Espírito Santo.

0: todas para o céu e socorrei-as, principalmente as que mais precisarem.
1: No terceiro mistério, contemplamos o nascimento de Jesus Cristo na pobre gruta em Belém. Pai nosso que estais no céu, santificado seja o vosso nome. Venha a nós o vosso reino, seja feita a vossa vontade, assim na terra como no céu.
0: O nosso de cada dia nos dai hoje, perdoai as nossas ofensas, assim como nós perdoamos a quem nos tem ofendido. E não nos deixeis cair em tentação, mas livrai-nos do mal. Amém.
1: Ave Maria, cheia de graça, o Senhor é convosco. Bendita sois vós entre as mulheres, e bendito é o fruto do vosso ventre, Jesus. Mãe de Deus, rogai por nós, pecadores, agora e na hora de nossa morte. Amém. Ave Maria, cheia de graça, o Senhor é convosco. Bendita sois vós entre as mulheres, e bendito é o fruto do vosso ventre, Jesus. Santa Maria, Mãe de Deus, rogai por nós, pecadores, agora e na hora de nossa morte. Amém. Ave Maria, cheia de graça, o Senhor é convosco.

0: por nós, pecadores, agora e na hora de nossa morte. Amém. Ave Maria, cheia de graça, o Senhor é convosco. Bendita sois vós entre as mulheres, e bendito é o fruto do vosso ventre, Jesus. Santa Maria, Mãe de Deus, rogai por nós, pecadores, agora e na hora de nossa morte. Amém. Ave Maria, cheia de graça, o Senhor é convosco. Bendita sois vós entre as mulheres, e bendito é o fruto do vosso ventre, Jesus. Santa Maria, Mãe de Deus, rogai por nós, pecadores, agora e na hora de nossa morte. Amém. Ave Maria, cheia de graça, o Senhor é convosco. Bendita sois vós entre as mulheres, e bendito é o fruto do vosso ventre, Jesus. Santa Maria, Mãe de Deus, rogai por nós, pecadores, agora e na hora de nossa morte. Amém. Ave Maria, cheia de graça, o Senhor é convosco. Bendita sois vós entre as mulheres, e bendito é o fruto do vosso ventre, Jesus. Santa Maria, Mãe de Deus, rogai por nós, pecadores, agora e na hora de nossa morte. Amém. Ave Maria, cheia de graça, o Senhor é convosco. Bendita sois vós entre as mulheres, e bendito é o fruto do vosso ventre, Jesus. Santa Maria, Mãe de Deus, rogai por nós, pecadores, agora e na hora de nossa morte. Amém. Glória ao Pai, ao Filho e ao Espírito Santo. No princípio, agora e sempre. Amém. Ó bom Jesus, perdoai-nos, livrai-nos do fogo do inferno, levai as almas todas para o céu e socorrei principalmente as que mais precisarem.
1: No quarto mistério, contemplamos a apresentação de Jesus no templo e a purificação de Nossa Senhora. Pai nosso, que estais no céu, santificado seja o vosso nome. Venha a nós o vosso reino, seja feita a vossa vontade, assim na terra como no céu.
2: O pão nosso de cada dia nos dai hoje, perdoai as nossas ofensas,

0: Maria, cheia de graça, o Senhor é convosco. Bendita sois vós entre as mulheres, e bendito é o fruto do vosso ventre, Jesus.
1: Santa Maria, Mãe de Deus, rogai por nós, pecadores, agora e na hora de nossa morte. Amém.
0: Ave Maria, cheia de graça, o Senhor é convosco. Bendita sois vós entre as mulheres, e bendito é o fruto do vosso ventre, Jesus.
1: Santa Maria, Mãe de Deus, rogai por nós, pecadores, agora e na hora de nossa morte. Amém.
0: Ave Maria, cheia de graça, o Senhor é convosco. Bendita sois vós entre as mulheres, e bendito é o fruto de vosso ventre, Jesus.

0: Maria, cheia de graça, o Senhor é convosco. Bendita sois vós entre as mulheres, e bendito é o fruto do vosso ventre, Jesus.
1: Santa Maria, Mãe de Deus, rogai por nós, pecadores, agora e na hora de nossa morte. Amém.
0: Ave Maria, cheia de graça, o Senhor é convosco. Bendita sois vós entre as mulheres, e bendito é o fruto do vosso ventre, Jesus.
1: Santa Maria, Mãe de Deus, rogai por nós, pecadores, agora e na hora de nossa morte. Amém.
0: Ave Maria, cheia de graça, o Senhor é convosco. Bendita sois vós entre as mulheres, e bendito é o fruto do vosso ventre, Jesus.
1: Santa Maria, Mãe de Deus, rogai por nós, pecadores, agora e na hora de nossa morte. Amém.
0: Ave Maria, cheia de graça, o Senhor é convosco. Bendita sois vós entre as mulheres, e bendito é o fruto do vosso ventre, Jesus.
1: Santa Maria, Mãe de Deus, rogai por nós, pecadores, agora e na hora de nossa morte. Amém.
0: Ave Maria, cheia de graça, o Senhor é convosco. Bendita sois vós entre as mulheres, e bendito é o fruto de vosso ventre, Jesus.
1: Santa Maria, Mãe de Deus, rogai por nós, pecadores, agora e na hora de nossa morte. Amém.
0: Ave Maria, cheia de graça, o Senhor é convosco. Bendita sois vós entre as mulheres, e bendito é o fruto do vosso ventre, Jesus.
1: Santa Maria,

0: Ave Maria, cheia de graça, o Senhor é convosco. Bendita sois vós entre as mulheres, e bendito é o fruto do vosso ventre, Jesus.
1: Santa Maria, Mãe de Deus, rogai por nós, pecadores, agora e na hora de nossa morte. Amém.
0: Glória ao Pai, ao Filho e ao Espírito Santo.
1: Como era no princípio, agora e sempre. Amém.
0: Ó meu Jesus, perdoai-nos, livrai-nos do fogo do inferno, levai as almas todas para o céu e socorrei principalmente as que mais precisarem.
2: No quinto mistério, contemplamos o menino Jesus perdido encontrado no templo entre os doutores. Pai nosso que estais no céu, santificado seja o vosso nome. Venha a nós o vosso reino, seja feita a vossa vontade, assim na terra como no céu. Cada dia nos dai hoje, perdoai as nossas ofensas, assim como nós perdoamos a quem nos tem ofendido. E não nos deixeis cair em tentação, mas livrai-nos do mal. Amém. Ave Maria, cheia de graça, o Senhor é convosco. Bendita sois vós entre as mulheres, e bendito é o fruto do vosso ventre, Jesus.
1: Santa Maria, Mãe de Deus,
2: rogai por nós, pecadores, agora e na hora de nossa morte. Amém. Ave Maria, cheia de graça, o Senhor é convosco. Bendita sois vós entre as mulheres, e bendito é o fruto do vosso ventre, Jesus.
1: Santa Maria,
2: e a Mãe de Deus, rogai por nós, pecadores, agora e na hora de nossa morte. Amém. Ave Maria, cheia de graça, o Senhor é convosco. Bendita sois vós entre as mulheres, e bendito é o fruto do vosso ventre, Jesus.
1: Santa Maria,
2: e a Mãe de Deus, rogai por nós, pecadores, agora e na hora de nossa morte. Amém. Ave Maria, cheia de graça, o Senhor é convosco. Bendita sois vós entre as mulheres, e bendito é o fruto do vosso ventre, Jesus.
1: Santa Maria,
2: e a Mãe de Deus, rogai por nós, pecadores, agora e na hora de nossa morte. Amém. Ave Maria, cheia de graça, o Senhor é convosco. Bendita sois vós entre as mulheres, e bendito é o fruto do vosso ventre, Jesus.
1: Santa Maria,
2: Mãe de Deus, por nós, pecadores, agora e na hora de nossa morte. Amém. Ave Maria, cheia de graça, o Senhor é convosco. Bendita sois vós entre as mulheres, e bendito é o fruto do vosso ventre, Jesus.
1: E
2: a Mãe de Deus, rogai por nós, pecadores, agora e na hora de nossa morte. Amém. Ave Maria, cheia de graça, o Senhor é convosco. Bendita sois vós entre as mulheres, e bendito é o fruto do vosso ventre, Jesus.
1: Santa Maria,
2: Mãe de Deus, rogai por nós, pecadores, agora e na hora de nossa morte. Amém. Ave Maria, cheia de graça, o Senhor é convosco. Bendita sois vós entre as mulheres, e bendito é o fruto do vosso ventre, Jesus.
1: Santa Maria,
2: e a Mãe de Deus, rogai por nós, pecadores, agora e na hora de nossa morte. Amém. Ave Maria, cheia de graça, o Senhor é convosco. Bendita sois vós entre as mulheres, e bendito é o fruto do vosso ventre, Jesus.
1: Santa Maria,
2: Mãe de Deus, rogai por nós, pecadores, agora e na hora de nossa morte. Amém. Ave Maria, cheia de graça, o Senhor é convosco. Bendita sois vós entre as mulheres, e bendito é o fruto do vosso ventre, Jesus.
1: Santa Maria,
2: Mãe de Deus, rogai por nós, pecadores, agora e na hora de nossa morte. Amém. Glória ao Pai, ao Filho e ao Espírito Santo,
1: como
2: era no princípio, agora e sempre. Amém. Ó bom Jesus, doai-nos, livrai-nos do fogo do inferno, levai as almas todas para o céu
1: e socorrei principalmente as que mais precisarem.
2: Agradecimento. Infinitas graças vos damos, soberana Rainha, pelos benefícios que todos os dias recebemos de vossas mãos liberais. Dignai-vos agora e para sempre tomar-nos debaixo de vosso poderoso amparo. E em vosso louvor vos saudamos cantando uma salve, Rainha.

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2: 7 horas e 2 minutos.

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1: 7:31.
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2: 8 horas,

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0: Palavra Viva, programa de leigos consagrados da comunidade Fonte Nova, e vamos estar ligadinho com vocês até as 9 da manhã. E é um grande bom dia, né? O dia hoje está nublado, mas a gente tem que louvar e agradecer a Deus, né? Por mais um dia de vida, né? Mais um dia que o Senhor nos chama a estarmos reunidos, que nós possamos estar reunidos, né, em nome do Senhor, né? Hoje, né, sábado de Maria, né? Imaculado Coração de Maria. Que nós possamos pedir essa intercessão da Mãe, né? Pelas nossas famílias, pelos nossos afazeres, né? Por tantas coisas que a gente tem feito, né? O nosso coração hoje seja ligado com o coração de Maria, que a gente possa pedir essa intercessão de Maria. Ela que é mãe, né? Ela que nos cuida, né? Assim como cuidou Jesus, né? Até os 33 anos, né? E como o Senhor nos deu ela como mãe. Assim Maria vem nos cuidando, né? Vem nos orientando quando pedimos, né? Quando rezamos o Santo Terço, né? O Santo Rosário. Então que a gente possa pedir hoje, né? Nesse sábado de Maria, que ela venha, né? Pedir a luz, né? Que o Senhor ilumine o nosso caminho pela essa intercessão de Maria, né? Então a gente diz, né? Peça a mãe, né? Que o filho atende. Então que a gente possa pedir a Maria, né? Essa mãe tão bondosa, né? Para com cada um de nós quando a gente pede essa intercessão. Vou dar aqui um bom dia para o Volney aqui, né? Para que a gente possa estar, né, partilhando daqui a pouquinho da palavra, né? Essa palavra que Deus prepara para cada um de nós, né? Com tanto carinho, né? Com tanto amor. É o Senhor que prepara para nós, né? Não somos nós aqui, mas é o que Ele quer. Bom dia, Volney.
1: Bom dia, Ana. Bom dia, Karina. Bom dia, Leonel. Bom dia a todos que estão nos escutando, pessoal da Fonte Nova. E vocês também, que é um pouquinho da Fonte Nova também, né? Que nos escuta, nos... Né, todos sábados estão aqui, né, fervorosos, né, escutando a palavra, né, e como não falar de Maria, né, sem se emocionar, né, eu particularmente, se falar de Maria, eu choro, né, que a nossa mãe, o primeiro santuário, né, a primeira missionária, né, e que nos ensinou e nos ensina muito a cada dia, né, hoje um dia tão especial do Sagrado Coração de Maria, dessa mãe que nos acolhe, que nos ama, né. Eu acho que eu lembro quando estudava, nós morávamos na cidade de Giruá, estudava no colégio Nossa Senhora Conquistadora, e tinha aula de religião, né? E aquelas músicas que nós cantávamos de Maria, né? Aquilo marca até hoje, né? As músicas de Maria, né? Aquelas músicas antigas, né? Que era do Padre Zezinho, né? Maria me cativou, né? Fez mais forte a minha fé. E várias músicas, né? Então... Maria, né, graças a Deus a gente aprendeu desde pequeno, né, que Maria é nossa mãe, né, nós temos a nossa mãe biológica, a Dona Esther, que é a minha mãe, né, mas nós temos a nossa mãe do céu, né, que nos cuida, que nos ama, né, que está sempre nos protegendo, né, e hoje, meu Deus do céu, hoje então vai ser maravilhoso esse dia tão especial, esse sábado de Maria, do Sagrado Coração de Maria, né, nos consagramos a Maria, então, nesse sábado, né, Aninha?
0: Bom dia, Karina.
2: Bom dia, Ana, Volney, Leonir. Uma alegria, né, nesse sábado, que é festa dupla, né? O dia de Santo Antônio, né? Sempre 13 de junho. E o Imaculado Coração de Maria, né? Que é sempre o sábado depois do Sagrado Coração de Jesus, né? Aí não sei bem por que que é. É sempre uma sexta-feira, né? Depois de Corpus Christi, né? Uma coisa assim. Então, é um dia especial duplamente, né? E que a gente já pode mergulhar nessa oração, esse programa das 8 às 9, que é uma bênção, e que esse programa possa nos dar sede de buscar mais a Deus, porque Deus se deixa encontrar, né? É esse coração pulsante por nós, esse coração que nos ama, né? E que quer ser amado, não só nos ama, assim... A gente sabe que Deus é amor, mas às vezes a gente não se dá conta que Ele quer o nosso amor. Por mais que o nosso amor seja tão insignificante, né? Assim, a gente pensa, ai, né? Eu sou tão pequena, o que, que Deus, né, se importa comigo? Mas sim, Ele pede, né, o nosso amor. E o coração de Maria foi o que mais correspondeu a esse amor, né? Que a gente possa também... junto com Nossa Senhora, né? A crescer no amor nesse dia de hoje.
0: Com certeza, né, Karina? Com certeza. Cada dia, né? A gente vai pedindo para o Senhor cada dia da nossa oração, né? Tenho certeza que o Senhor vai... Quando nós estamos com o nosso coração aberto, tenho certeza que o Senhor vai mudando, né? vai mudando a nossa história, né? Vai mudando toda a nossa família, né? Quanta coisa muda, né? E a gente às vezes nem percebe, né? Pequenas coisinhas, mas vai mudando, né? Aquele irmão vai ficando diferente, né? Quando a gente já vai entrando no coração, né, de Jesus, né? E hoje que a gente possa pedir, que a gente possa entrar um pouquinho também no coração de Maria, né? Maria, que é mãe, Maria que intercede por cada um de nós, né? Quantas coisas você tem para pedir para Maria? Neste momento é o momento de nós prepararmos o nosso coração, né? O nosso coração que está endurecido, ferido, mas nesse momento a gente prepara para escutar a palavra que Deus preparou para cada um de nós nessa manhã. E tenho certeza que hoje vai cair no coração de vocês que nos assistem, que nos escutam, né? Não sei se você está indo para o seu trabalho, né? Está de férias, está descansando, saindo para o trabalho, né? Quantas coisas a gente faz neste momento, né, de sábado, nessa manhã. Mas que a gente possa levar a palavra de Deus, né? Você que pode parar um pouquinho, né? Pare, aguarde um pouquinho, né? Toma o teu chimarrão, toma o teu cafezinho acompanhando. Que dá tempo da gente escutar essa palavra de Deus. Pega a tua Bíblia, né? Importante da palavra. A gente está com a palavra na mão para a gente poder orarmos juntos, né? E eu te convido você a fazer essa entrega, né, no momento. E neste momento a gente vai estar cantando uma música para preparar mais ainda o nosso coração. Porque quem canta, reza duas vezes, né? Então nós vamos rezar mais que duas vezes hoje, então, né?

0: Salmo 25, no Salmo 25, do 1 ao 3, versículo 1 a 3. Fazei-me justiça, Senhor, pois tenho andado retamente e confiado em vós. Não vacilei. Sondai-me, Senhor, e provai-me. Escutais meus rins e o meu coração. Tenho sempre diante dos olhos vossa bondade e caminho na vossa verdade. Que nós possamos pedir para o Senhor este caminho reto, né? Esse caminho que nos leva até Ele, que é da paz, da justiça, do amor, o caminho da verdade. Que nós possamos usar sempre o caminho da verdade, abrindo nosso coração, deixando que o Senhor venha sobre cada um de nós. E é esse caminho que a gente pede para o Senhor. Muitas vezes a gente se perde no caminho, muitas vezes a gente erra a estrada, mas quando nós vivemos no coração de Jesus, no coração de Maria, e nós pedimos ao Senhor, Ele nos traz, Ele nos busca do caminho errado e nos traz novamente ao caminho reto. E por isso que nós possamos pedir ao Senhor, Senhor, vem hoje sobre cada um de nós. Não sabemos muitas vezes, Senhor, as estradas que andemos, mas Tu nos conheces, Senhor Jesus. Tu sabes, Senhor, Tu nos guia, Tu nos fortalece. Tu conheces, Senhor Jesus, nossos pensamentos. Sabe aquilo que passamos, Senhor Jesus, nossas dificuldades, nossas necessidades. E hoje queremos entregar a Ti, Senhor. Te entregar o nosso coração, nossos pensamentos, o nosso agir, nosso falar. Quanta coisa precisamos mudar, Senhor. Quantas vezes a gente tem preguiça, quantas vezes a gente tem ira, mas nós precisamos transformar tudo isso, Senhor Jesus, em amor. Precisamos de Ti, Senhor, para que Tu nos ensine, Senhor Jesus, transformar o nosso caminho, um caminho seguro, um caminho de confiança, Senhor. Hoje queremos Te pedir, Senhor, adentra nas casas, Senhor Jesus, de cada um que aqui neste momento nos assistem pelo Face, Senhor Jesus, pelas redes sociais, nos escutam pela rádio, Senhor. Adentra nas casas, Senhor Jesus, de cada um que sofre neste momento, Senhor Jesus, com alguma dor, muitas vezes dor espiritual, Senhor Jesus, porque não conseguem orar, porque não conseguem mais, Senhor Jesus, abrir o seu coração para Ti, porque não confiam, Senhor Jesus, mas que hoje estão abrindo o seu coração para que a oração chegue até Ti, Senhor, através do coração de Maria, que nós possamos pedir, Senhor, que Maria interceda por essas pessoas que neste momento se entregam, abre o seu coração, muitos às vezes desistindo até da própria vida, Senhor. Mas que nessa manhã, Senhor Jesus, Tu coloque o Teu manto sobre cada um, Senhor. Que tenham esses pensamentos, que tenham pensamentos de ódio, que tenham pensamentos de rancor, amargura do coração, Senhor. Coração muitas vezes frio, endurecido, quando estão com seus familiares. Coloca, Senhor, a Tua doçura, Senhor Jesus, nesses corações. Vá, Senhor, até esses lares que precisam de Ti, Senhor, neste momento. Precisam sentir o Teu amor. Que Tu derrame, Senhor, nessa manhã de sábado, sobre cada um, Senhor, que nos escuta, sobre cada um que cada um pede, Senhor. Porque tenho certeza que muitos estão pedindo, não por si, mas pelos seus familiares, pelos seus amigos, pelos seus colegas de trabalho. Quero Te pedir, Senhor, que Tu adentre, Senhor, no coração desses pedidos aí, Senhor. Esses pedidos que estão, Senhor Jesus, no nosso coração. Quantas pessoas neste momento vêm na nossa lembrança, Senhor, que precisam da nossa oração, que precisam seguir o Teu caminho, Senhor Jesus, mas precisam andar retamente. E nós pedimos nessa manhã que nós possamos pedir, Senhor Jesus, que Tu abras as portas do Teu coração, Senhor, e se derrame, Senhor, sobre essa cidade, sobre este local onde a gente está aqui, programa da rádio, Senhor, pelas pessoas que nos assistem pelo Facebook, por cada um, Senhor Jesus, que neste momento abre a porta do coração, Senhor, para que Tu entres. porque o Senhor não invade, Ele bate. E se nós abrirmos a porta do nosso coração, Ele faz maravilhas e grandes mudanças é da nossa vida. Eu convido você, meu irmão, faz essa experiência. Abre a porta do teu coração e deixe que o Senhor adentre hoje. Que Ele, hoje Ele quer falar contigo, porque Ele preparou para nós, né, uma palavra. A palavra que Ele escolheu para nós é a palavra de alegrias, de bênçãos. Quanta coisa boa o Senhor tem para nós. Glória ao Pai, ao Filho e ao Espírito Santo, como era no princípio, agora e sempre. Amém. E o Senhor prepara, né, Vônei, o nosso coração, mas a gente precisa estar com o nosso coração aberto, né? A gente precisa preparar para cair a sementinha da palavra, né? E essa palavra se espalhar, né? Porque a gente, às vezes, o nosso coração está tão ferido, tão machucado, e que a gente não deixa, né? Deixa, às vezes, quanto, acho que uma frestinha, mas aquela frestinha já ajuda, né? Porque aquela frestinha ali, o Senhor já faz uma grande obra, né?
1: Verdade, bem assim, Aninha. Pegando isso aí, né? Eu vejo que o pessoal, né, eu trabalho com o povo de agricultura, né, então eles preparam aquelas 10 hectares, 1.000 hectares, 10 mil hectares para plantar, né. Então passo várias vezes trator, máquina, para deixar aquela terra bem, bem macia, né, bem molezinha para poder cair a semente. Mas em todo esse número de quantidade de hectares, de grãos de terra, né, a fenda onde cai a semente é pequena. É bem pequena, onde que o disco ali da plantadeira passa, abre uma pequena fenda e a semente cai ali, naquela fenda tão pequena ali, e depois germina, nasce uma planta tão grande, né? O próprio Evangelho fala, né? Deixamos que nosso coração dê frutos, né? 10 por 1, 20, 60 por 1, isso quer dizer, seriam 60 sacos por hectare num grãozinho. Um grãozinho de semente que cai ali, né? E nesse germinado grãozinho ali, existe uma pausa. Porque o grão do trigo, quando cai na terra, ele precisa de uma pausa para ele poder conseguir germinar. Não é instantâneo, que cai na terra e já germina, né? É frações de 2, 3, 4 dias, né? Conforme tá a umidade da terra, tá o solo bem preparado. 4, 5 dias já está saindo para fora da terra. Então, quando às vezes a palavra cai, que a gente escuta, normalmente leva um tempo para a gente poder simular aquela palavra, para ela poder fazer alguma coisa na nossa vida. Porque o nosso coração às vezes está muito endurecido. Precisa Deus ir lá, capinar aquela terra, preparar tudo. E nesse meio tempo a semente está ali, até germinar, e diz assim, nossa senhora, como fui tanto tempo antes tabacudo. Por que eu não segui o Senhor antes? Né? Então, que hoje essa semente caia no nosso coração, né? nesse sábado tão especial, né? De Maria, de Santo Antônio de Pádua, rogai por nós. Esse santo que tem tantas histórias, né? Se a gente fosse relatar as histórias de Santo Antônio, a gente passaria o resto do dia. Né? Então, pedir uma intercessão de Santo Antônio ainda para nos ajudar nessa palavra, nos ajudar a compreender melhor. Por que nós temos o coração tão endurecido, né? Como é que é a pergunta? Como?
0: Como anda a sua comunhão com Deus?
1: Como anda a sua comunhão com Deus? Como está? Né? Foi bem profético, né, Ana? Como está a nossa terra para receber essa palavra? Se nós estamos em comunhão o tempo inteiro, o Senhor está sempre arrumando o nosso coração, né? Vamos pegar a palavra que está lá em Lucas, capítulo 2. Versículo 41 a 52. Então, nesse dia tão especial de Maria, né, que eu confesso, né, pode ter certeza que eu vou chorar, porque falar de Maria sem chorar, sem ser tocado no coração, não dá, não é falar de Maria de verdade, com verdadeiro amor. Então tá lá. Pelo sinal da Santa Cruz, se livra o Senhor Deus Nosso Senhor dos nossos inimigos. Em nome do Pai, do Filho e do Espírito Santo. Amém. Amém. Então diz assim, lá em Lucas, capítulo 2, versículo 41 ao 52. Os pais de Jesus iam todos os anos a Jerusalém, para a festa da Páscoa. Quando ele completou 12 anos, subiram para a festa, como de costume. Passando os dias de Páscoa, começaram a viagem de volta. Mas o menino ficou em Jerusalém, sem que seus pais notassem. Pensando que ele estivesse na caravana, caminharam o dia inteiro. Depois começaram a procurá-lo entre os parentes e conhecidos. Não tendo encontrado, voltaram para Jerusalém à sua procura. 3 dias depois, o encontraram no templo. Estava sentado no meio dos mestres, escutando e fazendo perguntas. Todos os que o viam, o menino estava maravilhado com sua inteligência e suas respostas. Ao vê-lo, seus pais ficaram muito admirados e sua mãe lhe disse: "Meu filho, por que agiste assim conosco? Olha que teu pai e eu estávamos angustiados à tua procura." Jesus respondeu: "Por que me procurais? Não sabeis que devo estar na casa do meu pai?" Eles, porém, não compreenderam as palavras que lhe disseram. Jesus desceu então com seus pais para Nazaré e lhe era obediente. Sua mãe, porém, conservava no coração todas essas coisas. Então, eu lembro quando, poucas vezes, né, quando era pequeno, a nossa avó, por parte de mãe, morava no interior da cidade de Giruá e Santo Ângelo. E eu lembro que uma vez por mês tinha missa lá na comunidade deles, e o padre se hospedava na casa da avó, que era uma casa mais perto, e o avô sempre, né, sempre era envolvido, né, sempre foi envolvido. No entanto, que nós escutava, quando não tinha missa presencial, nós escutava a rádio, naqueles motorrádio, domingo de manhã tinha que escutar a missa, né? A avó mandava nos ajoelhar, fazer tudo direitinho, como tinha que ser na missa, né? Pelo rádio, né? E aí eu lembro quando tinha as festas lá na comunidade, né? Era a igreja, o salão paroquial, né? E cancha de boche, né? Que faz parte das comunidades, né? Eu lembro daí quando tinha festa ali, aquilo era uma gritaria, um encontro de primos e conhecidos e pessoas, e era churrasco, era salada de maionese, era tudo que tinha, né? E domingo de manhã daí assistia a missa, e com certeza o padre passava o dia com o povo lá na comunidade, lá para presenciar o resto do dia ali, né? E aí depois do almoço se reuniu, um jogava carta, jogava bocha e brincava, mas, né, como sempre piá, né, tá sempre correteando, né. E sempre que eu leio essa palavra, eu lembro que com Jesus foi a mesma coisa, né, porque diz aqui, né, todos anos ia a Jerusalém para a festa da Páscoa, né. Claro que não era tipo do nosso tempo, mas era uma festa onde que deveriam se encontrar, se reunir, conversar, todo mundo, né, era uma reunião familiar cristão, né? Onde que o pessoal estava, imagina você naquela festa, correndo tudo lá, né? E aí vamos embora, e o pai e a mãe se foram embora, e como a comitiva sempre saía, né? Tá no meio, agorizada, sempre retoçando, né? Ele tá no meio, né? E dali 3 dias notaram que não tava, né? Jesus no meio deles. E aí eu vejo uma outra, esses tempos também estava lendo uma partezinha, um trechinho de um livro, que dizia bem assim: você já percebeu que não tem nada escrito de São José? Nem um milagre? Nem uma pregação? Nem nada? Né? São José nos ensina também a estar no silêncio, nessa história toda, a estar no silêncio. São José foi um grande pregador no silêncio. E Deus falava com ele no sono, né? Então, muitas vezes a gente é aquelas pessoas alvoroçadas, aquela pessoa, né? Então, muitas vezes é bom a gente reduzir um pouquinho a nossa agitação, né? Peguei exemplo de São José, né? E aí, estava aqui, olha, que teu pai e eu estávamos angustiados. Aí eu imagino São José, né? Aquele homem quieto. Como é que será que cheguei a perguntar? Você viu Jesus por aí? Você viu o menino Jesus por aí, tá procurando ele. Como é que será que José perguntar para as pessoas, né? Ei, meu amigo, será que você viu aí? Né? E Maria naquela angústia, né, de mãe procurando seu filho, né? O coração do filho está intimamente unido no coração da mãe. Queira ou não queira, acho que quando a gente está na infância, né, por mais que a mãe tenha mais de 1, de 2, 3 filhos, está sempre ligado no coração da mãe. Porque mesmo, né, hoje na fase adulta a gente tá ligado na mãe. Queira ou não queira, não tem como tu não passar um dia, uma hora, um instante, né? Lembrar da vossa mãe, né? Por isso a memória da Imaculada Coração de Maria, celebrada hoje, sucede imediatamente a solenidade do Sagrado Coração de Jesus. Por isso ontem foi o Sagrado Coração de Jesus e hoje o Sagrado Coração de Maria. Porque o coração do filho está ligado ao coração de mãe. E de mãe também ligado ao filho. Então por isso são as duas datas juntas. A bem-aventurada Virgem moldou seu coração à semelhança do coração de seu filho. Né? Maria, por ter o chamado de ser mãe do nosso Salvador, né? daquele Deus que quis ser que nem a gente, né? Quis nascer de uma mulher, quis ser menino, brincar na sua infância, na sua adolescência, né? Depois saiu pregando, mas Deus quis ser que nem nós para sentir as nossas mesmas dores, a nossa mesma alegria, a nossa mesma tristeza. Por isso que Deus quis ser gerado por uma mulher, né? Ser educado por uma mulher, por uma família, por um pai, por uma mãe, né? Ser criado, conviver no meio da sociedade, né? Logo mais adiante a gente vai ter a palavra que diz que Maria, José e Jesus estavam na festa de Canaã, que faltou vinho, né? Ali já na fase adulta. Mas a mãe já sabia o filho que tinha. A mãe sabe o filho que tem, por isso que dali o coração do filho está intimamente unido ao coração da mãe. E o coração do filho também. O evangélico nos apresenta um episódio marcante da infância de Jesus aos 12 anos, no templo de Jerusalém. Ali ele se dedica às coisas do pai e recebe o ensinamento da lei. O foco do relato está na angústia de Maria e de José diante da perca do menino. Então, naquela fase já de adolescente, mesmo Jesus tendo, talvez, brincando, conversando com aquela gurizada toda, né? Depois ele se pega onde? No templo. Né? Conversando com os doutores da lei, imagina, com pessoas mais sabidas, digamos, mais sabidas, mais, né, de mais idade. Como é bonito ver hoje, né, uma criança, hoje uma criança que vive no meio de toda a atividade dela, como tem que ser, mas ao mesmo tempo, quando tu vai conversar com aquela criança tem uma conversa também adulta, não tem uma conversa vã, né? Eu conheço guris, né, a gente faz parte ali da catedral, né? E tem uns meninos ali, os coroinhas, né? Os acólitos ali, né? E eu brinco com eles, mas brinco mesmo, que às vezes até me chama a atenção, né? Mas eu me vejo no meio daquelas crianças ali, às vezes falam uma palavra que deu tudo, que chama a atenção. Pô, por mais que eles estão aqui guris, servindo também ao altar, servindo a Deus, tu vê que no fundo, às vezes eu faço aquelas brincadeiras para incentivar, procurar, para ver qual é a linha de raciocínio deles. E tu tira ali uma mensagem bonita. Às vezes larga uma... Eles falam, não, tio, mas é assim, tio, que funciona. É, tio, Jesus é assim. Né? Então tu vê que lá no fundo se tem ainda uma palavra já de fundamento. Aí tu dá para entender que o crescimento daquela pessoa, daquele menino ali, vai ser bom, vai ser um fruto bom. Né? Foi, os pais plantaram, né, numa terra boa, e hoje já estão começando a colher seus frutos, né? E assim era o menino Jesus, né? O foco do relato está na angústia de Maria e José diante da perca do menino. Maria, no entanto, também é aquela que conservava no coração todas as coisas. Aí voltamos lá quando Maria e José apresentaram o menino no templo, né? Que eu esqueci o nome do profeta, é o Simeão, né, que falou, né, que uma espada transpassará a sua alma. Imagina a mãe escutar uma palavra dessa do menino ali no colo, né? Eu imagino nós ali, eu e a Ana, nós fizemos parte do batismo da catedral, né? Né? Quase todos mesmo nós lidamos com pais e padrinhos e criança, né? Às vezes eu fico imaginando aquela criança ali, Maria apresentando o filho, né? A mãe com todo aquele carinho, com aquela criança enroladinha, né, para não pegar frio, não sei o que lá, né? E alguém diz assim, uma espada transpassará a sua alma. E tá de novo, Maria, por vezes, agora perdeu seu filho amado, né? E também aquela que conservava no coração todas essas coisas. Maria vivia em profunda comunhão com Deus. Mas ela tinha Deus, ela vivia em comunhão com Deus. Ela sabia que além de tudo que estava passando, sabia que tinha Deus. Ela nunca perdeu essa esperança. Nunca perdeu a fé. Como muitas vezes a gente vê o nosso carrinho se destrilhar, porque aconteceu um obstáculo na nossa estrada, nós destrilhamos, pois é, mas não adianta, cadê meu Deus? Onde é que está o Deus nessa hora? Como é que eu estava, pregava quinta-feira, né? Pregava aquela palavra, né? E dizia uma palavra, né? Onde é que está meu Deus? Então é nessa hora, que a gente vê a força da fé. Mesmo diante da dor, da incerteza, daquilo que ainda não compreendia, sustentava-se pela fé e guardava no seu coração a esperança que tudo ia dar certo. Tudo ia dar certo. Maria, mais uma vez, foi provada. Deus botou a prova, né? Que o menino ficou 3 dias perdido. Mas Maria não perdeu a sua esperança, não perdeu a sua fé, porque ela estava sustentada na sua fé em Deus. Maria, mais uma vez, foi provada, por mais que não precisasse, que Maria, mas mesmo assim, Maria, mais uma vez, foi provada e ela se preservava. Eu sei que Deus é meu defensor, Deus, a minha fé é meu escudo. E é nessa fé que nós devemos sempre guardar todo o nosso coração, toda a nossa angústia, mesmo na tribulação, na alegria, na facerice. Imagina Maria de novo, mais uma vez, foi experimentada na sua fé. Tem uma história que tinha um ferreiro muito... Naquela aldeia ali que vivia ali, ele era muito conceituado, né? Ele era muito famoso, mas ele passava uma situação financeira muito grande, né? Existia uma situação grandíssima na vida dele, desse ferreiro, né? E o serviço que ele fazia não rendia os rendimentos para poder pagar suas contas, e estava angustiado. E aí ele conversando com um amigo dele, né? E o amigo dele disse assim, não, mas vende tudo, tu tem que vender, tem que entregar tudo isso aí, entregar esse prédio, entregar tuas ferramentas, tu não pode viver em angústia. Aí ele parou, pensou, né, aquela pausa que tem que esperar, né, a semente ser germinada, né, que nem tu falava, né, e ele disse assim, eu aqui, eu pego essa chapa de aço, boto no forno que vai de 600 a 1000 graus de caloria para ficar vermelho. E pego a marreta e tenho que marretear toda essa chapa até ela formar a peça que eu preciso, que é uma espada. Né? Ela tem que sofrer o calor intenso, né? Um calor infernal. Depois tem que sofrer as marretadas para me moldar, fazer a espada que eu quero, né, conforme eu desejo. E depois disso, eu tenho que mergulhar na água fria. Diretamente, como ela está ali em 600, 700 graus, eu tenho que mergulhar naquela lata cheia de água fria. E ali, o meu barraco, o meu prédio aqui, se tapa da nuvem, do vapor da água. E ali o aço grita, porque ele está sendo transformado. Ele tá tendo uma transformação na hora, porque ele está numa certa caloria e recebe um choque frio. Muitas vezes nós estamos no nosso comodismo, muitas vezes nós estamos acomodados, que é assim isso, e quando nós levemos um choque da realidade, nós gritamos, nós espernemos, dizemos, onde é que está tu, Deus? Onde é que eu te encontro? Eu te perdi, Deus, tu me perdeu, tu me abandonou? Quantas vezes nós somos mergulhados, talvez na água fria, e nós berramos, com certeza a gente chora, a gente esperneia, a gente se lamenta quando escuta uma coisa que a gente não quer, que não quer estar do nosso agrado, né? E aí, o ferreiro vai lá e tira aquela, depois de uns minutos, tira de lá e dá uma analisada. E muitas vezes o aço não aguenta aquela temperatura, se trinca. fica inutilizado aquela peça. Aí o que, que ele faz? Ele joga lá no ferro velho e refaz tudo de novo, numa outra peça de novo, até atingir a qualidade que ele precisa. E hoje eu te pergunto, você quer ser jogado no ferro velho? Você quer ser jogado de novo lá naquele ferro velho para ser zombado porque você não presta? Porque você não aguentou talvez um repuxão que Deus fez da sua vida? Como está a sua fé? Onde é que você está depositando a sua fé? Somos todos os dias forjados. Todos os dias nós somos aquecidos pelo Espírito Santo na nossa oração, na Santa Missa, na confissão, nos grupos de oração. Quando nós saímos no portão da igreja, nós sentimos água fria do demônio nos tentando. O que tu está fazendo ali? Aqui é melhor. Mas nós temos que ser resistentes para nós não se rachar, não se romper pela palavra do inimigo, para não ser jogado no ferro velho, que o diabo bem assim nos usa e depois nos descarta, nos bota fora. Maria saiu procurar seu filho junto com José e achou lá no templo conversando com os doutores da lei. Quando você se sentir perdido, vai ao encontro do Senhor, que Maria vai lhe procurar. Essa mãe vai chegar lá e vai te encontrar. Mesmo quando você estiver com seu coração frio, gelado, achando que vai ser partido, Maria vai lá, te abraça e te pega. Quem puder, feche seus olhos agora. Peça ao Senhor agora. Imagina que você está num templo, na presença do Senhor. Nós somos católicos, né? Peça ao Senhor a imagem do Sagrado Coração de Jesus, Sagrado Coração de Maria, do ostensório, de Jesus na comunhão. Vai relatando para Ele todo esse momento difícil da sua vida, dos não que você recebeu na sua vida, das vezes que você se perdeu e ninguém foi te procurar, das vezes que você saiu pela uma calçada para uma rua sem rumo e ninguém saiu atrás de você, das vezes que você saiu procurar um emprego, uma solução para um diagnóstico médico que você recebeu de uma doença e agora, meu Deus, o que, que eu faço? Das vezes que você, pai e mãe, foi abandonado pelo seu filho, das vezes que você abandonou seus pais, das vezes que você abandonou o próprio Deus, das vezes que você disse não a uma pessoa que te disse assim, vamos procurar a Santa Missa, vamos lá rezar, vamos se confessar, vamos ao grupo de oração. O Sagrado Coração de Maria hoje está te abraçando. Daquelas vezes que você saiu sem rumo, daquelas vezes que você se sentiu naquela montanha, naquele deserto, perdido, sem ninguém te alcançar um copo d'água, Sagrado Coração de Maria hoje está te acolhendo. Das vezes que você fica na solidão na sua casa, talvez só você, todo mundo sai de dentro de casa e fica só você. Das vezes que você pega e vai trabalhar e diz assim, meu Senhor, eu vou trabalhar o mês inteiro, mas os rendimentos do mês ainda não vai dar para cobrir o mês. Hoje, Maria está contigo. Maria, o santuário, o primeiro santuário de Jesus, do Sagrado Coração de Jesus. Consagra hoje, nesse sábado, a sua vida, Maria, ao Sagrado Coração de Jesus. Consagra a sua situação financeira, a sua situação tão ruim da sua vida. Mas também consagra os seus momentos de alegria, a sua família, a sua moradia, a sua saúde. Talvez você foi escolhido para estar hoje ser casado, gerado filho, família. Talvez você foi escolhido por Deus para viver somente você, mas em Cristo. Talvez você é um consagrado, uma consagrada. Mas todos nós somos filhos de Deus. Todos nós temos Maria como mãe. Todos nós recorremos ao nosso Pai. todos nós somos acolhidos por Maria.

0: São 8h45 e esse é o programa Palavra Viva, programa de leigos consagrados da comunidade Fonte Nova. E esse é o nosso momento da partilha, né? Momento que a gente escuta a palavra e a gente vai partilhar da palavra. Como anda sua comunhão com Deus? Então, que a gente possa refletir, né? Como anda, né, a nossa comunhão com Deus? Hoje, na Santa Missa, né, que a gente já participou da Santa Missa, eu, Vonei e a Karina, a gente participou agora cedinho, a missa das 7, né? Olha, a minha comunhão teve que andar muito rápido hoje com o Senhor, porque eu tinha que fazer uma abertura ali, um comentário no início da Santa Missa ali. E eu entendia que era as preces, e o padre me passou pelo celular, porque não tinha, e eu corri, e eu digo, minha nossa, o que, é que eu vou fazer mesmo? Não chegava no meu celular, né? Então, aí eu vi assim que as letrinhas do celular do padre eram muito miudinha, ele me deu o celular dele para poder fazer ali, né? Um comentário, lindíssimo. Lindíssima a palavra, né? Aquela, um comentário maravilhoso, assim, né? 80 Maria, anos, né? É. Da consagração, né? Aí eu fiquei assim, né, em choque na hora, né? Então eu disse, ó, tá, minha comunhão com Deus tá indo, assim, depois ele me deu umas preces também, né? Foi agitada, mas consegui, né? As letrinhas miudinhas, achei que não ia conseguir enxergar ali as letras, né? Mas o Senhor, assim, eu vi assim o amor do Senhor, né? Quem diria que eu ia fazer uma leitura correndo rápido assim e não ia errar tanto, né? Então eu fiquei assim, ó, eu fiquei muito alegre, assim, né? Muito feliz de fazer, né, essa leitura ali de manhã bem cedinho ali, né, e de ler também também fazer as preces, né, maravilhosas as preces também, né. Então a gente fica assim, né, maravilhado com as palavras de Deus, né, uma coisa simples, né, uma coisa que a gente está acostumado, né, das leituras, né, então simples assim. Né? E a nossa comunhão é buscar a Santa Missa, buscar a oração, né? Buscar estar sempre em oração, sempre também ajudar o irmão, né? Quantas vezes o irmão está precisando, né? E às vezes a gente está ali, está vendo que o irmão está precisando ali, né? Vai, reza pelo irmão, né? Faz uma oração pelo irmão, né? Ajuda com palavras, né? Você que é cristão, né? Pode dar uma palavra para o irmão.
1: Vou dizer uma coisa assim, ó, mas não faz isso, se perco. Para que Maria te encontre, que nem encontrou Jesus, né? Se perca nesse Deus maravilhoso, aí tu encontra Maria, Maria te encontra, aí tem um bonito aquele abraço, né, Ana? A gente tá ali para servir o Senhor, né? E o Senhor nos pede um pouquinho mais, um algo mais, né? Aquilo nos enche, né? Diz assim, ó, Senhor, obrigado por estar aqui, Senhor. Muito bom.
0: Tu falava se percam, né? Eu lembrei assim, né? Se percam lá no templo do Senhor.
1: Se percam lá no templo do Senhor, né, Karina?
0: É que Maria vai buscar você, né? Né? Como anda, Karina, né? Tua comunhão com Deus.
2: Pois é, então, buscando sempre, né? Eu acho que a gente sempre tem que lembrar, eu digo a gente mesmo, né? Não é todos. Que... O essencial da nossa fé, das nossas práticas de devoção, senão a gente cai assim no perigo de só fazer os ritos, mas ser gestos externos, que dentro do nosso coração a gente pode estar frio, né? Mas a gente pode estar frio assim, mas pode estar indo na missa, pode estar aparentemente fazendo tudo que tem que fazer. Mas Deus olha o coração e a gente precisa sempre lembrar e estar inteiro na missa. Quando estiver na missa, está inteiro ali, está de coração. Quando a gente está rezando, né, também, né, ainda mais na nossa oração pessoal, que ali ninguém vê, né? Ninguém vê se eu vou dormir um pouquinho, se eu... mas Deus está vendo, né? Então a gente está ali assim, com a consciência de que Deus está conosco, né? Se a gente vai ajudar um irmão, como tu disse, né? A gente ter a consciência

0: ela é invisível, né? Claro, precisa dos ritos, né? Dos momentos externos, assim, mas ela é dentro do nosso coração, né? E a gente não pode, né, ser um fariseu na igreja, que Jesus odiava, né? Não digo odiava porque Jesus não odeia ninguém, mas ele criticava, né? Dizia, né, fariseus, hipócritas. Jesus era duro, porque o fingimento desagrada a Deus, né? Deus quer um coração sincero, contrito, né? Isso que Deus procura. Então, que o nosso coração possa ser assim, né? O meu, né? O de cada um de nós, possa ser sincero e buscar amar a Deus a cada dia mais.
1: E é muito bom, né, Karina? Quando a gente tá com o nosso coração aberto, né? A gente sabe que o Senhor conhece o nosso coração, né? Tem uma música que fala, né? Aquele som do nosso coração, né? Tem
0: sim,
1: mais, né?
0: Sim.
1: Então, né, o Senhor conhece, né? Conhece nossos pensamentos, conhece a quantidade de cabelo que a gente tem, que caiu, que tem. O Senhor sabe que a gente tem. Né? Então não adianta a gente querer mentir, né? Querer esconder, vou lá para baixo da cama lá, que lá eu posso falar bobagem que o Senhor não vai me escutar. Vou entrar no banheiro, vou me encerrar. Não adianta, né? Ele escuta, né? E aquele momento da gente buscar ali, né? Buscar a frente ali do sacrário ali, né? Que a gente entrega na nossa oração, que a gente está com o nosso coração. Chega ali e despeja para o Senhor, coloca para fora, porque Ele conhece o teu coração, Ele sabe, mas coloca com as tuas palavras, né? Coloca aquilo que está te incomodando, que está, né, te deixando, né, incomodado, que você quer mudar, que precisa mudar, vai ali, abre o teu coração e coloca para o Senhor, né? Que o Senhor está te escutando, porque Ele já te conhece, Ele já sabe o que você vai falar, mas Ele quer escutar de ti. Ney, como é que anda a tua comunhão com Deus?
2: Louvado seja nosso Senhor Jesus Cristo, para sempre ser louvado. eu sempre, até a Ana às vezes fala para mim, eu sempre rezo, sempre, porque quando está aqueles difíceis, que a gente está tentando cair, que está, em vez de murmurar, né, eu pego e falo assim, louvado seja nosso Senhor Jesus Cristo, para sempre seja louvado. Né, porque tem uma partezinha da missa que fala, né, dai graças ao Senhor o tempo inteiro. Dai graças ao Senhor o tempo inteiro. Nunca, nunca ele fala... Quando for possível, dá uma murmurada. Não.
1: Não,
2: dá graça ao Senhor o tempo inteiro. Então, mesmo naquelas horas que a gente está perdido, que a gente está, né, tem quase que passa o sinal vermelho, né? Senhor, obrigado, Senhor, glória, louvor da Deus. Né? A gente tem que agradecer a Deus porque temos aqui na Terra, de passagem, somos estrangeiros. Né? O nosso fundador fala que depois a gente botar o terno em madeira, não adianta mais louvar, agradecer, rezar, espernear, sapatear, que se acabou.
0: Está consumado.
2: Está consumado. Então, vamos aproveitar esse tempo de conversão, né? Esse tempo tão especial. Né? A igreja, a nossa igreja católica é tão rica em ensinamento. Né? Olha, né, ontem, Sagrado Coração de Jesus, hoje, Sagrado Coração de Maria, né, Santo Antônio, esse mês inteiro de junho, né, tem vários santos que a gente comemora, né, né, ensinamento dos santos, né, se a gente pegar um santo desse e ler a história deles, né, para tirar um relato para a nossa vida, né, com certeza nós vamos melhorar a nossa fé, né, nós vamos melhorar um pouquinho mais a nossa pergunta de hoje, né, Ana, né, porque... É errado o cristão, muito errado o cristão murmurar, se lamentar, se espraguejar, né? Ah, eu vejo vários casos, assim como trabalho bastante no interior, né? Ah, quebra um trator, né? As pessoas dizem inúmeras palavras sobre aquele trator que quebrou, né? Porque esse aqui... Não, cara, agradeça a Deus, tu tem esse maquinário, tu tem isso aí, tu tem... Tu tá... Aí saiu todo o provento da tua família, daquele maquinário que quebrou, do teu serviço, do teu chefe chato, né? Mas tu, Deus te deu aquele emprego, te deu aquele lugar para te dar ali, né? Não murmura, não seja que nem os outros, que nem os fariseus, né? Seja sincero, de coração, de puro, Senhor. Ai, eu vou ficar um pouco quieto, né? Para não murmurar, né? Então, eu acho que aí vai crescendo a tua fé, né? E procurar sempre cada vez mais estar perto do Senhor, né? Em todo sentido, né? Que nem falo nossa igreja católica, graças a Deus, né? Eu falo da igreja católica, a gente é católico, né? Mas cada cristão, né? Tem. Mas a nossa igreja é rica, né? Tem vários horários, várias missas durante até a semana na nossa cidade, né? Hoje a internet

0: vários padres, né? Vários ensinamentos, né? Para nos instruir cada vez mais, né? Procure estar perto de Deus. Não deixe a chance cair, porque nós estamos aqui de passagem, somos estrangeiros, né? Amém. 3 dias Maria ficou procurando Jesus, né? Não dê tanto tempo para Maria te procurar, né? Economiza um pouco o trabalho de Maria, né? De menos de 3 dias.
1: Que você esteja,
0: né,
1: no tempo.
0: Pobrezinha de Maria.
1: Karina, o que a gente tem toda quinta-feira, Karina?
2: Toda quinta-feira a gente tem um grupo de oração. Você é convidado na Igreja da Luz, às 20 horas. Então, se organize, convide mais pessoas e nos encontramos toda quinta-feira.
1: E nessa terça-feira a comunidade vai estar em Jaguarão também, né?
0: Sim.
1: É um grupo de oração lá, sim, né? Que é onde vai, bom, a comunidade vai, né, fazer a pregação. Né? Então, quem estiver nos assistindo, escutando de lá ou assistindo de lá, né, que possam, né, já se preparar também, né? Se preparar para estar participando do grupo, né? Convidar mais pessoas também para estar no grupo, né? Você sabe, né, que tem uma pessoa lá que está precisando, né, de oração, está precisando de um carinho de Deus, né? Que Deus está chamando, né? Vai lá, bate na porta daquela pessoa, convida aquela pessoa, né? Assim no grupo de quinta também, né? Conhece alguma pessoa, né, que está precisando, convida. Né? Aqui mesmo na catedral, eu falo para todo mundo que tem grupo de oração na quinta, que tem a tenda na terça, eu vou fazendo, né? Sim. Uma hora alguém vai, né? Então, sim, a hora que se sentir o chamado, vai ir. Né? Mas eu estou sempre dizendo, né? Nos nossos encontros de batismo, a gente fala também que a gente é da comunidade, que a gente tem um grupo ali, a gente sempre está divulgando, né? A gente tem no coração que tem certeza que uma hora alguém vai ser tocado e vai estar participando, né? Então, a gente faz a nossa parte, né? Que é divulgar. Karina, como é que está aí
2: Temos algumas participações aqui também. Olha, respondendo a pergunta, né? A dona Zaira, nossa querida, né? Ela disse: eu procuro a cada dia estar ligada a Jesus na oração e em sua palavra. Senhor, aumentai a minha fé. Amém. Amém. Isso mesmo, oração e a palavra de Deus é remédios, né, para os mais certeiros mesmo, a gente entrar em comunhão com Deus. A Márcia Rames falou: a comunhão traz paz, fortalece o espírito, nos lembra que não estamos sozinhos. Isso Amém. Mesmo. Amém. O Juliano Valente: minha comunhão com Deus se fortalece a cada dia. Amém.
1: Amém.
2: A Ilma: minha comunhão com Deus é uma entrega diária e busca constante para abafar as batalhas e tormentos desse mundo. Sem essa busca, na presença do Senhor, não sou ninguém. Verdade, né? Nem eu não sou ninguém. Deixa eu ver quem mais. A dona Zaira de novo colocou: portanto, se alguém está em Cristo, é uma criatura nova. É verdade, comunhão com Deus nos faz novas criaturas. A Filomena de Bagé, nossa querida também, todos queridos, né? Que graça, que bênção poder ouvir vocês. Obrigada, Volney, Ana e Karina, pela palavra. Obrigada, RU, por veicular essa palavra que cura, acalma, desperta a confiança. Amém. Amém, isso mesmo, né? A gente também agradece por ouvir a palavra, né?
1: Com certeza.
2: Então, já vou mandar o um beijo, né, para todos que entraram aqui pelo Face e todos que escutam, né, pela rádio, anonimamente, Deus está vendo, né? Mas os do Face, a gente vê o nome. Então, o Juliano, a Nara e a Newton, a Ilma, Claudinha e Alex, a Lacia, a Carmen Colessel, a Zaira, a Márcia Rames, Liliane, Filomena de Bagé, a Gorete Radiz.
0: Conheço.
2: Então, rezaremos, né? Vamos colocar os nomezinhos lá na caixinha de orações.
1: A gente fica tão feliz, né? Tão alegre, né? Quando vocês participam, né? Quando participam da aqui, né, comentando, né, nos ajudando a partilhar da palavra que você entendeu. A gente fica tão feliz, né? Tão alegre, né? Que todos, né, se a gente conseguisse que todos participassem, né? Porque é uma alegria, né? Porque a gente está partilhando a palavra de Deus, né? Essa palavra que todo mundo está escutando, né? E a gente tá, que o Senhor está nos dando para cada um de nós, de um modo diferente. A gente acolhe, cada um acolhe do seu modo, né? Então a gente louva e agradece, né, a Deus pela vida de vocês. E também lembrando, né, que amanhã é dia do Senhor, dia de buscar a Santa Missa. Eu vou nem falava ali, né? Que nem eu falo sempre, né? Tem vários locais, vários horários. Não tem como dizer que eu não vou ir na Santa Missa, né, no domingo, que é o dia do Senhor, né? Então, que a gente possa buscar a Santa Missa, que a gente possa, né, abrir o nosso coração para Deus, né? Que a gente possa ir domingo agora, né, amanhã, já sabendo que vamos abrir o nosso coração, né? Porque Deus conhece meu coração, Deus sonda meu coração e Ele sabe quem sou, né? Ele sabe o que eu tenho no meu coração, né? Então, até sábado que vem, se Deus quiser.

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1: 9:05.
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0: Muito bom dia, Pelotas! Muito bom dia, região sul do Brasil, sabadão! É, hoje é a estreia da seleção brasileira rumo ao Hexa. Hoje tem Brasil e Marrocos a partir das 19 horas e a nossa torcida é toda verde amarela. Canarinho, né, amigo? E a partir de agora começa mais uma edição do programa Samba Balanço no teu fim de semana até o meio-dia. São 3 horas com o melhor do samba, pagode swing, que conta com a coordenação e a produção do Rudinei Machado na seleção musical Ele, José Carlos Farias, técnica Leonir Bade da Silva. Apresentação é minha, Bira Barcelos, Renata Bandeira e hoje Rudinei Machado. Tudo bem, Renata? Bom dia.
1: Muito bom dia, Bira Barcelos. Bom dia a todos os ouvintes já conectados. É, começou por aqui o Samba Balanço até o meio-dia. E hoje é dia, né, Bira Barcelos?
0: Hoje é dia.
1: Pra quem gosta, hoje é dia. Muito bom dia, Rudinei Machado.
2: Bom dia, Renata. Bom dia, Bira Barcelos, Farias e o Leonir. Até ao meio-dia. Já estamos em ritmo de Copa, né, Bira?
0: Estamos, cara, os anfitriões ontem ganharam lá do Paraguai por 3-1.
2: Ah, mas que baile deram, hein?
0: Que baile, cara, vamos combinar, né, o paraguaizinho tá virando, acho que o único que tá jogando bola é o Gustavo Gomes aqui.
2: Não, deixa eu dar uma observação, claro, o Paraguai foi a defesa menos vazada das eliminatórias da América aqui pra se classificar pro Mundial.
0: Sim.
2: É... O treinador argentino que pegou, recuperou o time lá dos últimos lugares para ficar junto com o Brasil, quinto ou quarto lugar.
0: Sim.
2: Entendesse? Então era a defesa mais segura da América do
0: Mas
2: Sul.
0: Mas valendo...
2: Não, é que os caras jogaram muito.
0: É, jogaram. Cara, os Estados Unidos, o timezinho tá bom, cara.
2: Não, e tem vários que não jogam nos Estados Unidos, jogam em grandes times.
0: Ah, verdade. Ué, aquele que jogava no Inter, como é que é o nome dele? Maurício, ele tá no Paraguai, né? Ele era do Paraguai.
2: Tá, foi que fez o gol.
0: Fez o gol do... Maurício, brincadeira. Os anfitriões, então, 3-1 ontem em cima do Paraguai. Hoje estreia a nossa seleção diante do nosso glorioso Marrocos, né? Mais um time africano na vida de todos nós. Eu sei porque lembra de Jamaica, lembra de outras seleções que já complicaram a nossa vida, inclusive até na Copa América. Tá louco, rapaz, pelo amor de Deus. Muito bem, gente, a partir de agora, lembrando que hoje nós estamos, porque hoje tem o primeiro jogo do Brasil na Copa do Mundo, a partir das 19 horas, Brasil e Marrocos. E hoje nós temos uma dinâmica muito bacana, inclusive já está nas redes sociais, né, Rudinei?
2: É o placar da rodada do jogo do Brasil. Quem leva? São 2 rodízios de pizza para quarta-feira próxima.
0: Maravilha. Renato, tudo bem, Renato?
1: Muito bem, tudo ótimo, sim. Como o Bira disse, já está lá nas nossas redes sociais, nos stories do Instagram, mas vocês também podem participar já pelo nosso chat do YouTube, que já estamos ao vivo. Já se inscreve no nosso canal, ativa as notificações e também pode mandar pelo nosso WhatsApp, o 984-135-473. E vamos começar a nossa playlist musical? Começar com...
0: Raça Negra, Estou Mal, é a primeira, não?
1: Te quero comigo. Ah, Samba Balanço, há mais de 30 anos, fazendo parte da tua vida...

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0: Samba Lanço, há mais de 30 anos fazendo parte da tua vida. Você ouviu aí a primeira Raça Negra, Te Quero Comigo? Ainda tem opção do Piero Barros com a música Beijo pelo Celular. É, muito bem, muito bem. E ainda teve a Beber Pra Quê? E aí depois não teve o nome da música aqui, o nome do cantor. Mas é, foi Beijo pelo Celular. Foi...
1: É Ian.
0: Ah, o Ian?
1: Não é?
0: É o Ian?
1: Beijo pelo celular.
0: Farias.
1: Não.
0: Alcança as folhinhas.
2: Mas vamos na sequência aí, Bira.
0: Folhinhas.
1: Que é o Bira. Uau! Hoje vocês podem seguir participando lá no nosso Instagram. Já coloquem lá o palpite de vocês para estarem concorrendo a 2 rodízios de pizza. Cada ouvinte vai levar um, né? Tá lá no nosso Instagram. Vocês podem mandar pelo nosso WhatsApp também, 984-135473. E também pode participar pelo nosso chat do YouTube, não é isso, Rudinei Machado?
2: Sim, tem várias maneiras de vocês participarem do placar do jogo Brasil e Turquia, né?
1: Marrocos.
2: Brasil e Marrocos, hoje às 19 horas.
1: Então, muito bem.
2: Como é que faz, Renato?
1: Pode participar pelo nosso chat do YouTube, que estamos ao vivo. Também pode participar pelo nosso WhatsApp, 984-135473. E também pode participar no nosso Instagram, porque tá lá, @sambalancooficial, lá no nosso Stories. E eu quero lembrar vocês que no dia 28 de junho, não é isso, Leoneiro Bardi da Silva. No dia 28 de junho, o Flama vai receber Amâncio Jorge, convida BBC, Bala Bombom e Chocolate. Vocês podem adquirir ingressos no Simpla ou também via WhatsApp pelo 53997052200. É isso, Rudinei Machado?
2: É isso aí, garante teu ingresso para não pagar mais caro, hein? Corre logo que vai estar bombando, né? Bala Bombom Chocolate, o dito cujo BBC tá estourado com 3 músicas que toda a galera canta. Então, tudo isso, ainda mais tem, claro, o Amâncio Jorge, aquele bandaço fazendo à noite a sua alegria no domingo, então, lá no Flama Jardim.
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2: O Bira já reservou dele ou, Bira?
0: Ainda não, Rodrigo.
2: Não?
0: Depois do programa já vou reservar.
2: Eu reservei,
0: já viu? Reservou já?
2: Já reservei.
0: Rodrigo!
2: Ah, louco, é rápido. O champanhe,
0: tá sim,
2: aquele
0: claro.
2: Café na...
0: Café esperto.
2: Aquele bichê ali, do café, a Renata conhece.
1: É muito bom, o Hotel Atlântico.
2: É, o Hotel Atlântico, né? Um abraço aí pro pessoal do Hotel Atlântico aí. Vou estar com a presença marcante lá.
0: Maravilha.
1: Muito bem. Conosco quem mais, Bira?
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1: Muito bem, entrando na nossa agenda cultural, Bira Barcelos, é isso?
0: Isso.
1: Bora então.
0: Bora então, eu convido a galera, porque atenção, hein? 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
1: E vocês podem se preparar para uma noite de pura nostalgia, porque no dia 20 de junho, o DJ Beto Bionico celebra 50 anos de trajetória e uma festa imperdível para quem gosta de dançar. Então, vocês podem vir dançar nos ritmos da boate B52 com as participações dos DJ Deco, Fred, Nenê Confirmado e Josué 560, com excursão saindo de Rio Grande, as 100 primeiras pulseiras por apenas R$10. O vai ser no Inativos da Brigada Militar no dia 20 de junho. Portanto, venha celebrar essa marca histórica e viver uma noite inesquecível de música, dança e muita diversão. Quero saber por que Josué 560, será?
0: 560.
2: É, o 560 é o nome da equipe dele.
1: Ah, legal.
0: 560.
1: É que geralmente é o Bira que lê essa aqui, ó. A boate B52, o Beto 560.
0: É 560. 560.
1: Que
0: isso, 560.
1: Vamos confirmar, 560.
0: Exato.
2: Mas a galera pegou isso aí, gente. Como tem 460, 560.
0: 466 também tinha boate, né?
2: Não, a 466 não, já era antes, há muitos anos. Pegou 560 porque tinha um programa. Ritmos de boate, meia-noite pontual, Rio de Janeiro, Rádio Mundial. 560, ritmo de boate.
0: Pode crer.
2: Mas lá era 860, entendeu?
0: 860.
2: É, então a galera pegou isso aí. E, pai, a galera escutava. Pena que terminou a Rádio Mundial, né?
0: Que pena, né? Esses movimentos não tinham que acabar. É. E o Bloco Eles e Elas, lá de Rio Grande, convida para o Almoço Show no próximo dia 12 de julho, a partir do meio-dia, na Sociedade Águia Branca, com o Encontro dos Gigantes. E no palco nós teremos ali o Pagode do Luiz Paulo, Swing Entre Nós e Lê Moraes. Os ingressos antecipados com informações pelos telefones 984-26-5016 ou também pelo 999-2702-52. Além dos números, temos o Instagram, que é @blocoelesielas_oficial.
1: Muito bem, conta paga.
0: Conta paga.
1: Vocês podem participar pelo 984-13-5473.
2: Só queria dar um preview que em julho tem aí o Pagode 90, né, Renata?
1: É verdade, isso mesmo.
2: No Teatro Guarani, vem aí o Pagode 90 com o Crigo, ex-Exalta Samba, Netinho, ex-Negritude Júnior e o Márcio, ex-Arte Popular. Daqui um pouquinho mais nós vamos dar os detalhes para você, onde comprar o ingresso, onde garantir a sua presença em julho no Teatro Guarani, Pagode 90.
1: É, inclusive, na verdade, pode comprar ingresso no café.com presencialmente e também no site Minha Entrada. É, isso mesmo, Samba 90 no Teatro Guarani. E vai estar também em Santana do Livramento, né? No aniversário da cidade, juntamente com Marcos e Belucci. Mas eu quero fazer um comentário, Rudinei. Esses dias, sabe, né? A gente acompanha lá nas redes sociais do São Balanço. O Netinho de Paula postou. Netinho de Paula postou a era princesas, né? E aí uma menina comentou que ela foi a princesa mais feliz porque ela foi princesa através do programa São Balanço. O comentário dela é maravilhoso, eu até printei e no próximo bloco a gente vai ler. Ela disse que, ela comentando, né, a cidade parou. E era limousine e eu quero ter a oportunidade de lembrar o Netinho disso.
2: Sim.
1: Quem não quis, né, ser a princesa do Netinho?
2: Fizemos na Fena Doce, eu arrumei uma limousine do meu amigo da Triviale, Sérgio, eu agradeço muito a ele por ele ter mandado, e inclusive o da Triviale, o proprietário, hein, o empresário foi o motorista da limousine.
1: A gente não tem registro disso, né?
2: Uma pena que naquele tempo não tinha. Outra coisa, eu avisei a mãe dela que ela tinha sido premiada e que o Netinho ia na casa dela, lá no Areal. E o que, que aconteceu? Eu disse, só não disse pra ninguém, é surpresa. Quando o Netinho chegou com a limousine, e outra, naquele tempo a gente mandava prender e mandava soltar. O Leoni sabe.
1: O Leoni sabe do
2: babado. Aí nós tínhamos duas motos na frente da Brigada Militar e mais uma viatura atrás, escoltando a limousine do Netinho. Quando chegamos no bairro Areal, tinha 3 mil pessoas na frente da casa e uma foguetária. Pro Netinho entrar, eu disse, pô, a mãe não conseguiu, vazou.
1: Não conseguiu.
2: Tá no Areal inteiro na frente da casa da menina.
1: Mas é uma informação ruim de segurar, né?
2: Bah! Aqui, as ruas foram interditadas no centro de Pelotas. As lojas, Colombo, a... Como é que é? Ali de frente, o... a Couch, como é que é o do...
1: A Delta, não?
2: Não, não, foi a Colombo, foi a Couch, foi a Ercílio, foi a loja de joias na esquina da
1: Misk Nunes,
2: e foi a Brascom.
1: Brascom.
2: A Brascom deu R$3.000 naquela época pra ela comprar.
1: Nossa, um voucher.
2: É, R$3.000. Ela entrou, aquela multidão, tiveram que baixar as cortinas da Brascom e ficar...
1: Vamos ver se a gente consegue encaixar, né, essa princesa de novo nesse show, né?
2: Sim.
1: Né? Seria legal, né?
2: Não, eu acho que até consegue. E até eu queria, se alguém tiver foto daquela época ou ela...
1: Pois é, né?
2: É, que mande pra nós, que hoje estamos rodando em todas as redes sociais, né? E seria bacana nós recordar esse momento.
1: Não, isso foi muito legal, isso fez lembrar também aquele depoimento que o Mamute deu, né? Porque realmente, eu, Renata, quando eu fiz 15 anos, sabe o que aconteceu com as fotos? Naquela época a gente não tinha foto no celular, que nem a gente tem hoje, era na máquina fotográfica.
0: Tinha que revelar.
1: E tinha que revelar. E eu mandei revelar as minhas fotos e simplesmente pegou um incêndio na Kodak e as minhas fotos foram embora. Então nunca mais eu tenho só o registro mesmo do coração, enfim. E naquela época não era muito normal, né? Tipo, até as grandes produções tinha que... não tinha muita filmagem, muita coisa, né?
2: Sim, não tinha.
1: Então vamos resgatar essa foto aí, vamos resgatar. A gente vai tentar achar e também tentar conectar essa princesa novamente nesse show, né? Acho legal.
2: Dá pra fazer essa parte aí.
1: É.
2: Então... tinha muito, meu amigo.
1: Que maravilha.
2: E amigo do Mano também. O Mano vive seguido na casa dos filhos do Netinho lá em São Paulo.
0: É mesmo?
2: É.
0: Que loucura.
2: Porque o Mano trabalha em São Paulo também, né?
0: Ficaram uma família, então.
2: É. Legal, ficou. Cara. A gente tem como eu vou te dizer?
0: Uma afinidade
2: fantástica. Pá, Deus do Tempo Negro e tudo. E outra, o Dia de Princesa foi com o Grupo Negro e tudo.
0: Com a própria banda, né?
2: Com a própria banda.
0: Maravilha.
2: E o Netinho fazia o programa na SBT, né, galera?
0: Exato. Exatamente.
2: Foi fantástico o negócio.
1: Maravilha. Então vamos de break.
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0: Muito bem, vamos para a nossa agenda?
1: Vamos.
0: Bora então.
1: Vamos lá então, convidando a galera que o bloco Eles e Elas, lá de Rio Grande, convida para o almoço show no próximo dia 12 de julho, a partir do meio-dia na Sociedade Águia Branca, com o Encontro dos Gigantes. E no palco nós teremos o Pagode do Luiz Paulo, Swing Entre Nós e Lê Moraes. Os ingressos antecipados, você pode obter as informações pelos números 984-26-5016 ou também pelo 999-2702-52. Além dos números para as informações, você pode também acessar ali o Instagram, que é @bloco Eles e Elas /oficial.
0: Muito bem, lembrando que neste final de mês, no dia 28 de junho, nós vamos receber lá no Flama Jardim Amâncio Jorge, convida a BBC, Bala, Bombom e Chocolate, é isso mesmo. E vocês podem adquirir ingressos pelo Simpla e também pelo WhatsApp, que é o 53997052200. Qual é a expectativa, Rudinei, para esse showzaço que teremos lá no Flama Jardim?
2: A expectativa é muito grande, né, Renata? Até porque o Bala Bobão Chocolate é um grupo da época dos anos 90 que fez um grande sucesso e hoje o Pagode 90 está em evidência. E o grupo está bombando, fazendo show em todo o Brasil. Como no mês passado nós trouxemos o Ricardinho, resgatamos, né, aquele sucesso do Ricardinho da antiguidade, e agora é a vez do Bala Bombom Chocolate, que junto com o Amâncio Jorge vai fazer uma grande noite. Então, pessoal, não dá para perder. O cara tem vários sucessos, né, Bira?
1: Tem.
2: É, Caixa Postal. É,
0: Compromisso.
2: É, Fissuras de um Casal. Então vem junto com a gente, venha cantar junto com Bala Bombom Chocolate. Dia, qual é o dia, Renato?
0: 28 de junho.
2: É no domingo, né?
0: É, daqui a 15 dias.
2: Daqui a 15 dias. Mas um detalhe importantíssimo, não deixe para comprar seu ingresso na última hora. É, apenas R$ 25,00 o antecipado. Por onde, Beira? Compra onde, Beira?
1: No Simpla, né?
2: E pelo celular,
1: pelo Pix? Isso, é WhatsApp, além de WhatsApp é Pix também.
0: É, mas vocês podem contatar o WhatsApp primeiramente.
1: Isso.
0: Porque tava acontecendo muito assim, das pessoas mandarem direto o Pix e não se identificarem, aí a gente não consegue atualizar a lista de pagantes, né? Então vocês podem comprar pelo Simpla no online ou pelo WhatsApp, que daí vocês vão chamar no WhatsApp, a pessoa vai mandar o link pra vocês pra gerar o pagamento e assim vocês terem o código pra entrar na
2: festa. É, então a gente tá aí dando toque pra você então garantir o seu ingresso antecipado, porque inclusive no último que nós fizemos lá, tinha tanta gente que a gente tem que limitar, né, Beira?
1: Tem.
2: O público vai ter que se sentir
1: pelo
2: confortável.
1: Espaço também, né?
2: Isso. Tem que se sentir confortável. O ingresso chegou a estar R$ 50. Mas quem comprou antes, saiu ganhando. E quem deixa pra comprar na hora, pode pagar mais caro ou ficar de fora da festa.
0: Aqui, eu acho que a pessoa que entrou na live aqui, a Guaraci, é a pessoa que comentou sobre o Dia de Princesa? Será a mesma? A Guaciara? Se for, ela diz oi. Tá, e eu quero que tu fale também sobre o Pagode 90, Samba 90 Graus, Rudinei Machado.
2: É isso aí, ó, não dá pra perder, é dia 30 de julho no Teatro Guarani, olha só que timaço.
0: Bah, pessoal. Eu tô impactada ainda.
2: É, Crigo, exatamente.

0: Samba, Netinho, ex-Negritude Júnior, e o Márcio, ex-Arte Popular. Então, tudo isso aí, numa baita festa, numa quinta-feira, dia que ninguém quase tem compromisso, entendeu? Lá no Teatro Guarani. Mas os ingressos desse parque já estão à venda, né, Renata? Onde, Renata?
1: Sim, tá à venda no Minha Entrada e também no café.com. Então, dois pontos de venda.
0: Tudo isso aí é uma promoção da Morfina. Um abraço pro Ademir, pro Nicolas, rapaziada que estão ligada sempre junto com o programa São Balanço. E o nosso convite reforçando. Esse timaço aí é a nossa praia, né?
1: É a nossa praia.
0: É a nossa praia.
1: Ah, muito bom.
0: É, Crigo, né? Netinho, nem se fala do Netinho.
1: A Guaciara falou aqui, ó. Sim, Guaciara, a gente tava, se tu voltar à live, a gente tava falando em ti antes, aqui, né? Mas era de bem, calma. Era de bem, a gente printou o teu comentário lá no post do Netinho e a gente achou muito legal, porque realmente naqueles tempos muitas pessoas não têm muitos arquivos. E quando a gente tem relatos de pessoas que realmente participaram de promoções, que estiveram ali, né, junto de promoções do São Balanço, isso é muito legal. E a gente quer saber se tu tem foto, registro, né, Rodinei?
0: É, do evento, né, onde você...
1: Foi
0: a princesa. A princesa, né? É, se tiver, pode mandar pra nós.
1: Manda um oi pra mim ali, se tu tiver no Instagram, manda um oi pra mim ali, que a gente conversa por ali, porque a gente queria ter registro desse dia. Assim como vai vir Fundo de Quintal e a nossa ouvinte que vendeu o botijão de gás pra ir...
2: Maria Isabel.
1: A Maria Isabel. Lembra? A Maria Isabel vendeu o botijão de gás pra ir no Fundo de Quintal. Hoje, se ela vende, ela não entra nem na porta.
2: É verdade, né? É verdade.
1: Porque o preço que tá o botijão, acho que... Não, até que compra, né? Pro Fundo de Quintal.
2: Ué, um botijão de gás tá 150 pila hoje.
0: É, não, depende de onde comprar.
1: Ela falou que tem, Odinei. Ela falou que tem.
0: Tem, então...
1: Ah, se ela me chegar com esse arquivo, ela é a nossa convidada pra assistir...
0: Nós vamos levá-la no Netinho.
1: Vamos levá-la no Netinho. Aê, vamos levá-la no Netinho.
2: Cara, que maravilha.
1: A gente gosta muito dessa conexão com os ouvintes. E os ouvintes estão sempre realmente pedindo promoção. Aquele dia mesmo que a gente teve a do palpite, as meninas estavam chamando. Ah, eu acertei. E realmente foi a Thaís Carvalho que levou. E a Andressa... Andressa Cardoso e Thaís Carvalho. Então a gente fica muito feliz que tu tenha esse registro. Chama a gente ali, manda o registro. E ela é a nossa convidada. Já podemos dizer que ela é a nossa convidada pra assistir,
0: deixa,
1: né?
0: Eu ver as fotos.
1: É, deixa eu ver, ó. O Rodinei disse: chegou as fotos, tu é a nossa convidada. Ela falou: bora. Então, maravilha. O que a gente vai fazer agora?
0: Eu só quero dar um toquezinho. Hoje tem o quê, ô Leonir? Hoje tem.
1: Ah, é verdade.
0: Bota a vinhetinha aí.
1: Hoje temos Brasil e Marrocos. Marrocos e Brasil, e quem a segue no Instagram aqui?
3: O país para, a corrente é uma só. Hoje tem nossa seleção, na torcida pela nossa seleção.
0: Tem promoção também.
1: Tem a promoção, ó, hoje tem jogo.
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0: Tá uma máquina esse time.
1: Muito bem. Maravilha. Oh, hoje temos Brasil e Marrocos às 19 horas. E vocês podem acessar o nosso Instagram, @sambalanco, e darem o palpite, né? Deixarem o palpite. É darem o palpite.
2: Darem o palpite.
1: Darem. Aê! Não falei primeiro nenhum. Então vocês podem deixar lá o palpite de vocês, pode deixar também no nosso YouTube, no nosso chat, aliás, né, do YouTube, pode deixar também no nosso WhatsApp, 984-135-473, é o palpite. Qual é o seu palpite?
0: Ah, eu ia fazer o meu palpite hoje, 1-1.
1: 1-1? Como assim a gente não vai entrar ganhando, Rodinei?
0: Não é pra dar o palpite?
1: É.
0: Tem.
1: Rodinei, Bira, teu palpite.
2: Eu, 1-0 Brasil.
1: 1-0.
2: Gol do Rayan ainda.
1: Ontem eu tava vendo a Central da Copa e uma mulher falou uma frase que é bem certa. Isso. As pessoas querem ganhar do início ao fim. Tem jogos que é bom perder.
0: Pô, o último Mundial, a Argentina saiu perdendo.
1: É, a Argentina saiu perdendo e foi a campeã. Entendeu? Então, assim, não adianta. Tu, Leonir? Qual o palpite? Pro José eu não vou perguntar, porque o José não é patriota.
2: 1-0 Brasil. É, o meu palpite também é 1-0 Brasil.
1: 1-0 Brasil. Eu vou de 2-1.
2: 2-1 Brasil?
1: Uhum. O Farias...
0: 0-0.
1: O Farias não, ele era pra ter nascido em outro país, tá? Porque ele não gosta do nosso Brasil. Eu vou trazer uma camiseta do Brasil bem amarelinha pra ele. Bem amarelinha do Canarinho.
0: Não, não, não, não. Na próxima nós pretendemos. Vai mandar pra vocês.
1: Vou mandar buscar e vou buscar o José de cabelo azul. Que bonito vai ficar. Vou pintar um lado azul e outro amarelo.
0: E o bigode?
1: E o bigode de branco.
4: Pinta um amarelo aqui.
1: É isso, uma boa ideia.
0: Pô, o bigode, o Farias, dá pra brincar com o Farias.
1: Ah, eu acho que eu vou trazer. Ó, a gente bateu 1.000 inscritos, a gente vai pintar o cabelo do José.
0: Olha, falta menos de 80.
1: Então, ó, nós temos toda manhã e ainda todo, não sei, toda segunda.
4: Isso?
1: Toda semana pro próximo jogo.
4: O próximo jogo do Brasil é dia 19 de junho, Brasil e Haiti, 21h30.
1: Então daqui a 6 dias já chega as pinturas faciais, brilhos, derivados, pra gente enfeitar o José Carlos Farias, nosso programador musical que ama torcer pelo Brasil. Entendeu? Ele trouxe muitos instrumentos hoje aqui, hora de começar o jogo já vai ter a banda dele tocando. Então, ó, o Fábio falou aqui pra gente: bom dia, quero ouvir uma com Dom Benê. Pode ser que esteja na nossa programação.
0: Não, calma, gente, o Fábio, qual é o
1: Fábio CCG. Não sabemos quem é o Fábio, não dá pra ver aqui, mas é isso. Fábio, deixa a mensagem no nosso chat do YouTube, tá? A gente vai de break agora, né?
4: Isso.
1: Vamos de break?
4: Intervalo Leonir Bade da Silva. Na sequência tem muito mais. 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

Muito bem, agora 10 horas 21 minutos, ouvimos Do Jeito Que Eu Gosto, é isso? Do Jeito Que Eu Gosto, também Ricardinho, Uma Chance, e abrindo o bloco, eles, Bala, Bombom e Chocolate, que estarão conosco no dia 28 de junho, daqui a 15 dias, no Flama Jardim, com Aman

0: 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O telefone é o 3222-9830. Lembrando que a partir já é 10 horas?
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0: 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Valeu, garoto, bom trabalho aí pra vocês.
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1: Muito bem, vamos entrar na nossa
2: agenda cultural?
1: Agenda, é. Enquanto vocês entram aqui, eu vou ter que levantar.
2: Eu tô convidando a galera para dia 30 de julho, hein? 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Opa. Quer dizer, dia que a galera tá à disposição, né, Birão?
0: É, quinta-feira

0: muitos anos a gente não teve esses registros, né, Rudinei?
1: Sim, é, naquela época, acho que nem celular tinha naquela época. Não tinha celular ainda, né?
0: Então poder ter essas fotos é muito, muito legal e a gente vai postar elas lá. E eu tenho certeza que vai fazer maior sucesso.
1: É isso aí, então acompanhe nós, né? A gente não é só rádio, a gente é imagem, rádio e também nossas redes sociais.
0: É isso mesmo, pode, agora você não é nos acompanhando pela live do Instagram, mas vocês podem nos conectar aqui pelo WhatsApp, pelo chat do YouTube, que inclusive a gente tem que mandar beijos e abraços, mas eu vou esperar vocês pagarem a conta. Pagar a conta?
1: Sim, vamos pagar agora.
2: É, agora nós temos a agenda cultural aqui da programação.
1: Vamos lá então,
2: Mirão. 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
1: Dá pra mandar, né? Dá pra...
2: Já dá pra mandar. Na verdade, o pessoal já tá participando, já tá, e eu quero falar aqui que o pessoal tá...
0: Olha
2: falando
0: aqui,
2: sobre...
0: O pessoal tá otimista.
2: É. O Moscarelli falou que o placar hoje é de 3-1 pro Brasil. Também aqui, aqui o Darnelly Pinheiro falou Brasil 0, Marrocos 0. O que, que é isso, Darnelly? O que está acontecendo? Também a Thaís Carvalho falou que é 3 para o Brasil e 1 para o Marrocos. A Mônica falou 2-1, bora de seleção. Aqui também tem o Solisney Brum, falou 2 para o Brasil, 1 para o Marrocos. 0-0 tem aqui. Quero mandar um abraço pra Carmen Canes, que tá ligadinha conosco. Bom dia, um abraço. Muito obrigado pela companhia. Também o Darnelly Pinheiro tá junto conosco. Adriana, bom final de semana. Bom final de semana também. Vocês podem seguir participando pelo WhatsApp, como estão participando, 984-135-473. E também pelo nosso chat, né? Sim. Se a gente chegar a 1000 inscritos, o José vai pintar o cabelo de azul.
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2: É, e se nós chegar a 1010, ele vai pintar o bigode de azul, de verde. Chegou a 1200, a gente vai pintar uma borboleta na face. Vamos de break.

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1: Então agora é o seguinte, vamos fazer um pagode aqui rapidinho? Ó, o pagode do jeito que a gente faz, do jeito que a gente faz, bagunçado. Não, bagunçado não, um pagodinho. Um pagodinho, arrumado. Arrumado. Deixa acontecer. Então agora é o seguinte, vamos fazer um pagode aqui rapidinho? Ó, o pagode do jeito que a gente faz, do jeito que a gente faz, bagunçado. Não, bagunçado não, um pagodinho. Um pagodinho, arrumado. Arrumado.

desculpa aí, eu tô... Assim, sério mesmo, tô emocionado porque eu tava ali fora conversando com meu irmão. A gente que, cara, curtiu tanto Revelação na nossa adolescência, né? E eu falei, cara, a gente tá vivendo... Eu tô vivendo um momento histórico aqui. Obrigado, Revelação, pelo carinho de ter me convidado para participar de um momento especial de vocês. E vocês são referência, cara. Isso daí... Eu nunca vou esquecer esse momento aqui. Eu tô muito feliz e emocionado. Até para cantar foi complicado. Vindo de uma gripe e muita emoção. Mas obrigado de verdade. Que Deus abençoe vocês. Tamo junto.

0: Lembra dessa música? A música muito tocada em 2014 no MC Guimê, no Flow, por onde a gente passa, é show. Que legal, né?
1: Tá no ar.
0: Tá no ar, e ao vivo e a cores. No ar é ótimo, né? O que a gente ouviu, Bira Barcelos? Agora 10 horas 59 minutos. A temperatura agora em Pelotas na marca dos... Ih, não temos marca hoje.
2: Deixa eu dar um F5.
0: Aí, 15 graus e 9 décimos. A umidade relativa do ar em 84 e a sensação em 15,8. Pela janela a gente vê o sol.
2: Menos.
0: Né? O sol tá ali tímido, mas tá. Né?
2: Né? Já apareceu, já apareceu.
0: Apareceu o sol, né, José? O José tá confiante que hoje o nosso Brasil vai ganhar. Ele tá expectativa a mil, né, José? O pessoal não gosta quando tu não aparece. O pessoal deixa recado no Instagram, diz pro José aparecer. Ele faz a programação musical muito boa. Tem que aparecer, José. Tanto que o vídeo que tu apareceu, eu fixei. Para as pessoas te verem mais vezes.
1: Ah, José Carlos
0: Faria. É o nome dele, ele é o cara, o jacaré é o bicho. Vamos pagar a conta?
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0: Muito bem. 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
0: 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O Royal é para o bolo.
2: Isso.
0: E o fermento é para o pão.
2: É que tem o biológico e o outro, né?
0: Não vai dizer que tu mistura, José. José tá sem palavras.
2: Sem palavras.
0: Vamos para a nossa playlist, não. Vamos para a nossa...
2: Nossa agenda cultural aqui do programa São Balanço. 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
0: Lembrando também que esse show do Fundo de Quintal, ele tem a produção de Lado C e também Tote. Um abraço para o pessoal que anda fazendo muitos shows aí em Porto Alegre.
2: Sábado passado tiveram lá no Serginho Grossman.
0: É? Uhum. Muito bom,
2: teve,
0: né?
2: Teve ele, teve Cepado, Inimigos da HP, teve muita gente bacana.
0: Inclusive, tava também Thiaguinho, né?
2: Thiaguinho,
0: cantando bem Black.
2: Isso.
0: Inclusive, a Nailê fez um comentário sobre isso, né? Que coisa linda, né, que tava aquele programa, né?
1: Sim, muito bacana,
0: pra
1: né?
0: Te falar.
1: Pra quem viu...
2: Eu tava curtindo, bem.
0: Pra quem gosta de Black, né?
1: Com certeza, né? Isso aí foi sábado passado, né?
0: Isso.
2: Foi.
0: Mas tu pode assistir depois.
1: Sim,
0: eu vou te mandar o link pra te assistir novamente.
1: Sim.
0: Bem legal. O Thiaguinho cantou muitas músicas dos anos 90, né? Tipo Sampa Crio.
2: Inclusive eles também estavam lá.
1: Tava lá, o Sampa Crio tava.
2: Tava também.
0: Uhum. Muito bem. E agora a gente quer convidar para... Eu quero que o Rodinei convida primeiro para o Samba 90.
1: É isso aí. Então, galera, não dá para perder. Vem aí dia 30 de julho no Teatro Guarani, Samba 90 Graus, tá bom? É, com Crigor, Netinho de Paula e Márcio. 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Então não dá para perder, confirmado o show que a galera tava esperando, hein? Todo mundo tá na expectativa. Então vai rolar dia 30 de julho no Teatro Guarani, samba 90 graus. Crigo, ex-Exalta Samba, Netinho de Paulo, ex-Negritude Júnior e Márcio, ex-Arte Popular. Tá todo mundo convidado, tá bom?
0: Muito bem, todos convidados. Eu lembrando também que no dia 28 de junho teremos aqui no Flama Jardim a Amâncio Jorge convida BBC. Nesse eu estarei presente, não estarei viajando. Nesse, olha, eu vou ser a última a sair.
2: A primeira a chegar e a última a sair.
0: Nós teremos e vocês podem adquirir ingressos já acabando o primeiro lote a R$25 no Simpla ou também pelo WhatsApp, que é o 53997052200. Então, ó, quem já nos segue já sabe, né, que tá rolando lá o nosso convite. Inclusive o Lobarra fazendo o convite, né?
1: Sim, o Lobarra, ele tá, né, tá, como ele disse, que vai explodir lá de sucessos lá no Flama Jardim. E além do mais, tem o Amâncio, que eu já fiz o comentário. Olha, gente, é um bandaço o Amâncio Jorge, tá ok? Repertório diferenciado. Então, para quem conhece, sabe a qualidade. Para quem não conhece, tá perdendo a qualidade, mas pode conhecer nesse dia 28 lá no Flama Jardim, BBC, com apoio do programa Sambalanço.
0: Muito bem. Ui, quase deixei vocês cair. Deixei quase. Lembrando também que hoje nós temos Brasil e Marrocos, né, às 19 horas, e no nosso Instagram, também no nosso chat do YouTube, pelo nosso WhatsApp, dá para vocês participarem e deixarem o palpite, né? Deixe o palpite que dois ouvintes serão sorteados e vão levar cada um rodízio de pizza na quarta-feira que vem, lá na Sabores do Sul. Essa música!

0: participa, 984-135-473, também aqui no nosso chat do YouTube. E o Rudinei falou, né? Samba 90 nós teremos no Teatro Guarani. E eu também quero lembrar que eles estarão na cidade de Santana do Livramento, com os 203 anos de Santana do Livramento. Vai ser um show gratuito, Rudinei Machado, no Largo Ugolino Andrade, no dia...
1: Que as nossas amigas não arrumavam um hotelzinho pra nós lá.
0: Ué, a gente não sabe, ô Larissa.
1: A Larissa,
0: ó, o Rudinei tá pedindo... A Larissa...
1: Uma acomodação,
0: pode ser um colchãozinho, onde tem... Não, tem que ser um colchãozão, com massagem. Então, no dia... Ó, eles vão estar aqui no dia 30, é isso? Isso. E lá eles vão estar dia 29, no Largo Ugolino Andrade. E também terá também Marcos e Belucci. Então, Santana do Livramento vai viver essa noite, que é em comemoração aos 203 anos. Todos convidados também. E no dia 30, aqui em Pelotas, na quinta-feira.
1: E já dá para aproveitar e fazer umas comprinhas, né? Porque agora tem o free shop do lado brasileiro também. Pode comprar $500 e pode comprar $500 do lado uruguaio. Entendeu? Uhum. Tá de barbado agora. Você pode gastar $1,000, tá ok? 500 no lado brasileiro e 500 no lado Uruguai. E o preço lá sai em conta. Muito mais vantagem para nós que vamos para lá e adquirir produtos com qualidade também, tá bom?
0: Com quantos dólares tu vai me mandar para lá?
1: Deixa eu olhar, vou pensar.
0: Quantos dólares eu tô valendo, Farias? Fala aqui pro pessoal que eles querem te ouvir. Já, mas se tu falar coisa errada, eles vão te cancelar.
1: Vamos dar só uma cota, né? $500, aí
0: ela... $500
1: aí ela escolhe, quer comprar do lado brasileiro ou do lado uruguaio. Olha lá,
0: Não, eu quero $500 do lado brasileiro e $500 do lado uruguaio.
1: Aí tu divide.
0: Eu quero 500 pila e $500. 500 pila. $2. Nossa, não tá valendo nada. Tá que nem aquela música Smile Love. Ui. Olha aí, ó. É, tá até caindo o pessoal aqui, ó. Um abraço pro Leandro, pro Alexandre Santos, a Carmen Lúcia, a Isabel, a Lidiane, o Rodrigo, a Márcia Mena, o Yuri, também a Jéssica, a Thaís Duarte, pessoal conectado conosco. O Leonir falou que eu não tô, que eu vale $2. Tá que nem aquela música do Smile Love, se botar o teu amor na vitrine, ele não vai valer R$1,99. Vamos de break, Leonir, pra gente cuidar da nossa vida no intervalo.

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0: Muito bem, agora 11 horas 29 minutos, já é essa hora. Quanto tempo a gente dormiu, Bira?
1: É verdade, tô com bastante música bacana, né?
0: Que música a gente ouviu agora?
1: Tivemos Toque Sutil, né?
0: Ai, eu me perdi na playlist. É Pagode do Dorinho, Menina Não Chora.
1: Isso,
0: então ouvimos Pagode do Dorinho, Menina Não Chora. Grupo Família Era Lindo. Também Grupo Swing, Carinho. 11 horas 29 minutos, a temperatura 16 graus e 6 décimos aqui em Pelotas, umidade relativa do ar em 81%. Olha, a temperatura começou a aumentar.
1: Hoje tá boa, né? Porque o tempo de ontem, rapaz...
0: Ontem era uma murrinha, velha braba.
1: Que loucura, não? E choveu da meia-noite até as 18 horas do outro dia.
0: Como assim, Bira, que choveu?
1: Sim.
0: Tá parecendo as minhas agulhas de tricô. Aonde eu vou, levo minha sacolinha.
1: É, começou a meia-noite de ontem e se estendeu até as 18 horas.
0: Você vê que eu não vi nada?
1: É mesmo?
0: Não vi nada, Bira.
1: Rapaz.
0: Não vi nada, nada.
1: Coisa boa.
0: Vamos pagar a conta?
1: Vamos lá, é aqui agora, né?
0: Aqui.
1: A última?
0: É, pode ser essa aqui.
1: É. 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
0: É, conosco também até as 18 é ótimo, né? Se a gente ficar até as 18 aqui... Com certeza o José vai querer ficar também, porque ele adora participar do Jogo do Brasil. Aliás, hoje nós temos programação do Leonir. Hoje nós temos programação de papo do Papo da Bola, não, né? Não?
1: Só segunda.
0: Só agora a gente vai embora, não, ninguém mais entra, ninguém mais sai. É isso? Tu não vai ficar trabalhando aqui, porque tu costuma trabalhar só sábado? Ah, não, Leonir. Tá, então eu quero lembrar também vocês que junto conosco até o meio-dia vai estar o Thiago, o táxi Thiagão, prefixo 314. Tá querendo viajar? Pode ser até Porto Alegre, até São Paulo, o Thiago te leva. Até no Rio ele te leva se quiser, não é? Pode ligar a qualquer hora que o Thiago tá pronto pra te atender com segurança e conforto. Pode ligar ou chamar via WhatsApp 991-76-8398.
1: Maravilha, vamos lá, entrando pro nosso agendão cultural. Pra você que tá ligando o rádio agora, tá curtindo o programa São Balanço, muito obrigado pelo carinho da sua audiência, muito obrigado pela sua companhia. Não te esqueça de participar aí porque hoje tem Jogo do Brasil, né? Estreia rumo ao Hexa, Brasil e Marrocos. Se você acertar cravadinho o resultado de hoje, na segunda-feira a gente vai divulgar dois nomes e na quarta-feira, Dia Internacional do Sofá, o pessoal vai lá, os ouvintes sorteados, vão saborear mais 60 sabores e tudo mais, lá na Pizzaria Sabores do Sul. Então participe com a gente aí pelo 984-135-473, é o nosso telewatts, ou também pelo chat do YouTube, que tá valendo também, Rádio São Balanço. E já dá uma forcinha pra gente, né, Renata?
0: É, eu não sei o que eu fiz aqui,
1: O que fez ali?
0: Ih, manchei a nossa cara.
1: Tudo. Não, faça. Não, acho que no ar tá bacana ainda, só no... Tá, e você pode participar. Se ainda, porventura, você não é inscrito no canal, não dói nada, é 0800, é grátis, é só clicar ali no inscrever-se e dá o toquezinho no sininho, né, pra o YouTube lembrar você quando a gente estiver no ar. Olha, lembrando que o bloco Eles e Elas lá de Rio Grande convida para o almoço show no próximo dia 12 de julho, a partir do meio-dia na Sociedade Águia Branca, com o Encontro dos Gigantes. 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
0: Ai, Bira, não sei o que a gente fez aqui em nós.
1: O que aconteceu?
0: Ih, rapaz. Eu não sei o que aconteceu aqui, agora eu vou arrumar. Arrumei, tá. Bem arrumadinho. Então, a gente já falou sobre o placar, né? O palpite. 984-135-473 também. Vale, vale pelo nosso chat do YouTube. E eu quero mandar beijos e abraços. A Adriana Martins falou, o fermento químico. O Royal é fermento químico. E o outro é biológico.
1: Isso.
0: Nossa, eu fui aprender muito tarde isso, sabia? São todas marcas diferentes, mas antes era o Royal e o Flashman os mais famosos.
1: Exatamente, eu acho que
0: é isso.
1: Ainda tem. Tem.
0: Tem, né?
1: Continua.
0: Nossa, eu demorei muito tempo pra aprender o que era Royal e fermento. Aí eu lembro que uma vez tinha visita lá em casa e eu comprei 2 pacotes de fermento pra fazer bolo. Botei igual. Aí ficou meio solado, sabe?
1: Imagina.
0: Aí ficou meio solado, aí o que eu fiz? Pra enganar a torcida, eu peguei, eu fiz 2 formas. Aí ficou soladérrimo. Tipo, atirava num, ia pro hospital. E aí eu peguei, botei um em cima do outro, no meio botei muito doce de leite. E aí depois eu botei muita cobertura, porque daí as deformações não apareceram,
1: bonito,
0: entendeu?
1: Ficou, né?
0: Ficou. Lindo. É. Aí teve outra vez também que eu fui fazer nega maluca, porque modéstia à parte eu gosto de fazer nega maluca e fica bom. Só que daí eu usei uma margarina que tinha alho e cebola e não vi. Aí ficou uma cobertura. Tu imagina uma cobertura de chocolate com gosto de cebola e alho. Não ficou bom, né? Não ficou nada bom.
1: Eu sei que tem chocolate com pimenta, agora chocolate
0: não
1: com
0: alho.
1: Não
0: gosto também essas misturas, sabia? Não? Nem da mistura chocolate com morango eu não gosto muito. Acho uma coisa meio enjoativa.
1: É tradicional.
0: É, eu não sou tradicional.
1: Eu nunca comi chocolate com pimenta, mas tem.
0: Chocolate com pimenta, paixão ciumenta. Não é isso?
1: Isso.
0: É isso mesmo?
1: Isso.
0: É paixão ciumenta?
1: Isso. Foi tema de novela.
0: Essa novela era,
1: The
0: é?
1: The Fevers.
0: Vamos de break, Leonir.
1: Intervalo rapidíssimo e a gente volta já. Samba Lanço, há mais de 30 anos, fazendo parte da tua vida.
0: Paixão.

Alô, Pelotas, aqui fala Lobarra do Bala, Bombom e Chocolate. 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Dia 28 de junho, tô chegando aí, lá no Flama Jardim, eu e meu parceiro Amancho Jorge. A gente vai cantar vários sucessos do Pagode 90, inclusive, digo, eu já fui lá, bati, liguei, deixei recado na caixa postal, louco pra te ver, louco pra sentir, louco pra viver a vida juntos outra vez. Só vocês, Bala, Bombom, Chocolate, Amancho Jorge. Um beijo pra toda a galera da São Balanço, Rádio São Balanço, também tá juntinho com a gente. 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Flama Jardim, espero vocês.

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0: Muito bem, 11 horas 49 minutos, São Balanço na sua reta final em Pelotas agora, a temperatura na marca dos 17 graus, umidade em 79%. Que maravilha, estamos chegando ao fim do nosso programa, porém nós temos uma promoção ativa, sim, hoje é dia de jogo do Brasil e Marrocos e a gente quer que os ouvintes deixem seu palpite, não é, Leonir Bade da Silva? Palpite dos nossos ouvintes.
1: Palpite premiado.
0: É isso mesmo, palpite premiado. Lá no nosso Instagram tem um card nos stories, vocês podem deixar ali. Também pode deixar no nosso WhatsApp 984-135-473. E enquanto estamos ao vivo, também pode deixar no nosso chat. Já anotamos aqui os palpites que nos deram hoje, né, Bira?
2: Isso, eu tô anotando aqui o nomezinho da galera e o palpite, tá? Se cravar direitinho o palpite, espero que... É, não esse 0x0, mas já deu aqui 2x1, 2x1, 3x1, 3x1, 2x1. Ih, rapaz, o pessoal participou bastante.
0: 3x0, né? Isso, então os ouvintes que acertarem o palpite, se for mais de um, né? A gente vai sortear entre eles. E dois ouvintes serão sorteados, cada um, com um rodízio de pizza lá na Pizzaria Sabores do Sul, na quarta-feira. Rodízio com acompanhamentos, lasanha, salada, lasanha, batata frita, aliás, né? Salada não vai estar tendo. Salada não vai estar tendo, né?
3: Mas tem bauru de salada.
0: Ah, sim, mas aí é bauru, né?
3: Não é bauru, não. É
0: pizza. Pizza, pizza de bauru.
2: É pra quem é vegano, boa pedida.
0: Eu não vou estar querendo esse daí. Vou estar querendo aqueles que... Como é que é aquela que tu gosta? A de carne de panela, né?
3: Tem carne de panela, tem...
2: A de
3: filé com fritas.
2: A costelinha.
0: Nossa senhora. E a doce, a minha preferida é a de banoffee, né? De banana com canela e tem um suspiro, assim. Então, participem tanto aqui no nosso WhatsApp, quanto lá nos nossos stories, que segunda-feira nós vamos contar quem são

0: edição no café.com e também na minhaentrada.com.br. Então, confirmado, Samba 90 Graus, 30 de julho, no Teatro Guarani.
1: Eu não sei se foi transmissão de pensamento, mas aqui, ó, há um minuto, Samba 90 Graus comentou foguinho, ó, no vídeo.
0: Comentou? Eles mesmos?
1: É! No vídeo que a gente postou lá no nosso Instagram, né, em collab com a Morfine Produções, porque é esse show que o Rudinei falou, no dia 29, é isso?
0: Dia 30.
1: Dia 30, dia 29, é lá em Santana do Livramento. Gente, é muito show, né, Rudinei?
0: É. Quem quer estar por dentro dos eventos, das grandes festas, tá aí a dica, programação balanço.
1: E também lembrando que daqui a 15 dias, no dia 28 de junho, nós teremos lá no Flama Jardim, Amâncio Jorge convida a BBC, Bala Bombom Chocolate, ingresso já acabando o primeiro lote a R$25 pelo Simpla e também pelo WhatsApp pelo 53997052200. Já dei informação completa.
0: É isso aí, então corre logo, garante teu ingresso para não pagar mais caro. Dia 31, né? Nós estaremos então fazendo essa baita... Dia 28.
1: Ai, o Bira querendo brilhinho aqui, olha.
0: O Bira quer brilho também. Brilho. Dia 28, lá no Flama Jardim, tá bom?
1: É, então todos convidados, se tu não for, só tu não vai. O Bira tá dizendo que é ele, o sol, ele quem brilha.
2: Ah, então.
0: O Bira e a Renata disse que vão nesse, no outro não foram.
1: Né? É, né,
2: no não, outro, não, esse nós vamos.
1: Eu estava viajando, não tinha como, né? Mesmo se eu quisesse, eu não teria como.
0: Não sei
1: se tu mandasse um jatinho pra mim lá, me buscar. Mas tava muito bom meu passeio, fui pra Marcelino Ramos. A primeira viagem, inclusive, que eu fiz com os meus três filhos. Por isso que eu sempre digo, a gente às vezes quer tanto fazer uma coisa, né? E a gente não faz naquele tempo que a gente quer, porque o tempo da gente não é o mesmo tempo de Deus. E demorou 18 anos pra gente fazer... Não, a gente já teve um passeios assim juntos, mas uma viagem de longa duração, programando... Muito dinheiro na vista, pagando em 20 vezes, mas a gente vai, né? O importante é ir. Então foi um passeio muito legal, os guris adoraram. E aí não pude estar presente no Ricardinho, mas agora no BBC estaremos juntos no Flama Jardim. E 11h54, nossa...
0: Segue o agendão aí, Birão. O que é que nós temos mais? Temos lá o Rio Grande, né?
1: Temos o bloco Eles e Elas, né?
2: Exatamente.
1: Quer que eu fale? O bloco Eles e Elas de Rio Grande convida para um almoço show no dia 12 de julho, a partir do meio-dia na Sociedade Águia Branca, com o Encontro dos Gigantes. Teremos pagode do Luiz Paulo, swing entre nós e também a Lê Moraes. Os ingressos antecipados e informações vocês podem contatar o 984-265016 e também 999-2702-52 ou também pelo Instagram, @ bloco Eles e Elas Oficial, que inclusive o seu Rudinei ganhou uma air fryer.
0: Ganhei três presentes da rifa, né? Ganhei não, fui sorteado.
1: Fui sorteado. É... Que sorte, hein? É. E qual é a receita que tu vai inaugurar na air fryer?
2: Cara, tem bastante coisa pra fazer, até porque ela não...
0: Eu acho que eu vou fazer um...
2: Não precisa de óleo, né, Rudi?
0: Uns pãozinhos de queijo.
2: Bah, boa.
1: Pãozinho de queijo é bom demais. Eu acho que eu fui mineira na outra vida.
2: Ah, não, mas não precisa ser mineira, Renato.
1: É bom
2: demais,
1: né?
2: Tá louco.
1: Muito bem.
0: Também... Vamos se despedindo então, né, pessoal?
2: Vamos.
1: Vamos se despedindo. Já quero deixar o convite pra segunda-feira vocês estarem conectados conosco na melhor segunda.
2: E detalhe, segunda-feira tem o nome, né, do pessoal que participou do jogão hoje da Seleção Brasileira.
1: Do palpite, fique esperto, né?
2: Exatamente.
1: Muito bem, então, muito obrigado pela participação de todos, quem mandou mensagem, que também só ouviu, para quem esteve conosco. Final de semana, dia de jogo, dia de curtir, mas se for beber, não dirija. Chama o carro de aplicativo, chama o táxi, o Thiagão, né? Vamos se cuidar, vamos preservar a nossa vida, é isso?
2: Queremos
1: é
2: a
1: isso?
2: Galera aqui na segunda-feira.
0: É isso aí, então, segunda-feira, segunda retrô, a segunda mais, né, como vou dizer, retrô da Zona Sul do Estado, e você é convidado a repassar os grandes sucessos do passado.
1: Inclusive, Rudinei, a nossa amiga, essa que mandou nossas fotos, a Guaciara, ela falou que o ano que aconteceu isso foi em 2002 ou 2003. Então faz tempo, né,
0: Rudinei? Bem lembrado, é.
1: Mas eu digo pra vocês assim, a gente vai postar as fotos, vocês vão ver que o Rudinei não mudou nadinha. A melanina continua a mesma.
0: Também segredo. A gente... Qual é também o segredo?
1: É a melanina.
0: É a melanina. Mas tem outro segredo ainda.
1: É os produtos Ivone.
0: Não, eu não uso, eu sou natural.
1: Eu sou natural.
2: Ó, bombom de queijo. Bolo fofo.
1: Isso foi o...

0: hit do bolo fofo, né?
1: Meu Deus. Porra, a minha neta adora. Deus,
0: muito bem, mas é a melanina. Nós brancos não vamos entender isso, né? Porque a gente não tem a melanina que os negros têm, né? Eu já comentei com isso sobre ti, pra ti, né? A Maria, nossa amiga aqui do programa São Balanço. É, quantos anos a Maria tem? A gente não pode revelar a idade da Maria, né? Meia alguma coisa.
2: O Roberto Júnior, lá na antiga emissora, que não sabe, a Maria entrou e ele olhou pra mim. É tua filha, Rodinho.
0: É a Maria, a Maria não tem uma expressão. Maria, conta pra gente o que tu usa, Maria.
1: Será senão que ela tem a fonte da juventude em casa e não
0: conta pra gente? Será que ela tem? Não, a Maria...
2: Mas o Beira tá inteirinho ali, ó.
1: Não, eu tô perdendo a melanina, Rodinho. Eu tenho que recuperar a melanina.
2: O Beira tá inteirinho ali, ó.
0: Não, mas é muito lindo de ver. Tanto o homem negro quanto a mulher negra, eles chegam numa idade da vida, pode estar beirando os 70, 80 na melhor idade. Mudam, e estão, né, ali com a pele linda, maravilhosa. Isso é só pra quem pode, né? Pra quem quer, né? Muito obrigado por todos que estiveram junto conosco. Segunda-feira a gente tá de volta.
2: Valeu!
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1: Vamos, Brasil! Bom fim de semana!

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Estamos iniciando pela Rádio Universidade, a nossa RU, o programa A Voz do Pastor. O programa A Voz do Pastor sempre é o encontro do pastor com as suas ovelhas. Cada final de semana nós temos esta graça de estarmos em comunhão. Em comunhão o pastor com as suas ovelhas, nós que somos a Arquidiocese de Pelotas. A Arquidiocese de Pelotas somos nós, os batizados, as batizadas, os crismados, as crismadas, os eucaristizados e eucaristizadas. O nosso programa A Voz do Pastor está formado por duas partes. A primeira parte é a acolhida da Palavra de Deus do final de semana. E a segunda parte, uma partilha da nossa ação evangelizadora. Iniciando, pois, a primeira parte, nós introduzimos dentro do espírito da Palavra de Deus deste final de semana. Neste final de semana, a Igreja celebra o 11º domingo do tempo comum. Irmãos e irmãs, nesta liturgia dominical deste final de semana, o Senhor renova conosco a aliança de amor selada na morte e ressurreição de seu Filho, Jesus Cristo. Apoiados em sua palavra de vida, ouvimos o chamado amoroso que queremos fazer para seguir os passos do Salvador e para sermos sinal gratuito da bondade de Deus no coração do mundo. Entremos de coração aberto no mistério de Cristo e deixemos-nos inebriar por seu amor. As leituras propostas pela Igreja para o 11º domingo do tempo comum são estas.

0: A primeira leitura é tirada do livro do Êxodo, capítulo 19. O salmo responsorial é o salmo 99. A segunda leitura é um trecho da carta de São Paulo aos Romanos. E o evangelho é tirado do Evangelho de Mateus, capítulo 9. Iniciemos, pois, esta acolhida da palavra de Deus presente nestas leituras, rezando juntos com a oração da Igreja, também chamada a oração da coleta. Ó Deus, força daqueles que em vós esperam, sede favorável ao nosso apelo. E como nada podemos em nossa fraqueza, dai-nos sempre o socorro da vossa graça, para que possamos querer e agir conforme a vossa vontade, seguindo os vossos mandamentos. Por nosso Senhor Jesus Cristo, vosso Filho, que é Deus, e convosco vive e reina na unidade do Espírito Santo por todos os séculos dos séculos. Amém. E vamos também para a primeira leitura, que é um trecho do livro do Êxodo. Leitura do livro do Êxodo. Naqueles dias, os israelitas, partindo de Rafidim, chegaram ao deserto do Sinaí, onde acamparam. Israel armou aí suas tendas, defronte da montanha. Moisés subiu então ao encontro de Deus. O Senhor chamou-o do alto da montanha e disse: Assim deverás falar à casa de Jacó e anunciar aos filhos de Israel: Vistes o que fiz aos egípcios, e como vos levei sobre asas de águia e vos trouxe a mim. Portanto, se ouvirdes a minha voz e guardardes a minha aliança, sereis para mim a porção escolhida dentre todos os povos. Sereis um reino de sacerdotes e uma nação santa. Palavra do Senhor. Glória a vós, Senhor. Salmo responsorial, refrão: Nós somos o povo e o rebanho do Senhor. Nós somos o povo e o rebanho do Senhor. Aclamai o Senhor, ó terra inteira. Servi ao Senhor com alegria, ide a Ele cantando jubilosos. Nós somos o povo e o rebanho do Senhor. Sabei que o Senhor, só Ele é Deus. Ele mesmo nos fez e somos seus. Nós somos seu povo e seu rebanho. Nós somos o povo e o rebanho do Senhor. Sim, é bom o Senhor e nosso Deus. Sua bondade perdura para sempre. Seu amor é fiel eternamente. Nós somos o povo e o rebanho do Senhor. A segunda leitura tirada da carta de São Paulo aos Romanos. Leitura da carta de São Paulo aos Romanos. Irmãos, quando éramos ainda fracos, Cristo morreu pelos ímpios no tempo marcado. Dificilmente alguém morrerá por um justo, por uma pessoa muito boa. Talvez alguém se anime a morrer. Pois bem, a prova de que Deus nos ama é que Cristo morreu por nós quando éramos ainda pecadores. Muito mais agora que estamos justificados pelo sangue de Cristo, seremos salvos da ira por Ele. Quando éramos inimigos de Deus, fomos reconciliados com Ele pela morte do Seu Filho. Quanto mais agora, estando já reconciliados, seremos salvos por Sua vida. Ainda mais, nós nos gloriamos em Deus por nosso Senhor Jesus Cristo. É por Ele que, já desde o tempo presente, recebemos a reconciliação. Palavra do Senhor. Glória a vós, Senhor. Vamos para o Evangelho do 11º domingo do tempo comum. Aclamação ao Evangelho. Aleluia, aleluia, aleluia. O reino do céu está perto. Convertei-vos, irmãos, é preciso. Crede todos no Evangelho. Aleluia, aleluia, aleluia. O Senhor esteja convosco. Ele está no meio de nós. Proclamação do Evangelho de Jesus Cristo, segundo Mateus. Glória a vós, Senhor. Naquele tempo, vendo Jesus as multidões, compadeceu-se delas, porque estavam cansadas e abatidas, como ovelhas que não têm pastor. Então disse aos seus discípulos: a messe é grande, mas os trabalhadores são poucos. Pedi, pois, ao dono da messe que envie trabalhadores para a sua colheita. Jesus chamou os 12 discípulos e deu-lhes poder para expulsarem os espíritos maus e para curarem todo tipo de doença e enfermidade. Estes são os nomes dos 12 apóstolos. Primeiro, Simão, chamado Pedro, e André, seu irmão Tiago, filho de Zebedeu, e seu irmão João, Felipe e Bartolomeu, Tomé e Mateus, o cobrador de impostos, Tiago, filho de Alfeu, o Tadeu, Simão, o Zelota, e Judas Iscariotes, que foi o traidor de Jesus. Jesus enviou estes 12 com as seguintes recomendações: não deveis ir aonde moram os pagãos, nem entrar nas cidades dos samaritanos. Ide, antes, às ovelhas perdidas da casa de Israel. Em vosso caminho, anunciai: o reino dos céus está próximo. Curai os doentes, ressuscitai os mortos, purificai os leprosos, expulsai os demônios. De graça recebestes, de graça deveis dar. Palavra da salvação. Glória a vós, Senhor. E para finalizar esta primeira parte do nosso programa, A Voz do Pastor, acolhendo a palavra de Deus presente nas leituras oferecidas pela Igreja para o 11º domingo do tempo comum, queremos ainda trazer alguns pontos para a nossa meditação sobre esta palavra de Deus. A liturgia deste domingo reafirma que somos o povo eleito do Senhor. Ele se aproxima de nós com amor sem medida e misericórdia eterna. Na primeira leitura, encontramos uma espécie de preâmbulo da aliança que está prestes a ser firmada, da aliança que Deus quis firmar com seu povo. O povo recém-libertado encontra-se no deserto do Sinai. Moisés sobe a montanha para se encontrar com Deus. A fala do Senhor ao profeta se divide em dois momentos. O primeiro é uma recordação dos feitos de Deus em favor do povo. Em resumo, a libertação do Egito. O segundo é uma exortação clara para que escutem sua palavra e permaneçam fiéis à aliança. Deus está preparando o coração do povo para acolher o dom da lei. No Evangelho, é o próprio Jesus que se move ao encontro da multidão. Ao vê-la, enche-se de compaixão e deseja agir em favor dela. O Senhor dá início à formação do novo povo de Deus, edificando-o sobre o alicerce dos apóstolos, cujos nomes são apresentados no texto de hoje. A missão confiada a eles é a mesma que a do Mestre: curar os enfermos, ressuscitar os mortos, purificar os leprosos e expulsar os demônios. O conteúdo do anúncio que devem proclamar é a proximidade do reino de Deus. A missão começa pelas ovelhas perdidas da casa de Israel, mas, pela compaixão do Senhor, a salvação se estenderá a todos os povos. Vamos agora para a segunda parte do nosso programa, A Voz do Pastor. E nesta segunda parte, sempre fazemos uma partilha da nossa ação evangelizadora como Igreja Particular de Pelotas, a Arquidiocese de Pelotas. A primeira missão da Igreja de Cristo, por isso mesmo, a primeira missão de uma igreja particular é evangelizar. Procuremos evangelizar evangelizando-nos, como dizia o grande Papa São Paulo VI. Iniciando a nossa partilha, olhando para a semana que passou, eu realizei mais uma visita pastoral. Foi no dia 11 de junho, quinta-feira, à paróquia Santana de Maciel. Foi um encontro muito rico, todas as lideranças e demais pessoas que estiveram presentes trouxeram uma reflexão bonita a partir da minha proposta da visita pastoral, que é apresentar a carta pastoral jubilar que escrevi no ano passado e neste ano estou levando e apresentando a carta pastoral a todas as paróquias através dessas visitas pastorais. Muito obrigado, Padre Edson, muito obrigado a todos que estiveram presentes nesta visita pastoral. Também nós estamos vivendo em várias paróquias as novenas em preparação para o Sagrado Coração de Jesus, como também para a festa de Santo Antônio. Tudo isso com muita unção sendo vividos esses momentos nas nossas paróquias. Já neste sábado que estamos vivendo, eu terei crismas na paróquia Nossa Senhora de Fátima. E com muita alegria também estarei presente amanhã no retiro da PASCOM, a nossa PASCOM, Pastoral da Comunicação da Arquidiocese, está tendo neste domingo, dia 14, um dia de retiro, inclusive com a presença do Padre Arnaldo, que é o responsável pela parte da comunicação social da CNBB. Então estarei presente para também celebrar com todos aqueles que estão em retiro neste final de semana, o retiro da PASCOM. Continuando a nossa partilha da ação evangelizadora que realizamos como igreja particular, a Arquidiocese de Pelotas, na semana que estamos entrando, e nessa semana terei então também outra visita pastoral, que será a paróquia Santa Tecla do Capão do Leão. Será dia 17 de junho, numa quarta-feira. E também essa semana que estamos entrando será caracterizada pelas nossas reuniões dos conselhos. Então nós teremos a reunião do Conselho dos Presbíteros, a reunião do Conselho de Formação e a reunião do Conselho Administrativo e Econômico da Arquidiocese no próximo dia 18 de junho, quinta-feira. Portanto, três reuniões neste dia destes conselhos. Já no dia 19, que é uma sexta-feira, teremos então duas reuniões: a reunião do Conselho dos Diáconos e a reunião do Conselho dos Religiosos. Mas também neste dia teremos a reunião do Colegiado Pastoral e da Comissão do Sínodo. Assim, então, teremos nessa semana várias reuniões. E como são importantes essas reuniões? Porque são os conselhos que o pastor tem para sempre estar em sintonia com as instâncias da nossa arquidiocese, que somos nós. A instância dos presbíteros, a instância dos diáconos, a instância dos religiosos. Também, mais tarde, teremos a nossa reunião do Conselho dos Leigos. Portanto, são reuniões importantes para sempre estarmos em escuta, a grande herança do sínodo sobre a sinodalidade. Escutarmos sempre mais para podermos também caminhar juntos. Caminhar juntos, isso significa a igreja ser sinodal. Gostaria também de partilhar que estamos na metade, um pouco mais, do primeiro semestre e estamos trabalhando as nossas duas prioridades pastorais que estabelecemos para este ano 2026. As duas prioridades pastorais arquidiocesanas é a primeira, o ano da formação, e a segunda, o ano da pastoral da saúde. Na prioridade ano da formação, nós já desenvolvemos a primeira ação comum arquidiocesana, que foram os encontros presenciais de formação. E agora, claro, é o momento em que essa formação é feita em pequenos grupos, em comunidades, por que não também em família. A Arquidiocese de Pelotas, através do seu colegiado pastoral e comissão do sínodo, elaborou 6 subsídios para que nós possamos, de fato, nos formar a partir e com o documento final do sínodo. O ano da formação está sendo a acolhida do documento final do sínodo sobre a sinodalidade. Também, agora estamos já também realizando a primeira ação comum da segunda prioridade, a pastoral da saúde. A equipe da coordenação da pastoral da saúde da Arquidiocese está realizando agora os encontros presenciais de formação sobre a pastoral da saúde. Já iniciaram esses encontros e vão continuar agora nesse período. Os encontros presenciais acontecem em forma de micro-regiões, como foi o caso da formação sobre o documento final, e assim todos da nossa arquidiocese estão sendo atingidos por esta formação sobre a pastoral da saúde. Não esqueçamos do nosso compromisso concreto assumido na 40ª Romaria de Nossa Senhora de Guadalupe, que aconteceu no ano passado, quando o tema que nós tínhamos era Com Maria, Peregrinos de Esperança, porque estávamos vivendo o Jubileu 2025, que era caracterizado pela esperança. E foi uma romaria muito intensa, tivemos um tempo bonito e por isso também a participação de uma grande multidão de fiéis. Pois o compromisso concreto que assumimos nesta 40ª Romaria de Nossa Senhora de Guadalupe foi de adotar um ou uma doente e ser uma samaritana para essa doente. Então, cada um em particular, ou então a própria família, adotar um doente ou uma doente e ser para essa doente, um verdadeiro samaritano ou uma verdadeira samaritana, para que realmente nós tenhamos essa presença misericordiosa junto aos nossos doentes. Esse compromisso, ele leva também para uma pastoral da saúde. E, concretamente, esse compromisso significa ser uma assistência, ajuda e proximidade ao doente, à doente, através de visitas presenciais, de mensagens online, de ajudas materiais, de favores pequenos, da oração contínua, enfim, através de inúmeras formas possíveis. E devemos sempre ter em conta que temos vários tipos de doentes, físicos, psíquicos, espirituais, sociais, etc. Inclusive, temos doentes nas casas domiciliares, nas casas geriátricas, nas casas de recuperação, enfim, nos hospitais. Doentes, nós temos muitos ao nosso redor e podemos realmente cumprir o nosso compromisso concreto da 40ª Romaria de Nossa Senhora de Guadalupe, que é adotar um doente e ser um samaritano para esse doente. Adotar uma doente para ser uma samaritana para essa doente. Quero finalizar o nosso programa lembrando que hoje, sábado, isso também em todos os sábados, sempre recordamos Maria. E hoje rezamos a Maria como Virgem da Escuta. Maria, Virgem da Escuta, tu és o silêncio no qual ressoa para nós a eterna palavra da vida. Ajuda-nos a ser ouvintes do Verbo, dócil e silencioso, terreno da sua vinda. Pede para nós o dom do Espírito, que ele cubra também a nós com a sua sombra e seja penhor em nós da vida futura, para nos tornar neste dia de hoje, neste sábado dedicado a Maria, Virgem da Escuta, promotores de justiça e de paz, antecipadores da festa do Reino. Amém. Invoco sobre todos, agradecendo a audiência de todos, agradecendo a Rádio Universidade, a nossa RU, agradecendo ao Daniel pela parte técnica, a bênção de Deus sobre todos e sobre todas, invocando-a em nome do Pai e do Filho e do Espírito Santo. Amém.
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2: 12 horas e 33 minutos.
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2: Alô Brasil, está no ar o programa Viva a Vida da Pastoral da Criança.
3: Olá, amigas e amigos do Viva a Vida. Olá, você que sempre ouve o nosso programa e que acompanha as novidades da Pastoral da Criança. Que bom ter você com a gente mais uma vez.
2: E nós estamos aqui para conversar com você sobre os riscos da automedicação. Então, fique atento ao programa de hoje.

0: Uma prática comum adotada por muita gente é o consumo de medicamentos sem prescrição médica, a chamada automedicação.
1: Para entendermos melhor os perigos da automedicação, está aqui a doutora Ana Leia Clementino, médica pediatra. A doutora Ana Leia atua também como líder da Pastoral da Criança em Londrina, Paraná.
0: Doutora Ana Leia, a senhora poderia explicar o que é automedicação e por que as pessoas se automedicam?
2: Automedicação é quando a pessoa usa medicamentos por conta própria, sem orientação de um profissional de saúde, e isso também inclui usar remédios antigos, indicação de conhecidos ou até repetir uma receita antiga. As pessoas fazem isso por vários motivos, desde facilidade de acesso aos medicamentos, até falta de tempo para procurar atendimento, ou até mesmo a falsa sensação de que já sabem como tratar porque já fizeram isso uma vez. Mas isso pode trazer riscos importantes porque cada pessoa e cada doença são diferentes. O que funcionou dessa vez pode não funcionar da próxima. Então, o mais importante é lembrar que medicamento não é algo inofensivo e ele precisa sim ser usado com orientação.
1: Doutora, quais são os perigos da automedicação?
2: Bom, automedicação pode causar vários problemas sérios. Um dos principais é mascarar sintomas, atrasando o diagnóstico correto de doenças que podem ser graves. Além disso, pode causar reações alérgicas, intoxicações, efeitos colaterais e até interações com outros medicamentos que são perigosas. Outro risco muito importante é o uso inadequado de antibióticos, que contribui para a resistência bacteriana, ou seja, os remédios deixam de funcionar quando realmente são necessários pelo uso excessivo que é feito e muitas vezes sem necessidade.
0: Por que a automedicação é ainda mais grave e perigosa com crianças?
2: Nas crianças o risco é maior porque o organismo ainda está em desenvolvimento. O fígado e os rins não funcionam como os dos adultos, então isso aumenta o risco de intoxicação. Além disso, a dose precisa ser calculada com base no peso dessa criança e os erros são muito mais comuns quando os pais medicam por conta própria as crianças.

0: que um remédio comum é seguro, mas nem sempre é. A gente tem que estar alerta que nem toda medicação nessa fase pode ser ingerida pela mãe e ela deve ser sempre avaliada por um profissional antes de tomar qualquer medicamento. Então, cuidar da mãe é cuidar do bebê e isso inclui o uso seguro de medicamentos.
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2: Doutora Ana Leia, que cuidados devemos ter ao guardar remédios em casa?
0: Os medicamentos devem ser sempre guardados fora do alcance das crianças, de preferência em locais altos e trancados, fora da visão delas. A gente tem que evitar deixar remédios em bolsas, mesas ou gavetas acessíveis. Também é importante manter a embalagem original com identificação e nunca dizer à criança que remédio é balinha, porque isso aumenta o risco de ingestão acidental, porque você desperta a curiosidade e a vontade dessa criança. É preciso lembrar que as intoxicações por medicamentos estão entre os principais acidentes domésticos na infância.
3: Doutora Ana Leia, existem situações que podem substituir os medicamentos? Dê alguns exemplos.
0: Sim, com certeza. Em muitos casos, medidas simples podem ajudar bastante, como por exemplo, hidratação, repouso, alimentação saudável e adequada, controle do ambiente, são medidas que ajudam em qualquer situação de doença. Nas doenças respiratórias, por exemplo, se você associar esses cuidados, uma lavagem nasal com soro fisiológico feita de forma adequada, você já está ajudando muito e não está usando medicamento. Num caso de febre, por exemplo, o mais importante é observar o estado geral da criança. Nem sempre a gente precisa medicar a febre imediatamente. Então, é preciso reforçar que nem todo sintoma precisa de remédio, nem sempre o melhor cuidado é um medicamento, é um antitérmico. Muitas vezes o melhor cuidado é você observar atentamente essa criança, dar um repouso e a alimentação adequada para esse organismo e levar para o atendimento médico assim que você perceber queda do estado geral. Essa seria a melhor orientação.
2: O que é mais importante numa criança com febre? É necessário levá-la imediatamente ao pronto-socorro? Como a família deve agir?
0: Nem sempre. A febre é um mecanismo de defesa do corpo. O mais importante não é o número que está marcando no termômetro, mas como essa criança está se apresentando. Se ela está ativa, se ela está hidratada, mamando ou brincando. Geralmente, essas crianças podem ser acompanhadas em casa nos primeiros dias de febre, desde que elas estejam em bom estado geral. Você deve procurar atendimento se houver sinais de alerta, como, por exemplo, prostração, dificuldade para respirar, vômitos que persistem ou febre em bebês menores de 2 meses. Mas, tirando esses casos, a maioria das vezes é possível observar um pouco essa criança em casa, mesmo que ela esteja febril. A febre assusta, mas, na verdade, o comportamento da criança é que deve ser o principal guia.
3: Doutora Ana Leia, a convulsão febril é um dos maiores medos dos pais, gerando pânico e desespero. Esse medo tem fundamento?
0: Na verdade, não. A convulsão febril realmente assusta muito, mas na maioria dos casos ela é benigna. Ela acontece em algumas crianças que já são predispostas geneticamente, então geralmente na idade entre 6 meses e 5 anos de vida, e não significa que essa criança vá desenvolver alguma doença neurológica por essa razão. Em geral, as crises acontecem no início da subida da temperatura e não quando essa criança já atingiu 39,40. Então, é mito aquela história de que toda criança que tenha febre alta, que atinja 39,40, precisa ser levada imediatamente ao pronto-socorro pelo risco de convulsão febril. Isso é mito. A convulsão, como eu já falei, acontece em crianças predispostas e pode ser no início da subida de temperatura. Então, o importante é manter a calma, proteger a criança durante a crise e procurar atendimento após o episódio. Mas lembrar sempre que uma convulsão febril não deixa sequelas.

0: vamos conversar agora com a Maria Inês Monteiro de Freitas, coordenadora nacional da Pastoral da Criança.
1: Maria Inês, por que os líderes da Pastoral da Criança orientam as famílias acompanhadas sobre automedicação?
2: Os líderes da Pastoral da Criança sabem que ainda há muita falta de informação sobre esse tema nas famílias e comunidades. Muita gente compra remédio por conta própria, sem nem saber dos riscos. As gestantes precisam

0: ser orientadas, que só devem tomar remédio com receita e orientação médica. Tomar remédio por conta própria durante a gravidez é extremamente arriscado, pois muitos remédios podem causar danos ao bebê, malformações ou interrupção da gestação. Mesmo os chás ou remédios naturais também escondem perigos, já que podem trazer efeitos indesejados. Muita atenção precisa ser dada em relação às crianças. O remédio do irmão, do vizinho, ele não serve para quem está doente. A doença pode ser outra e isso só atrasa a cura. Outro problema, nunca diga para a criança que remédio é gostoso e guarde em lugar alto, longe do alcance das crianças. Evitar automedicação é ajudar a garantir a vida e prevenir muitos problemas, inclusive mortes, porque os remédios fazem bem, mas somente na medida certa.
1: Se você toma remédio, ou sua conta, você pode estar pensando,
2: quem vai sanar?
1: Mas me diga, meu amigo, o que pode acontecer? Tá fazendo a coisa errada, você pode até morrer.
2: Tá fazendo a coisa errada, você pode até morrer.
3: Hoje participa do nosso programa a irmã Marinalda Ferreira Augusto, coordenadora arquidiocesana da Pastoral da Criança de João Pessoa, estado da Paraíba.
4: Irmã Marinalda, que orientações vocês dão para as famílias sobre os perigos da automedicação, especialmente com as crianças?
5: A Pastoral da Criança nos orienta. Dar remédio por conta própria para uma criança é um risco sério. Medicamentos sem prescrição médica podem causar intoxicações, reações alérgicas e até mesmo mascarar doenças. Lembre-se sempre, o remédio que você toma ou aquele que o filho da vizinha usa pode ser prejudicial para o seu filho. A regra é clara, remédio só com orientação médica. E atenção, mantenha sempre os medicamentos fora do alcance das crianças. Em caso de dúvidas, procure o serviço de saúde mais próximo e se informe. Pastoral da Criança, cuidando da vida com amor, responsabilidade e esperança.
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3: E agora chegou a hora de ouvirmos aquela mensagem de otimismo e de esperança de Dom Frei Severino Klasen, arcebispo de Maringá, Paraná, e presidente da Pastoral da Criança.
7: Nós lemos nas Sagradas Escrituras que após criar o universo, a terra, as plantas, os animais e por fim o ser humano, Deus viu que tudo era bom. Grande parte dos remédios vem da natureza, mas não é por isso que podem ser utilizados sem problemas. A automedicação ou o uso de remédios por conta própria é uma prática comum, mas que pode trazer sérios riscos à saúde. Muitas pessoas recorrem a medicamentos por conta própria, mas essa atitude pode mascarar doenças mais graves, dificultando o diagnóstico correto e atrasando o tratamento adequado. Ninguém pode dizer que é médico de si mesmo. Além disso, o uso inadequado de remédios pode causar efeitos colaterais, como reações alérgicas e até outras intoxicações. Somente um profissional de saúde está preparado para indicar o remédio mais seguro e eficaz para cada pessoa. Por isso, é fundamental evitar a automedicação e buscar sempre orientação adequada, cuidando da própria saúde com responsabilidade e consciência. Que Deus abençoe a todos e que todas as doenças sejam curadas.

0: Nossa, e o tempo passou ligeiro demais, hein? Hoje o nosso programa fica por aqui.
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0: E fazemos o convite para que você esteja conosco no próximo Viva a Vida.
1: Um grande abraço a todos e até lá.
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1: 13:03.
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0: Hoje, programa especial. Devido às orientações técnicas da meteorologia sobre uma previsão severa do clima, estaremos hoje com uma programação especial, levando informação para você e também o entretenimento da música. Fica ligado.
1: Conversamos agora na Rádio Universidade com Almeron Vaz, presidente do São Gabriel. Primeiramente, queria te agradecer, presidente, por trocar esse bate-papo conosco.
2: Recebo com muita alegria essa chamada, tá? É uma satisfação para nós sempre estar

0: vem passando por um momento muito difícil no estado, né? A gente tem acompanhado as outras cidades pela televisão, pelas notícias. Eu queria que o senhor começasse com um panorama, como é que foi a situação, como é que se encontra hoje a situação em São Gabriel?
1: É assim, ó, lá na situação lá atrás, logo no início, aí há um mês atrás, aqui foi muito forte a chuva, teve muitos desabrigados, né, muitos mesmo. Até o clube, quando ele não está em atividade, é um local que a gente recebe o pessoal desabrigado, né, pro nosso tempo.

0: E agora voltou a chuva, né? Desde ontem tá chovendo muito em São Gabriel. Chovendo muito mesmo. Agora deu uma estiada. Tá. Mas aí é judia toda parte, né? De treinamento, de tudo, né?
1: É, infelizmente aqui também a semana tem sido bastante chuvosa aqui em Pelotas. Presidente, teve algum caso de jogadores do clube ou até mesmo funcionários que foram atingidos diretamente com as enchentes?
0: Não. Nós aqui da nossa parte não. Não foi atingido ninguém, graças a Deus.

0: de junho, a equipe se vê preparada? Como é que está a situação do clube?
1: É assim, ó, a situação é o nosso, o clube aqui, nós estamos passando por inúmeras dificuldades, inúmeras. Então, a gente não parou de treinar, mas com a dificuldade que todos tiveram e com, por causa do tempo, né? Nós não temos local adequado, academia, quadra coberta, né? E aí quando saiu um solzinho e deu uma estiada na chuva, a gente...

0: Tá certo. Presidente, para finalizar, a gente sabe que essa paralisação acaba afetando os clubes, talvez a competição até se prolongue um tempo a mais do que se é esperado. Como é que o clube se vê hoje financeiramente? Essa paralisação impactou? Tu acha que essa paralisação pode impactar também no andamento do clube na divisão de acesso?
1: Sim, sim, uma programação que tu tem e aí para o futebol por um mês, impacta em tudo, né? Impacta em renda, impacta

né? É tudo, né? Então, a gente tem uma retomada, exatamente uma retomada. O que vai acontecer com todos os clubes, né? Mas era muito importante que a divisão voltasse, né? Existia uma... Falavam que de repente não ia disputar, não teria mais a divisão, mais jogos. Tipo, tirando toda essa parte que a gente apoia, fizemos aqui até um jogo treino, recebendo alimentos e material.

0: açúcar.
1: E eu tenho que ter que parar uns anos aí e voltar lá na terceira divisão. Ia se tornar muito difícil tudo. Tornando já, né? Tá difícil. Mas a coisa é assim, né, cara? É dentro de campo que você joga, né? Aqui fora cabe a nós tentar proporcionar a melhor maneira para eles, né? Exercer a profissão deles no campo, os jogadores, no caso. E a bola para frente agora. Temos aí 10 jogos aí. Jogamos agora 2 partidas fora contra o Monção e contra o Santa Maria. Depois.

0: Tá certo. Presidente, nós aqui da rádio queremos te agradecer por essa entrevista. A gente deseja um bom retorno para o São Gabriel, assim como para todos os clubes da divisão de acesso, né? Para todas as pessoas que foram atingidas por essa enchente, que todos possam se reerguer o mais rápido possível.
1: Tá bem, então. É o mesmo pensamento nosso, o mesmo sentimento, né? Dificilmente tem alguma família. É, não. Deve ter gente, mas para nós aqui, atingiu, que não atingiu familiar, atingiu algum amigo, algum conhecido que morava na Grande Porto Alegre, por ali, que foi atingido por essa surpresa.

0: diferente, né, filho? Imagina, tu tá na tua casa, vem uma chuvarada, tu perde a casa e tudo que tem, né? Eu tenho um amigo que perdeu a empresa dele com os caminhões dentro da empresa, né? Então, aí é um baque violentíssimo, né? Temos que trabalhar também o raciocínio e trabalhar muito a parte psicológica dessas pessoas, né? Para ver o que acontece agora em diante para se fortalecer ainda mais, né? Tá bem? Um abração aí, amigo.
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1: Vamos conversar agora aqui na Rádio Universidade com o Nicolas, um dos destaques do Pelotas, lateral direito, que vem, né, chamando a atenção nos últimos jogos. Foi muito bem contra a equipe do Bagé, né, e também vem ganhando sequência nesse time do Lobo. E aí, Nicolas, tudo bem? Muito boa tarde.
2: Boa tarde a todos, boa tarde a todos os espectadores aí. Muito feliz de estar novamente aqui conversando com vocês. E vamos para mais uma entrevista e espero que possamos voltar logo, né, o retorno ao campeonato, porque a gente quer ver a boca do Lobo.

0: últimos trabalhos no Pelotas, o Lobo, que, se não me falha a memória, está treinando desde o dia 16, né? Então já 11 dias de treinamento, quase 2 semanas, contando também o período de descanso, que faz parte também do treino, né? Como é que tem sido esses trabalhos desde que o Pelotas retomou as atividades, se preparando, né, para esse recomeço da divisão de acesso?
1: Sim, os trabalhos tá sendo muito bom, até para a gente organizar algumas coisas que a gente vinha errando, corrigir alguns erros. Trabalho do Ariel também para a gente conseguir ajeitar algumas coisas e botar os pingos nos i, né?

0: treinos estão sendo muito bons, a gente está trabalhando bastante, vem trabalhando muito. E a gente está agora, essa semana, a gente está se preparando para o retorno do campeonato. E a gente está bem preparado para continuar agora novamente a nossa campanha, que vinha sendo muito boa, né? Então, a gente está só corrigindo nossos erros e a gente espera estar 100% no domingo já.
1: Sim, e tu, Nicolas, que foi uma surpresa agradável, né, no jogo contra o Bagé, foi muito bem, foi eleito.

0: lateral direito, né? Até uma das perguntas que fiz pro Ariel, ele disse que a tua posição de origem era lateral direito, né? Queria que tu falasse um pouquinho dessa tua trajetória, né? E como é que tu te vê agora voltando para essa posição de origem no Pelotas?
1: Sim, isso é uma situação até bem engraçada, mas ao mesmo tempo, que bom, né? Porque eu sempre fui no Inter, principalmente quando estava no Inter, na base, eu sempre fui de origem lateral, né? Lateral direito. A partir depois ali do Inter que eu fui saindo, daí passei pelo Grêmio, daí já fui pro ataque, já os treinadores que ficavam com.

E a gente, no caso, teve a oportunidade de ir para lateral, porque o professor tinha perguntado para mim se eu não fazia lateral. E eu acabo falando para ele que eu era de origem, a minha origem mesmo sempre foi lateral, mas só que no decorrer da carreira acabei indo para extrema por situações, enfim. Mas só que sempre de origem eu fui. E eu me sinto muito bem ali, me sinto muito bem, até porque eu sempre fui lateral e eu sempre exerci ali, então me acostumei sempre a jogar ali. Então tá conseguindo ajudar o grupo, tá conseguindo ajudar o Pelotas em si de lateral, para mim tá sendo gratificante.

0: todo o plantel aí.
1: Perfeito. Até perguntando em cima disso, né, Nicolas, tu prefere então atuar na lateral? A gente sabe, né, o lateral hoje ele tem que ser um jogador com muita disposição física, né, até para voltar, ele volta mais do que o extrema propriamente dito. Preferes atuar então ali nessa região de lateral direito?
0: Sim, eu prefiro da mídia lateral. Para mim, eu me sinto muito mais confortável ali.
1: Perfeito. Ainda falando sobre isso, Nicolas, queria que tu falasse a respeito do Elder, né? Jogador experiente que chegou para a lateral direita também, um jogador da tua posição. Que tipo de impacto tu acha que ele vai ter no elenco e como é que.

0: tem um grande futuro pela frente. Como é que tu vê essa chegada do Elder ao Pelotas?
1: Eu não conheço ele ainda pessoalmente, mas eu vejo como uma grande contratação, porque uma experiência como ele é chegando para nos ajudar vai ser maravilhoso. Tanto eu vou aprender com ele, como ele pode aprender comigo ainda algumas coisas. Então, vai ser uma situação que vai ser muito agradável, até por questão que ele está vindo nos ajudar. Eu acho que a gente é um grupo, a gente está unido, e todos que chegarem ou todos que estão aqui, a gente vai tentar se ajudar ao máximo. Então, claro que vai ter acompanhamento.

0: Perfeito. Falando agora do Pelotas, dessa campanha, Nicolas, como é que tu vê essa retomada do Pelotas na competição, né? O Pelotas começa com dois resultados negativos, agora, né, se recompõe, consegue duas vitórias e até dizendo, né, estava num momento de crescente, né, até essa parada do Campeonato Gaúcho. Queria que tu fizesse uma avaliação dessa campanha do Pelotas até, né, a paralisação que, se não me engano, vai completar um mês nos próximos dias.
1: Sim, a avaliação é que a gente vinha numa crescente, bem como tu comentou, a gente vinha numa crescente e.

0: essa apresentação foi bom para nós, para a gente ajeitar algumas coisas, enfim, botar algumas coisas no que a gente estava errando, mas só que a nossa campanha vinha sendo muito, como posso dizer, no sentido, vinha muito sendo uma crescente, até porque a gente, o Paulo Porto, infelizmente, caiu, aí veio o Ariel, o Ariel está fazendo um baita de um trabalho, e a gente vinha crescendo, mas tenho certeza que a gente vai continuar só crescendo ainda mais.
1: Perfeito. Falando agora dessa sequência da divisão de acesso, como é que tu vê os próximos jogos, né? Não só esse futebol.

0: essa definição por parte da federação. Mas como é que tu vê esse adversário e também essa sequência do Pelotas que, infelizmente, vai jogar os jogos em casa no meio de semana, né? A tabela não foi muito generosa, o Pelotas vai jogar fora de casa no fim de semana e vai jogar na Boca do Lobo nos meios de semana. Como é que tu vê essa sequência, essa maratona, né, que o Pelotas terá nas próximas semanas?
1: Sim. É, no caso agora vai ser bastante jogos, né? Vai ser domingo e quarta. Então, esses jogos vão ser muito difíceis, até por ser um em cima do outro, né? Vai ser muito perto do outro. É, questão do futebol com vida, a gente tá bem preparado, vai ser um jogo.

0: fator que aconteceu, né, infelizmente, que vai ser sempre em dia de semana, não vai ser em final de semana aqui na Boca do Lobo, mas eu tenho certeza que a nossa torcida vai se comprometer com a gente e vai estar presente. Então, a gente sabe da dificuldade de todos que estamos vivendo, mas a gente vai agora focar bastante nesse retorno e do objetivo que é o acesso, né?
1: Perfeito. Muito obrigado, então, Nicolas. Deixa esse espacinho final para tu deixar essa mensagem para o torcedor, né? O torcedor que já está há mais de um mês sem poder acompanhar o Pelotas desde do começo.

0: então, que tu deixasse essa mensagem ao torcedor Auricerulho.
1: Sim, uma mensagem que eu deixo é que o torcedor não deixe de vir, né? Não deixe de acompanhar a gente. A gente está fazendo de tudo para conquistar nosso objetivo, que é um só, que é o acesso. E não vai faltar nunca empenho, garra e vontade, né? Então, eu espero que o torcedor esteja comprometido com a gente e que, se Deus quiser, a gente vai conquistar nossos objetivos.
0: Perfeito, Nicolas, lateral direito do Esporte Clube Pelotas. Te agradeço mais uma vez pela participação aqui na Rádio Universidade e desejo uma boa sequência de trabalho aí no Lobo, Nicolas. Muito obrigado.
1: Obrigado, viu, mano?
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2: 13 horas e 37 minutos. 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
0: 14:38.
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1: 15 horas e 30 minutos. 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
1: 15 horas e 59 minutos.
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1: 16 horas e 29 minutos. 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
1: 16 horas e 59 minutos.
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1: 17:30.
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1: 17 horas e 57 minutos.
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0: O anjo do Senhor anunciou a Maria.
1: E ela concebeu do Espírito Santo.
0: Ave Maria, cheia de graça, o Senhor é convosco. Bendita sois vós entre as mulheres, e bendito é o fruto do vosso ventre, Jesus.
1: Santa Maria, Mãe de Deus, rogai por nós, pecadores, agora e na hora de nossa morte. Amém.
0: Eis aqui a serva do Senhor.
1: Faça-se em mim segundo a vossa palavra.
0: Ave Maria, cheia de graça, o Senhor é convosco. Bendita sois vós entre as mulheres, e bendito é o fruto do vosso ventre, Jesus.
1: Santa Maria, Mãe de Deus, rogai por nós, pecadores, agora e na hora de nossa morte. Amém.
0: E o Verbo se fez carne
1: e habitou entre nós.
0: Ave Maria, cheia de graça, o Senhor é convosco. Bendita sois vós entre as mulheres, e bendito é o fruto do vosso ventre, Jesus.
1: Santa Maria, Mãe de Deus, rogai por nós, pecadores, agora e na hora de nossa morte. Amém.
0: Rogai por nós, Santa Mãe de Deus,
1: para que sejamos dignos das promessas de Cristo.
0: Oremos. Infundi, Senhor, a vossa graça em nossos corações, para que, tendo conhecido pela anunciação do anjo a encarnação de Jesus Cristo, vosso Filho, cheguemos pela sua paixão e morte na cruz à glória da ressurreição. Pelo mesmo Cristo, Senhor nosso, na unidade do Espírito Santo. Amém.

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1: Louvado seja Nosso Senhor Jesus Cristo. O noticiário da Rádio Vaticano, Vatican News, direto da Cidade do Vaticano. Alô, amigos de todo o Brasil e do continente africano. Estamos juntos com o noticiário da Rádio Vaticano, Vatican News, em língua portuguesa, neste sábado 13 de junho, trazendo as últimas notícias do Papa, da Igreja e do mundo. Nos estúdios, Silvone José, com a assessoria técnica de Luca Rossi. Uma saudação a você no Brasil e nos países de língua portuguesa. O Filho do Homem será levantado a fim de que todo o que nele crer tenha vida eterna. João 3, 14 e 15. E vamos aos destaques do programa de hoje. O Papa concluiu na noite de ontem a sua viagem à Espanha. O falco militar oferecido pelo rei Felipe VI trouxe-o até Roma. Em seu último compromisso em terras espanholas, o Papa presidiu a Santa Missa na solenidade do Sagrado Coração de Jesus. Tutela dos menores, novos estatutos, mandato e eficácia operacional fortalecidos. Leão 14 aos imigrantes, a dignidade humana não tem passaporte. Essas e outras notícias a partir de agora.

0: Papa Leão XIV conclui a sua viagem à Espanha. Às 23 horas e 5 minutos, horário italiano, da noite de ontem, o falco militar oferecido pelo rei Felipe VI, trazendo a bordo o pontífice e sua comitiva mais próxima, chegou ao aeroporto romano de Fiumicino. Após alguns minutos, ocorreu o retorno de carro ao Vaticano. Depois da pane no motor do avião Airbus A320 da Ibéria, que deveria trazê-lo de volta a Roma a partir de Tenerife, o Papa Leão voou para Roma no avião do rei da Espanha, gentilmente oferecido por sua majestade. A aeronave partiu às 18h05, horário local. A equipe da Santa Sé e os jornalistas do voo papal, segundo comunicou a sala de imprensa do Vaticano, retornaram à Itália em outro avião disponibilizado pela Ibéria. Enquanto o Papa estava em voo, foram divulgados os telegramas enviados aos chefes de Estado da Espanha e dos países sobrevoados pelo avião papal. Ao rei Felipe, o pontífice expressou mais uma vez sua gratidão ao soberano, às autoridades e ao povo espanhol pela calorosa acolhida e pela generosa hospitalidade que me foram reservadas, escreveu durante esta visita. Assegurando ao rei e a todos os espanhóis suas contínuas orações pela paz e pela unidade da nação, Leão XIV invocou sobre cada um abundantes bênçãos divinas. Ao rei do Marrocos, Mohamed VI, e ao seu povo, o pontífice renovou os seus melhores votos, assegurando as suas orações pelo bem do reino. Ao presidente italiano Sergio Mattarella, o Papa escreveu que, na Espanha, teve a alegria de vivenciar a fé viva daquele povo amado, que, enraizado nos valores evangélicos, ainda hoje se destaca pelo espírito de acolhida e pela fraternidade cristã, e assegurou sua constante oração pela querida nação italiana. Terminou assim, de forma inédita, após 7 dias, a 4ª Viagem Apostólica Internacional de Leão XIV no aeroporto de Tenerife, norte, Los Rodeios. Uma viagem que o levou à Espanha de 6 a 12 de junho. Uma partida bastante adiada devido a um problema técnico no motor da aeronave. Iniciado o procedimento de decolagem por volta das 16h15, horário local, já com mais de uma hora de atraso, pouco depois, a escada foi trazida de volta e o Papa foi acompanhado novamente à sala VIP do aeroporto pelo rei Felipe VI, que havia se despedido dele pouco antes. Pouco tempo depois, desceram também o secretário de Estado, cardeal Pietro Parolin, e os demais purpurados e bispos da comitiva papal. No voo para Roma, com 3.036 quilômetros de extensão e duração prevista de 4 horas e 40 minutos, acabou não ocorrendo a tradicional coletiva de imprensa com os 80 jornalistas que acompanharam o pontífice em todas as etapas de sua viagem, de Madrid a Barcelona, de Gran Canária a Tenerife. O sucessor de Pedro, nos 2 dias finais da viagem à Espanha, com paradas em Gran Canária e Tenerife, quis cumprir o desejo de uma viagem expressa pelo Papa Francisco, um marco histórico em seu pontificado. Nos encontros com os migrantes, ele enfatizou que o dinheiro tirado desses irmãos pobres não trará paz, nem honra, nem futuro. Advertiu os traficantes de seres humanos, retomando São Paulo na segunda carta aos Coríntios, que por cada vida perdida, cada família enganada, cada corpo submetido, cada mulher ameaçada, cada trabalhador explorado, vocês deverão comparecer diante da justiça divina. A 4ª Viagem Apostólica Internacional do Papa Leão teve uma programação muito intensa, desde o encontro com os monarcas Felipe VI e Letícia, em Madrid, até a missa de Corpus Christi na Plaza Cibeles, com mais de 1.200.000 pessoas. O Papa também conduziu uma vigília com 600 mil jovens e se reuniu com a comunidade diocesana no estádio Bernabéu, proferindo depois um discurso histórico, o primeiro de um pontífice no parlamento espanhol. Em Barcelona, ele visitou o Mosteiro de Montserrat, destacando o valor da cultura e da espiritualidade, e presidiu a cerimônia solene na Sagrada Família para a inauguração e bênção da Torre de Jesus, que torna a Basílica a igreja mais alta do mundo, no centenário da morte de seu arquiteto, Antoni Gaudí.
1: Em seu último compromisso em terras espanholas, o Papa presidiu esta sexta-feira, 12 de junho, solenidade do Sagrado Coração de Jesus, a Santa Missa no porto de Santa Cruz de Tenerife, principal escala comercial e de cruzeiros da ilha. A Ilha Canária de Tenerife é a terra natal de São José de Anchieta, apóstolo e padroeiro do Brasil. Outro grande santo originário das Ilhas Canárias é Santo Hermano Pedro, também ele muito ligado à Igreja na América Latina, por ter sido missionário e apóstolo da caridade na Guatemala. Com uma superfície de 9 mil metros quadrados, o porto de Santa Cruz de Tenerife acolheu cerca de 40 mil fiéis, aos quais o bispo de Roma disse ser uma alegria celebrar com todos eles a Eucaristia, dando graças pela fé e pela caridade, das quais recebi tantos testemunhos nesta viagem apostólica e que fazem também deste arquipélago, tão conhecido pela sua beleza e acolhimento, um lugar onde o Senhor ressuscitado nos precede e se manifesta, ressaltou. O mar diante de nós, afirmou Leão XIV na homilia, evoca o infinito, e o mesmo faz o céu, mas infinito é sobretudo o desejo que une o coração de Deus a tantos corações humanos, cujas alegrias e esperanças, tristezas e angústias encontram eco no coração da Igreja. Já no início de sua reflexão, o Santo Padre havia afirmado aos presentes ser uma grande graça se encontrarem neste dia em que o coração de Jesus se deixa contemplar por nós como o coração da história, para depois lembrar que nenhum ser humano é uma ilha. A localização geográfica desta diocese, observou o pontífice, e os desafios pastorais que a comprometem atestam que nascemos para o encontro e que não há obstáculo, distância, perigo ou ameaça que possa impedir cada um de prosseguir a sua viagem. Quer permanecendo durante toda a vida no mesmo lugar, quer escolhendo partir ou sendo obrigado a fazê-lo, nunca ninguém permanece parado. Eis o segredo do coração, o íntimo chamamento ao êxodo e ao encontro. A vida quando se dá vida. Caso contrário, andamos às voltas no vazio, observou o Papa, acrescentando que o ser humano, como recorda o Concílio, é chamado à comunhão com Deus e não se pode encontrar plenamente a não ser no sincero dom de si mesmo. A sua vocação mais profunda é entrar no movimento trinitário do amor recebido e amor partilhado.
2: Que busca o coração humano? ¿Cómo responder a su sed de manera no engañosa? ¿Qué importante es, especialmente?
1: O que procura o coração humano? Como responder à sua sede sem o enganar? Quão importante é, especialmente para quem se deixa orientar pelo Evangelho, não reduzir tudo ao comércio e ao lucro? As pessoas que saboreiam mais e vivem melhor cada momento são aquelas que deixam de petiscar aqui e ali, sempre à procura do que não têm, e experimentam o que significa dar espaço a cada pessoa e a cada coisa. Aprendem a familiarizar com as coisas mais simples e sabem alegrar-se com elas. Deste modo, conseguem reduzir o número das necessidades insatisfeitas e diminuem o cansaço e a ansiedade. Interpretai assim, queridos irmãos e irmãs, a vossa vocação ao acolhimento. Referindo-se à página do Evangelho do Dia, o pontífice disse que ela parece radicalizar este desafio e recorda-nos a riqueza dos pobres. É aos pequeninos, o que neste contexto significa os mais insignificantes, aqueles que ninguém considera capazes de pensar e falar, que Deus se revelou a si mesmo. Enriqueceu-os com aquilo que permanece escondido àqueles que estão rodeados de admiração e sucesso. Com a exortação apostólica de Lexite, quis chamar a atenção para este lugar privilegiado dos pobres na revelação divina e na missão da Igreja, frisou o Papa.
2: É um mistério que ressoa de modo totalmente específico nestas islas, no centro de rutas migratórias que lo hace en lugar de primera.
1: É um mistério que ressoa de um modo totalmente peculiar nestas ilhas, situadas no centro das rotas migratórias que as tornam um local de primeiro acolhimento para irmãos e irmãs cuja viagem está geralmente exposta a perigos e violências indescritíveis. Perante quem especula com o desespero, não podemos, como cristãos, oferecer apenas um reflexo do Senhor que diz: "Vinde a mim, todos os que estáis cansados e oprimidos, que eu hei de aliviar-vos." A maior graça é deixarmos-nos evangelizar por aqueles a quem socorremos, reconhecendo a misteriosa sabedoria de Deus inscrita na sua própria carne. Crescidos em extrema precariedade, aprendendo a sobreviver nas condições mais adversas, confiando em Deus com a certeza de que mais ninguém os leva a sério, ajudando-se mutuamente nos momentos mais sombrios, os pobres aprenderam muitas coisas que guardam no mistério dos seus corações. Aqueles de entre nós que não fizeram experiências semelhantes de viver à margem, certamente têm muito a receber da fonte de sabedoria que é a experiência dos pobres, observou Leão 14, agradecendo em seguida aos da ilha de Tenerife pelo que são e pelo que fazem.
2: Queridos irmãos e irmãs, graças por lo que são, graças por lo que hacen, convirtiendo a esta isla em um lugar.
1: Queridos irmãos e irmãs, obrigado pelo que sois, obrigado pelo que fazeis, transformando esta ilha num lugar onde se encontra o coração de Cristo no rosto amigo e hospitaleiro de pessoas e comunidades fraternas. Nós conhecemos o amor que Deus nos tem, pois cremos nele. Que esta confissão de fé, transmitida pela primeira carta do apóstolo João, resplandeça sempre em vós e vos motive à oração e à ação. Prestai atenção aos adolescentes e aos jovens, aos ricos e aos pobres, aos residentes e aos hóspedes. Todos eles precisam de ser conhecidos com um olhar que vê além das aparências e reconhece a profundidade dos seus corações inquietos, que não raras vezes já está orientado, talvez inconscientemente, para o reino de Deus e a sua justiça.
0: Parem, convertam-se. O grito do Papa Leão XIV na Praça do Cristo, em La Laguna, Tenerife, lembra o apelo contundente de São João Paulo II pela conversão dos mafiosos, feito de improviso ao final da missa no Vale dos Templos, em Agrigento, em 9 de maio de 1993. O Papa Wojtyła se dirigia a membros da Cosa Nostra. O seu terceiro sucessor se dirigiu aos traficantes de seres humanos que enganam, escravizam e submetem a todas as formas de violência os migrantes em busca de um futuro. Leão XIV, após ouvir algumas das experiências dos migrantes, ancorou as passagens mais fortes de seu apelo nas Escrituras. Parem, convertam-se. Ecoa o chamado à conversão proferido por Jesus no Evangelho de Marcos. Enquanto as palavras, as lágrimas e o sangue desses irmãos clamam a Deus e os seus sofrimentos chegam até ele, lembram a reação de Deus ao assassinato de Abel por Caim, como lemos em Gênesis, e a escuta de Deus à dor do seu povo, como lemos no livro do Êxodo. O sucessor de Pedro, que nos dois últimos dias de sua viagem à Espanha, com paradas em Gran Canaria e Tenerife, procurou atender ao desejo expresso pelo Papa Francisco, advertiu: "O dinheiro arrancado da vulnerabilidade dos pobres não trará paz, nem honra, nem futuro." Admoestou os traficantes de seres humanos, citando São Paulo na segunda carta aos Coríntios: "Por cada vida perdida, cada família enganada, cada corpo subjugado, cada mulher ameaçada, cada trabalhador explorado, tereis de comparecer perante a justiça divina." E os exortou a libertar os que estão mantidos em escravidão, recordando que a misericórdia de Deus se estende até o pecador mais endurecido, que explora a fragilidade de mulheres, crianças e homens, mas pela porta estreita da verdade, da justiça e da conversão, como lemos no no livro do profeta Ezequiel. Embora o apelo mais forte e profético seja o da conversão dos traficantes de seres humanos, não devemos esquecer as outras palavras proferidas por Leão XIV durante os seus 2 dias nas Ilhas Canárias. No porto de Arguineguín, em Las Palmas de Gran Canária, o Papa curvou-se diante da dignidade dos migrantes, recordando que não são números ou fascículos, mas pessoas com uma família e uma casa que deixaram para trás, com sonhos que ninguém tem o direito de desprezar. Afirmou também, de forma clara, que as suas vidas devem ser protegidas. Leão XIV, então, fez um apelo a um exame de consciência para as nações de origem, que devem criar condições para a paz, a justiça e o desenvolvimento. Para as nações de trânsito, chamadas a proteger e não abandonar os mais frágeis às redes criminosas. Para a Europa, que não pode proclamar a dignidade humana e acostumar-se que o Mediterrâneo e o Atlântico sejam cemitérios sem lápides. Para a comunidade internacional, chamada a uma cooperação eficaz e perseverante. Dirigiu-se também à Igreja, que deve deixar-se desafiar, porque o acolhimento de migrantes não pode ser algo secundário, nem ser delegado apenas a alguns voluntários. E não podemos ajoelhar-nos diante do altar para adorar Cristo na Eucaristia e depois passar despercebidos diante do sofrimento desses nossos irmãos. No porto de Arguineguín, o bispo de Roma, apelando a rotas legais e seguras, socorro e assistência, cooperação real contra os traficantes, proteção efetiva das vítimas, processos sérios de acolhimento e integração e políticas que permitam a cada pessoa viver com dignidade em sua própria terra, convidou também a todos, autoridades civis, parlamentos, governos, organizações internacionais e até mesmo as comunidades cristãs, a fazerem uma pergunta profunda, que poderia ser definida como estrutural. Que tipo de mundo construímos se tantos irmãos e irmãs correm risco de morte em busca da vida? A visita às Ilhas Canárias constitui um marco importante do pontificado. Assim como Francisco fez em Lesbos, Leão XIV também escolheu recordar a família de Nazaré, o menino Jesus, Maria e José, obrigados a fugir para o Egito para salvar a vida do Filho de Deus, contra quem se desencadeou a ira de Herodes. Aquela família, a Sagrada Família, continua sendo, através dos tempos, modelo e amparo de todas as famílias refugiadas, de todos os migrantes e de todas as pessoas que se veem obrigadas a abandonar a sua terra por medo, perseguição ou necessidade, recordou o Papa, citando a Constituição Apostólica Ex Ufamilia, de Pio XII. Os cristãos não podem esquecer que seu Deus, feito homem, foi um migrante refugiado. Por isso, são chamados a reconhecer o seu rosto nos rostos das irmãs e dos irmãos que batem às portas de nossos países em busca de um futuro. A Sala de Imprensa da Santa Sé publicou neste sábado os estatutos autorizados da Pontifícia Comissão para a Tutela dos Menores, que o Papa Leão XIV aprovou ad experimentum por um período de teste de 3 anos, fortalecendo o compromisso constante da Igreja com a proteção dos menores e das pessoas vulneráveis em todo o mundo. Os estatutos anteriores datavam de 2015 e com a promulgação da Constituição Apostólica Praedicata Evangelium, em março de 2022, que disciplina os órgãos da Cúria Romana, foi necessário adequar os estatutos da comissão ao mandato renovado e à nova estrutura previstos pela Constituição. Os estatutos representam um passo importante no aprofundamento da nossa responsabilidade compartilhada de proteger e cuidar dos mais vulneráveis, destaca o presidente da comissão, o arcebispo Thibault Verny. Eles refletem a escuta das vítimas e dos sobreviventes, dos especialistas nos campos da proteção e da experiência das igrejas locais, reafirmando que a salvaguarda continua sendo uma prioridade central. Os novos estatutos fortalecem o papel da comissão na promoção das práticas de tutela em toda a Igreja Universal e esclarecem ainda mais o seu mandato, a sua estrutura e as suas modalidades operacionais. A atualização insere-se no compromisso mais amplo da Santa Sé, voltado a garantir que a proteção seja plenamente integrada na vida e nas estruturas da Igreja. Entre os princípios fundamentais dos novos documentos, destaca-se a constante atenção a abordagens inspiradas na escuta das vítimas e dos sobreviventes. Também é esclarecida a relação da comissão com os demais dicastérios e fortalecido o seu papel na promoção da responsabilidade, da transparência e das boas práticas de proteção em nível global. Leão XIV tem, de fato, afirmado constantemente que a proteção dos menores e das pessoas vulneráveis constitui uma responsabilidade fundamental da Igreja. Os estatutos atualizados reafirmam esse compromisso e o apoio à comissão em sua missão de acompanhar as igrejas locais no fortalecimento de seus próprios sistemas de tutela. Nos primeiros artigos, define-se a natureza da comissão, que oferece consultoria ao Santo Padre sobre a proteção dos menores e das pessoas vulneráveis contra os abusos, e se reporta diretamente a ele por meio do presidente. Ela atua junto ao Dicastério para a Doutrina da Fé e colabora estreitamente com este no intercâmbio de informações, no desenvolvimento de metodologias de proteção, na elaboração do relatório anual e nos programas de formação. O presidente ou o secretário são membros designados do Dicastério para a Doutrina da Fé e um ou mais oficiais do Dicastério são nomeados pelo prefeito como observadores nas assembleias plenárias da comissão. A comissão contribui para orientar, sem governá-lo diretamente, o serviço à Igreja Universal, por meio da promoção da responsabilidade local e das competências dos dicastérios da Cúria Romana em matéria de proteção. Um novo mártir foi elevado aos altares brasileiros. Padre Nazareno Lanciotti, missionário italiano que dedicou sua vida ao Brasil, foi beatificado nesse dia 13 de junho em uma cerimônia na cidade de Jauru, no Mato Grosso, onde atuou por 30 anos até ser martirizado em 2001. Nascido em Roma, na Itália, em 3 de março de 1940, Lanciotti foi ordenado sacerdote em 1966. Em 1971, chegou ao Brasil como missionário, fixando-se em Jauru, onde exerceu um fecundo apostolado e marcou a vida de quem o conheceu. Em retaliação ao seu trabalho pastoral, dois homens encapuzados invadiram sua casa na noite do dia 11 de fevereiro de 2001. Um deles deu um tiro na nuca do sacerdote, atingindo sua quarta vértebra. Padre Nazareno morreu no dia 22 de fevereiro, aos 61 anos, não sem antes perdoar seus assassinos. Sinal de uma vida ofertada a Deus, a exemplo da Virgem Maria. Padre Nazareno teve sua morte por ódio à fé reconhecida pela Igreja no dia 14 de abril de 2025, no último martírio promulgado durante o pontificado do Papa Francisco. E assim chegamos à conclusão do espaço de hoje, agradecendo mais uma vez a sua presença. Nós voltamos amanhã, domingo, neste mesmo horário, com mais informações direto do Vaticano para você. Um bom sábado e até lá.
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4: 18h30.
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0: Bem, amigos de todo o Brasil, estamos de volta com o nosso Em Romaria, caminhando juntos nesse terceiro milênio. Nos estúdios da Rádio Vaticano, Silvonei José. Bem, amigos de todo o Brasil, recebemos aqui nos estúdios da Rádio Vaticano, Vatican News, professor Virgílio Viana, diretor-geral da Fundação para a Sustentabilidade da Amazônia, professor da Fundação Dom Cabral e membro da Pontifícia Academia de Ciências Sociais. Professor Virgílio, bem-vindo à casa, que é sua.
1: Um prazer estar com você aqui, Silvanei, e com os seus ouvintes.
0: Vamos falar primeiramente da sua passagem por Roma. Motivo?
1: O motivo é um seminário da Pontifícia Academia de Ciências Sociais sobre o tema da paz na escala internacional. E o foco desse seminário em particular é sobre verdade, confiança e relações sociais como elementos fundamentais para a construção da paz. Não apenas em regiões de guerra, mas em regiões de conflito interno também dos países.
0: Florestas tropicais são indispensáveis para a estabilidade climática. O senhor acrescenta a paz nessa estabilidade. Pode explicar um pouquinho para a gente?
1: Esse tema das florestas e do clima, ele é normalmente tratado na sua dimensão das ciências naturais. Importância da biodiversidade, importância do papel das florestas para a regulação do clima. E eu, inclusive, essa é uma área que eu trabalho e eu leciono sobre isso. Mas tem uma outra dimensão que é menos explorada, que é a dimensão da paz. Hoje nós temos em regiões de florestas tropicais, não apenas no Brasil, não apenas na Amazônia, mas também na África e no Sudeste Asiático, uma quantidade gigantesca de conflitos. A violência está aumentando. Só para você ter uma ideia, nós tivemos na Amazônia, nos últimos 2 anos, quase 3 vezes mais mortes violentas do que na guerra da Ucrânia. Mas a guerra da Ucrânia é mais visível, mais bombástica, assim como as outras guerras que estão acontecendo.
0: Então, onde vêm esses dados, professor?
1: Esses do Fórum de Segurança, Fórum Brasileiro de Segurança, né, que são dados...
0: São impactantes,
1: são impactantes, é. Então, a gente tem uma violência silenciosa, ao passo que a outra é mais visível. A violência da guerra, que tem as bombas, né, aquilo que é mais midiático, é mais visível. Essa violência que ocorre na Amazônia, ela é menos visível, mas igualmente importante do ponto de vista não só do aspecto humano, mas também se pensarmos na conservação da floresta. Para que a gente conserve a Amazônia e as outras florestas do mundo, nós temos que ter uma cultura baseada na paz. Uma civilização, como o Papa Leão chama, uma civilização baseada no amor. E isso coloca uma outra dimensão para esse debate das mudanças climáticas, da conservação da floresta. É uma perspectiva mais humana. E é isso que eu tenho aprofundado nos últimos tempos.
0: Papa Francisco falava muito de uma ecologia integral. Será que chegou essa mensagem?
1: Eu acho que esse foi um dos grandes legados do nosso saudoso Papa Francisco. É o conceito da ecologia integral. A percepção de que as soluções não serão soluções tecnocráticas. É necessário ter uma visão sistêmica de tudo que afeta um determinado contexto. E, voltando ao tema da Amazônia, nós precisamos entender a Amazônia como uma coisa complexa, que não é apenas a floresta, e não é apenas os animais e os estoques de carbono, a água, etc. Tem uma dimensão humana. E nessa dimensão humana, o amor é muito importante. Então, eu estou aprofundando um pouco como o amor tem a ver com a conservação da floresta. Nós precisamos estimular uma cultura baseada nas virtudes humanas. E isso tem muito a ver com a construção da paz na região. Não é só um problema de polícia. Que é, obviamente, necessário, né? Aumentar a segurança e todo o aparato jurídico e de segurança pública. Mas nós precisamos inserir na nossa história mais amor às pessoas, mais compaixão, mais tolerância, menos violência. E esses dados de violência na Amazônia chamam muito a atenção. As cidades mais violentas do Brasil estão na Amazônia.
0: O senhor tem uma leitura por quê?
1: Isso está ligado a uma série de fatores, né? Como a visão da ecologia integral nos levaria a fazer essa análise. Mas um dos ingredientes mais importantes é a relação entre o crime organizado, em especial o narcotráfico, com o garimpo ilegal, em conjunto com a grilagem de terras, a extração ilegal de madeira e a expansão desordenada da fronteira agropecuária. Então, isso cria um caldo de conflitos fundiários, de conflitos dentro das próprias comunidades, porque esse é um dado muito interessante. No Alto Solimões, por exemplo, na fronteira do Brasil com a Colômbia, onde o tráfico chega, ele divide comunidades. Aqueles que estão dentro, né, da teia do tráfico e aqueles que não estão. Então, isso é algo que nós precisamos pensar de que maneira a própria igreja, ou as igrejas, porque isso não é só um privilégio, né, só a missão da Igreja Católica, eu acredito que todas as igrejas dos vários matizes que existem deveriam se engajar nisso, no fomento dessa cultura da paz, da não violência, que é essencial para que não só a floresta seja conservada, mas também que as pessoas sejam felizes, né? Que no final das contas a gente tem que ter dois objetivos, e esse é o objetivo da Fundação que eu dirijo, a Fundação Amazônia Sustentável. É de um lado conservar a floresta, mas de outro a prosperidade humana. Fazer com que as pessoas sejam felizes, né? Sejam prósperas. Você não pode ter os guardiões da floresta vivendo numa situação de penúria, de precariedade, sem água potável, sem energia elétrica, etc.
0: O senhor tocou numa tecla muito importante. Os guardiões, quer dizer, quem vive lá, com a sustentabilidade, você ter direito a viver da melhor maneira possível, né? E a pobreza, que é um extremo de tudo isso, porque quem vive num lugar como esse deveria ser habitante de um paraíso. E muitas vezes a gente sabe que não é assim.
1: Nós chamamos isso de injustiça climática. Quem menos contribuiu para a mudança do clima são os povos indígenas e as populações tradicionais de lugares como a Amazônia, são os mais vulneráveis, porque têm menos condições de responder às grandes secas, às grandes cheias. Aliás, esse ano nós devemos ter uma repetição do El Niño, que foi trágico em 2024, com um sofrimento humano gigantesco para essas populações. Então, o desafio nosso é fazer a justiça climática e levar prosperidade. É essencial que essas pessoas que cuidam do maior patrimônio do Brasil, que é a Amazônia, o maior patrimônio vivo da humanidade, que é a Amazônia, não só brasileira, mas também dos outros países, que eles sejam recompensados por esse papel de guardiões da floresta. É como se eles fossem aqui no Vaticano os responsáveis por guardar o Museu do Vaticano, que tem todas as relíquias, né, da história das artes. Então, esses são remunerados, eles são os funcionários que fazem a limpeza, fazem o cuidado, etc. Os guardiões da floresta, da mesma forma, fazem um trabalho, só que esse trabalho ele não é visto, ele não é devidamente recompensado. E isso é uma das coisas que nós trabalhamos muito na Amazônia. E nós estamos também numa jornada de ampliar a consciência sobre isso, para que mais pessoas se engajem com aquilo que o Papa Francisco chamava o cuidado com a casa comum. Não existe planeta B, só temos essa casa, essa é a nossa casa. E a manchete é que nós estamos cuidando muito mal dessa casa. Os rios estão poluídos, as florestas estão sendo derrubadas, os oceanos estão sendo degradados. Então, nós precisamos do que o Papa chamava de uma revolução guiada pela ecologia integral. Uma mudança profunda na maneira de como produzimos as coisas e como consumimos tudo que a gente tem hoje na sociedade moderna.
0: E não tirar o homem do centro, né? Porque muitas vezes o homem fica muito na periferia da discussão ecológica.
1: Isso é uma tese que eu trabalhei muito ao longo das últimas décadas, que é conciliar a conservação ambiental com a perspectiva social. E hoje o nosso slogan é cuidar de pessoas que cuidam da floresta. Porque é inseparável a dimensão social da dimensão ambiental. E isso faz com que o conceito de ecologia integral seja mais atual do que nunca. Nós precisamos ver como essas coisas se interconectam. Então, eu estava mencionando há pouco a violência e a necessidade da paz. Nós precisamos olhar para isso com uma dimensão não apenas humanística, mas também uma dimensão ambiental. Para que a gente conserve a floresta, nós temos que acabar com a violência. Então, desmatamento zero de um lado e violência zero de outro. E a cultura da paz, a cultura do amor, como sendo algo que possa unir a tudo isso. A cultura do amor ao si mesmo, ao próximo, e o amor à natureza.
0: Tudo interligado.
1: Tudo interligado.
0: Professor, fala um pouquinho para a gente da Fundação Sustentabilidade da Amazônia.
1: A FAS, Fundação Amazônia Sustentável, é uma fundação que está há 18 anos trabalhando na Amazônia. Já há muitos anos é a maior organização da sociedade civil da Amazônia. Nós atuamos em mais de 800 comunidades e aldeias.
0: Quantas?
1: 800.
0: Que belo cadastro, hein?
1: Em todos os estados da Amazônia, e com essa abordagem sistêmica. Então, nós olhamos a tudo o que é prioritário para as comunidades. Ao invés de nós levarmos um programa de criação de peixes, ou de educação, ou de saúde, nós usamos uma metodologia participativa, onde a gente pergunta para cada território o que, que é mais importante. Na comunidade A, pode ser acesso à água potável. Na comunidade B, pode ser energia elétrica. E assim por diante. Então, a gente trabalha com todos os objetivos do desenvolvimento sustentável, são 17, né, definidos pela ONU, com essa abordagem participativa. E a partir deste diagnóstico, nós procuramos fontes de financiamento, que podem ser empresas, podem ser governos, podem ser fundações filantrópicas, para que a gente possa, na medida do possível, atender essa demanda em conjunto com os governos. Então, a gente não tem um papel de substituir os governos, mas de melhorar a eficácia e a eficiência das políticas públicas, que, de maneira geral, são muito ineficientes e muito ineficazes, especialmente nesses territórios, que têm poucos votos. Então, normalmente, os prefeitos, governadores e presidentes, ministros, etc., dão menos atenção para essa parte da população brasileira. Então, é esse senso de justiça que me move. Eu, pessoalmente, eu sou devoto de São Francisco e tenho um sentimento de ter uma missão para fazer com relação não só aos pobres, mas também com a natureza. Depois daqui, eu vou a uma conferência da ONU em Bonn e vou a Assisi, que é a terra de São Francisco, que é um lugar, para mim, muito especial.
0: A resposta a todos esses projetos que o senhor cria, como é? Seja a nível da sociedade, seja a nível de governo.
1: Olha, eu vou te responder com um relato de um lugar que eu acabo de visitar, cerca de um mês atrás. Foi uma expedição num local que fica a 15 dias de viagem de barco de Manaus. É o Rio Gregório, divisa do Amazonas com Acre. Um dos lugares mais isolados do mundo, né? Porque o rio que dá acesso lá é o rio Juruá, é o rio mais sinuoso do mundo, né? Leva 15 dias de viagem. E nós conseguimos apoio de diversos parceiros e conseguimos fazer a água potável chegar e banheiro nas casas. Pensa que coisa mais simples, mais básica, que para todo mundo parece uma coisa que já não é nem parte do cardápio, né? Já é uma coisa que já existe. Mas não, nenhuma casa tinha banheiro. Nenhuma casa. E estamos fazendo, já fizemos metade, e dentro de poucos meses concluímos a construção do restante dos banheiros, que tem um chuveiro, um sanitário e uma pia. Isso permite que a pessoa escove o dente, lave as mãos, vá ao sanitário, tome um banho diariamente, com conforto. Um conforto básico, não é nada espetacular. Além disso, um acesso à saúde. Nós fizemos um posto de atendimento, de atenção à saúde, com internet, com energia solar, conectado à prefeitura municipal, a prefeitura de Irunepé, que coloca o médico na cidade, agora com a internet, o agente comunitário de saúde. Nesse caso, lá tem até uma técnica de enfermagem que faz a interlocução com o médico e consegue, com isso, fazer uma revolução no atendimento à saúde. Porque, antes disso, para chegar até a sede do município, as pessoas gastavam 3 dias de canoa, ou gastam 3 dias de canoa. Então, imagine você se tiver um episódio qualquer, uma dor de barriga, uma coisa menos séria ou, eventualmente, mais séria, a pessoa acaba não indo na cidade, ou demorando muito para ir. Agora, com acesso à telemedicina, isso causa também uma revolução. E na área econômica, a gente também tem apoiado a produção de farinha, que é o principal produto regional, e lá tem um potencial enorme de muitas fruteiras, né? E algumas espécies da floresta, açaí, que todos hoje conhecem, a jarina, que é uma outra palmeira que dá um marfim vegetal para fazer biojoias, que é maravilhoso. Então, tem muitos potenciais econômicos da própria floresta, além da produção de farinha, que é uma agricultura, que também estamos fomentando. Então, e o grau, a sua pergunta foi como que as pessoas reagem. Então, as pessoas reagem de uma maneira emocional e emocionante, né? Assim, de a gente chorar os depoimentos que a gente ouve. E do ponto de vista do poder público, a gente faz uma parceria que nem olha para filiação partidária, né, do prefeito ou do vereador, e nesse caso que eu estou relatando, a gente estava com a prefeita, vários vereadores. E a gente procura ter uma relação republicana com todo mundo. Né? O poder constituído foi eleito, não tem juízo de valor a ser feito, né? Tem só uma predisposição de trabalhar junto. E isso eu acho que é um espírito também que se relaciona com o que falávamos antes, né? Espírito de confiança, de colaboração, né? De verdade e de criação de laços entre as instituições, laços de relações de confiança, para que a gente possa, unidos, né, enfrentar esse desafio que nós temos pela frente, que é gigantesco. É um desafio das mudanças climáticas, é o maior desafio que a humanidade enfrenta. E isso não vai ser resolvido por um governo ou por outro. Isso tem que ser resolvido pela sociedade como um todo, tem que ser abraçado por todos, né? A academia, as igrejas, o poder público, o mundo empresarial, todos os setores da sociedade têm que se somar a isso. É esse que é o espírito que norteia as atividades da Fundação. A gente tem mais de 300 parcerias vigentes hoje, que são com todas as instituições, para que a gente junto, a gente caminhe. Eu uso uma metáfora amazônica, que é a seguinte: não adianta a gente estar na popa do barco ou na proa. O importante é a gente remar juntos para que a gente consiga chegar até a beira e se salvar.
0: Professor, a Amazônia ainda é um lugar desconhecido para os brasileiros?
1: Muito. É muito, muito pouco conhecido. É impressionante a gente constatar quanto que as pessoas não conhecem. Então, para citar uma referência, a Faria Lima, em São Paulo, né, onde está o poder econômico do Brasil, conhece muito pouco. Os tomadores de decisão no Brasil conhecem muito pouco a Amazônia. Às vezes fazem uma viagem, vão até Manaus ou Belém, participam de um seminário ou outro, mas é com muito baixa frequência, conhecem a realidade, como eventualmente conhecem quem tem acesso, né? Roma, ou Paris, ou Nova York, as pessoas passam por cima da Amazônia, mas param pouco na Amazônia. E um dos desafios que eu tenho na minha trajetória de vida é levar essa sensibilização e criar oportunidades para que as pessoas conheçam a Amazônia. E o lado positivo é que nós temos um interesse crescente das pessoas em conhecer a Amazônia. Quando eu me apresento e falo do trabalho da Fundação, as pessoas falam, nossa, como é que eu faço, né, para ir? E uma das coisas que a gente tem feito é criar jornadas de aprendizagem para diferentes grupos, desde jovens, estudantes, até empresários, até presidentes de empresa, lideranças políticas, para que eles possam ter uma imersão. E a gente organiza programas de 3, 4 dias, às vezes um pouco mais, às vezes um pouco menos, para que eles possam sentir, né? Porque não é só uma coisa teórica, de uma explicação, de uma palestra sobre como é que funciona a ecologia da floresta, etc. Sentir a força da natureza. Eu chamo a Amazônia de uma educadora

0: muito educativo, porque às vezes a gente acha que o ser humano está no controle de tudo e não está, né? Tem forças muito maiores do que isso. Eu, como mencionei para você no início dessa nossa conversa, eu acabo de chegar do caminho de Compostela, onde eu passei 15 dias caminhando cerca de 300 quilômetros. E uma das coisas que a gente se dá conta é dessa outra dimensão da vida, né? A dimensão espiritual, que é, de uma maneira muito surpreendente, parte do caminho de Compostela. É uma coisa difícil de descrever em palavras, mas talvez a melhor forma de dizer que é uma jornada que permite que a gente tenha um contato não só com a nossa alma, mas também com Deus, né? E com Deus com amor. Então, eu acho que essa é uma coisa que acabou de acontecer para
1: O
0: mim
1: que
0: e
1: que
0: me
1: sobra
0: inspirou
1: depois de
0: muito.
1: uma caminhada dessa? Além do cansaço, naturalmente.
0: Olha, sobra uma vontade de recomeçar a vida. É como se fosse um capítulo que se encerrou e um novo capítulo que vem pela frente. Com mais lucidez, com mais consciência dos nossos erros, né, dos nossos defeitos, e ao mesmo tempo mais consciência daquilo que nos dá alegria. E um dos desafios da vida é a gente perseguir a alegria. A gente perceber que algumas coisas nos dão mais alegria. E fazer o possível para ter mais desses momentos e, ao mesmo tempo, compartilhar isso com as pessoas. Em especial, um sentimento de justiça com os mais pobres, né? Que muitas vezes não conseguem ter os momentos de alegria, porque faltam coisas que são essenciais para isso. E é muito possível cada um de nós fazer algo, fazer um pouco mais do que a gente faz. Pode ser pouco, mas se a gente fizer um pouquinho mais, isso já minora muito o sofrimento, né, das pessoas. Então tem também um sentimento que sai mais forte dessa jornada, que é esse de compaixão e solidariedade.
1: Nós iniciamos lá pela Floresta Amazônica e terminamos em Santiago de Compostela. Você ficou alguma vez sozinho dentro da floresta?
0: Muitas vezes.
1: Que sentimento brota? Porque eu não posso imaginar o que seja um sentimento de ouvir rumores que, para nós, por exemplo, que moramos na cidade, são rumores que a gente não conhece.
0: Eu fiquei inspirado para escrever um livro que já está a caminho. E uma das dos capítulos desse livro é sobre escutar o canto dos pássaros, o ruído das águas, das cachoeiras e o sopro do vento. Isso é algo que acalma, que inspira e abre espaço para um contato com Deus. Independentemente da acepção de cada um, eu acho que a gente tem uma divindade. E a natureza talvez seja a porta, de entrada para essa outra dimensão da nossa vida.
1: Professor Virgílio, que alegria poder conversar com o senhor, né? E viajar. Acho que a gente viajou um pouquinho também por entre as nossas florestas, mas também um pouquinho do seu interior. Obrigado.
0: Obrigado, Silvanei. Um prazer estar com você aqui mais uma vez e com a Vatican News.

0: E assim chegamos ao final do nosso Em Romaria desta semana, agradecendo mais uma vez a sua presença. Voltamos na próxima semana com mais um Em Romaria, caminhando juntos neste terceiro milênio.
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2: 19 horas e 2 minutos.

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1: Estamos iniciando pela Rádio Universidade, a nossa RU, o programa A Voz do Pastor. O programa A Voz do Pastor sempre é o encontro do pastor com as suas ovelhas. Cada final de semana nós temos esta graça de estarmos em comunhão. Em comunhão o pastor com as suas ovelhas, nós que somos a Arquidiocese de Pelotas. A Arquidiocese de Pelotas somos nós, os batizados, as batizadas, os crismados, as crismadas, os eucaristizados e eucaristizadas. O nosso programa A Voz do Pastor está formado por duas partes. A primeira parte é a acolhida da Palavra de Deus do final de semana. E a segunda parte, uma partilha da nossa ação evangelizadora. Iniciando, pois, a primeira parte, nós nos introduzimos dentro do espírito da Palavra de Deus deste final de semana. Neste final de semana, a Igreja celebra o 11º domingo do tempo comum. Irmãos e irmãs, nesta liturgia dominical deste final de semana, o Senhor renova conosco a aliança de amor selada na morte e ressurreição de seu Filho, Jesus Cristo. Apoiados em sua palavra de vida, ouvimos o chamado amoroso que queremos fazer para seguir os passos do Salvador e para sermos sinal gratuito da bondade de Deus no coração do mundo. Entremos de coração aberto no mistério de Cristo e deixemo-nos inebriar por seu amor. As leituras propostas pela Igreja para o 11º domingo do tempo comum são estas. A primeira leitura é tirada do livro do Êxodo, capítulo 19. O salmo responsorial é o salmo 99. A segunda leitura é um trecho da carta de São Paulo aos Romanos. E o evangelho é tirado do Evangelho de Mateus, capítulo 9. Iniciemos, pois, esta acolhida da Palavra de Deus presente nestas leituras, rezando juntos com a oração da Igreja, também chamada a oração da coleta. Ó Deus, força daqueles que em vós esperam, sede favorável ao nosso apelo. E como nada podemos em nossa fraqueza, dai-nos sempre o socorro da vossa graça, para que possamos querer e agir conforme a vossa vontade, seguindo os vossos mandamentos. Por nosso Senhor Jesus Cristo, vosso Filho, que é Deus, e convosco vive e reina na unidade do Espírito Santo por todos os séculos dos séculos. Amém. E vamos também para a primeira leitura, que é um trecho do livro do Êxodo. Leitura do livro do Êxodo. Naqueles dias, os israelitas, partindo de Rafidim, chegaram ao deserto do Sinai, onde acamparam. Israel armou aí suas tendas, defronte da montanha. Moisés subiu então ao encontro de Deus. O Senhor chamou-o do alto da montanha e disse: Assim deverás falar à casa de Jacó e anunciar aos filhos de Israel: Vistes o que fiz aos egípcios, e como vos levei sobre asas de águia e vos trouxe a mim. Portanto, se ouvirdes a minha voz e guardardes a minha aliança, sereis para mim a porção escolhida dentre todos os povos. Sereis um reino de sacerdotes e uma nação santa. Palavra do Senhor. Glória a vós, Senhor. Salmo responsorial. Refrão: Nós somos o povo e o rebanho do Senhor. Nós somos o povo e o rebanho do Senhor. Aclamai o Senhor, ó terra inteira. Servi ao Senhor com alegria, ide a Ele cantando jubilosos. Nós somos o povo e o rebanho do Senhor. Sabei que o Senhor, só Ele é Deus. Ele mesmo nos fez e somos seus. Nós somos seu povo e seu rebanho. Nós somos o povo e o rebanho do Senhor. Sim, é bom o Senhor e nosso Deus. Sua bondade perdura para sempre. Seu amor é fiel eternamente. Nós somos o povo e o rebanho do Senhor. A segunda leitura tirada da carta de São Paulo aos Romanos. Leitura da carta de São Paulo aos Romanos. Irmãos, quando éramos ainda fracos, Cristo morreu pelos ímpios no tempo marcado. Dificilmente alguém morrerá por um justo, por uma pessoa muito boa. Talvez alguém se anime a morrer. Pois bem, a prova de que Deus nos ama é que Cristo morreu por nós quando éramos ainda pecadores. Muito mais agora que estamos justificados pelo sangue de Cristo, seremos salvos da ira por Ele. Quando éramos inimigos de Deus, fomos reconciliados com Ele pela morte do Seu Filho. Quanto mais agora, estando já reconciliados, seremos salvos por sua vida. Ainda mais, nós nos gloriamos em Deus por nosso Senhor Jesus Cristo. É por Ele que, já desde o tempo presente, recebemos a reconciliação. Palavra do Senhor. Glória a vós, Senhor. Vamos para o Evangelho do 11º domingo do tempo comum. Aclamação ao Evangelho. Aleluia, aleluia, aleluia. O reino do céu está perto. Convertei-vos, irmãos, é preciso. Crede todos no Evangelho. Aleluia, aleluia, aleluia. O Senhor esteja convosco. Ele está no meio de nós. Proclamação do Evangelho de Jesus Cristo segundo Mateus. Glória a vós, Senhor. Naquele tempo, vendo Jesus as multidões, compadeceu-se delas, porque estavam cansadas e abatidas, como ovelhas que não têm pastor. Então disse aos seus discípulos: a messe é grande, mas os trabalhadores são poucos. Pedi, pois, ao dono da messe que envie trabalhadores para a sua colheita. Jesus chamou os 12 discípulos e deu-lhes poder para expulsarem os espíritos maus e para curarem todo tipo de doença e enfermidade. Estes são os nomes dos 12 apóstolos. Apóstolos: primeiro, Simão, chamado Pedro, e André, seu irmão Tiago, filho de Zebedeu, e seu irmão João, Felipe e Bartolomeu, Tomé e Mateus, o cobrador de impostos, Tiago, filho de Alfeu, o Tadeu, Simão, o Zelota, e Judas Iscariotes, que foi o traidor de Jesus. Jesus enviou estes 12 com as seguintes recomendações: não deveis ir aonde moram os pagãos, nem entrar nas cidades dos samaritanos. Ide, antes, às ovelhas perdidas da casa de Israel. Em vosso caminho, anunciai: o reino dos céus está próximo. Curai os doentes, ressuscitai os mortos, purificai os leprosos, expulsai os demônios. De graça recebestes, de graça deveis dar. Palavra da salvação. Glória a vós, Senhor. E para finalizar esta primeira parte do nosso programa A Voz do Pastor, acolhendo a palavra de Deus presente nas leituras oferecidas pela Igreja para o 11º domingo do tempo comum, queremos ainda trazer alguns pontos para a nossa meditação sobre esta palavra de Deus. A liturgia deste domingo reafirma que somos o povo eleito do Senhor. Ele se aproxima de nós com amor sem medida e misericórdia eterna. Na primeira leitura, encontramos uma espécie de preâmbulo da aliança que está prestes a ser firmada, da aliança que Deus quis firmar com seu povo. O povo recém-libertado encontra-se no deserto do Sinai. Moisés sobe a montanha para se encontrar com Deus. A fala do Senhor ao profeta se divide em dois momentos. O primeiro é uma recordação dos feitos de Deus em favor do povo. Em resumo, a libertação do Egito. O segundo é uma exortação clara para que escutem sua palavra e permaneçam fiéis à aliança. Deus está preparando o coração do povo para acolher o dom da lei. No Evangelho, é o próprio Jesus que se move ao encontro da multidão. Ao vê-la, enche-se de compaixão e deseja agir em favor dela. O Senhor dá início à formação do novo povo de Deus, edificando-o sobre o alicerce dos apóstolos, cujos nomes são apresentados no texto de hoje. A missão confiada a eles é a mesma que a do Mestre: curar os enfermos, ressuscitar os mortos, purificar os leprosos e expulsar os demônios. O conteúdo do anúncio que devem proclamar é a proximidade do reino de Deus. A missão começa pelas ovelhas perdidas da casa de Israel, mas pela compaixão do Senhor a salvação se estenderá a todos os povos. Vamos agora para a segunda parte do nosso programa, A Voz do Pastor. E nesta segunda parte, sempre fazemos uma partilha da nossa ação evangelizadora como Igreja Particular de Pelotas, a Arquidiocese de Pelotas. A primeira missão da Igreja de Cristo, por isso mesmo, a primeira missão de uma igreja particular é evangelizar. Procuremos evangelizar evangelizando-nos, como dizia o grande Papa São Paulo VI. Iniciando a nossa partilha, olhando para a semana que passou, eu realizei mais uma visita pastoral. Foi no dia 11 de junho, quinta-feira, à paróquia Santana de Maciel. Foi um encontro muito rico, todas as lideranças e demais pessoas que estiveram presentes trouxeram uma reflexão bonita a partir da minha proposta da visita pastoral, que é apresentar a carta pastoral jubilar que escrevi no ano passado e neste ano estou levando e apresentando a carta pastoral a todas as paróquias através dessas visitas pastorais. Muito obrigado, Padre Edson. Muito obrigado a todos que estiveram presentes nesta visita pastoral. Também nós estamos vivendo em várias paróquias as novenas em preparação para o Sagrado Coração de Jesus, como também para a festa de Santo Antônio. Tudo isso com muita unção sendo vividos esses momentos nas nossas paróquias. Já neste sábado que estamos vivendo, eu terei crismas na paróquia Nossa Senhora de Fátima. E com muita alegria também estarei presente amanhã no retiro da PASCOM, a nossa PASCOM, Pastoral da Comunicação da Arquidiocese, está tendo neste domingo, dia 14, um dia de retiro, inclusive com a presença do Padre Arnaldo, que é o responsável pela parte da comunicação social da CNBB. Então estarei presente para também celebrar com todos aqueles que estão em retiro neste final de semana, o retiro da PASCOM. Continuando a nossa partilha da ação evangelizadora que realizamos como igreja particular, a Arquidiocese de Pelotas, na semana que estamos entrando, e nessa semana terei então também outra visita pastoral, que será a paróquia Santa Tecla do Capão do Leão. Será dia 17 de junho, numa quarta-feira. E também, essa semana que estamos entrando será caracterizada pelas nossas reuniões dos conselhos. Então, nós teremos a reunião do Conselho dos Presbíteros, a reunião do Conselho de Formação e a reunião do Conselho Administrativo Econômico da Arquidiocese no próximo dia 18 de junho, quinta-feira. Portanto, três reuniões neste dia destes conselhos. Já no dia 19, que é uma sexta-feira, teremos então duas reuniões: a reunião do Conselho dos Diáconos e a reunião do Conselho dos Religiosos. Mas também neste dia teremos a reunião do Colegiado Pastoral e da Comissão do Sínodo. Assim, então, teremos nessa semana várias reuniões. E como são importantes essas reuniões? Porque são os conselhos que o pastor tem para sempre estar em sintonia com as instâncias da nossa arquidiocese, que somos nós. A instância dos presbíteros, a instância dos diáconos, a instância dos religiosos. Também, mais tarde, teremos a nossa reunião do Conselho dos Leigos. Portanto, são reuniões importantes para sempre estarmos em escuta, a grande herança do sínodo sobre a sinodalidade. Escutarmos sempre mais para podermos também caminhar juntos. Caminhar juntos, isso significa a Igreja ser sinodal. Gostaria também de partilhar que estamos na metade, um pouco mais, do primeiro semestre e estamos trabalhando as nossas duas prioridades pastorais que estabelecemos para este ano 2026. As duas prioridades pastorais arquidiocesanas é a primeira, o ano da formação, e a segunda, o ano da pastoral da saúde. Na prioridade ano da formação, nós já desenvolvemos a primeira ação comum arquidiocesana, que foram os encontros presenciais de formação. E agora, claro, é o momento em que essa formação é feita em pequenos grupos, em comunidades, por que não também em família? A Arquidiocese de Pelotas, através do seu Colegiado Pastoral e Comissão do Sínodo, elaborou 6 subsídios para que nós possamos, de fato, nos formar a partir e com o documento final do Sínodo. O ano da formação está sendo a acolhida do documento final do Sínodo sobre a sinodalidade. Também, agora estamos já também realizando a primeira ação comum da segunda prioridade, a pastoral da saúde. A equipe da coordenação da pastoral da saúde da Arquidiocese está realizando agora os encontros presenciais de formação sobre a pastoral da saúde. Já iniciaram esses encontros e vão continuar agora nesse período. Os encontros presenciais acontecem em forma de micro-regiões, como foi o caso da formação sobre o documento final, E assim, todos da nossa arquidiocese estão sendo atingidos por esta formação sobre a pastoral da saúde. Não esqueçamos do nosso compromisso concreto assumido na 40ª Romaria de Nossa Senhora de Guadalupe, que aconteceu no ano passado, quando o tema que nós tínhamos era Com Maria, Peregrinos de Esperança, porque estávamos vivendo o jubileu 2025, que era caracterizado pela esperança. E foi uma romaria muito intensa, tivemos um tempo bonito e por isso também a participação de uma grande multidão de fiéis. Pois o compromisso concreto que assumimos nesta 40ª Romaria de Nossa Senhora de Guadalupe foi de adotar um ou uma doente e ser uma samaritana para essa doente. Então, cada um em particular ou então a própria família adotar um doente ou uma doente e ser para essa doente um verdadeiro samaritano ou uma verdadeira samaritana, para que realmente nós tenhamos essa presença misericordiosa junto aos nossos doentes. Esse compromisso ele leva também para uma pastoral da saúde. E concretamente, esse compromisso significa ser uma assistência, ajuda e proximidade ao doente, à doente, através de visitas presenciais, de mensagens online, de ajudas materiais, de favores pequenos, da oração contínua, enfim, através de inúmeras formas possíveis. E devemos sempre ter em conta que temos vários tipos de doentes, físicos, psíquicos, espirituais, sociais, etc. Inclusive, temos doentes nas casas domiciliares, nas casas geriátricas, nas casas de recuperação, enfim, nos hospitais. Doentes, nós temos muitos ao nosso redor e podemos realmente cumprir o nosso compromisso concreto da 40ª Romaria de Nossa Senhora de Guadalupe, que é adotar um doente e ser um samaritano para esse doente. Adotar uma doente para ser uma samaritana para essa doente. Quero finalizar o nosso programa lembrando que hoje, sábado, isso também em todos os sábados, sempre recordamos Maria. E hoje rezamos a Maria como Virgem da Escuta. Maria, Virgem da Escuta, tu és o silêncio no qual ressoa para nós a eterna palavra da vida. Ajuda-nos a ser ouvintes do Verbo, dócil e silencioso, terreno da sua vinda. Pede para nós o dom do Espírito, que ele cubra também a nós com a sua sombra e seja penhor em nós da vida futura, para nos tornar neste dia de hoje, neste sábado dedicado a Maria, Virgem da Escuta, promotores de justiça e de paz, antecipadores da festa do Reino Amém. Invoco sobre todos, agradecendo a audiência de todos, agradecendo a Rádio Universidade, a nossa RU, agradecendo ao Daniel pela parte técnica, a bênção de Deus sobre todos e sobre todas, invocando-a em nome do Pai e do Filho e do Espírito Santo. Amém.
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2: 19h36.
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1: Queridos amigos do nosso Porta Aberta, sejam bem-vindos a esta edição, claro, totalmente dedicada à viagem apostólica do Papa Leão XIV à Espanha. Vimos imagens impressionantes de uma acolhida realmente mais do que calorosa ao nosso Santo Padre, com a participação de milhões de pessoas. Vamos recordar alguns momentos. Vamos ouvir as reportagens dos nossos colegas Túlio Fonseca, Simone José, Andressa Colê e Maria Ângela Jaguraba.
2: A quarta viagem apostólica do Papa Leão XIV teve início neste sábado, 6 de junho, na Espanha. Após sua chegada a Madrid, o Santo Padre dirigiu-se ao Palácio Real, onde se encontrou com o rei Felipe VI, a rainha Letícia, autoridades civis, representantes da sociedade e membros do corpo diplomático. Em seu primeiro discurso em território espanhol, o Papa apresentou uma reflexão sobre a identidade histórica do país, a busca da verdade, a necessidade da reconciliação e os desafios enfrentados pelo mundo contemporâneo.
3: Foi graças ao Senhor por este encontro. Expresso meu agradecimento pela invitação a realizar este viaje apostólico à Espanha.
2: Ao iniciar sua intervenção, Leão XIV agradeceu o convite para visitar a Espanha e recordou a antiga tradição que associa a evangelização da Península Ibérica ao apóstolo São Tiago Maior. Segundo o pontífice, a ligação entre a fé cristã e a história espanhola moldou profundamente a cultura do país e continua sendo uma fonte de esperança diante dos desafios atuais. O Papa também destacou a riqueza das manifestações da religiosidade popular, das irmandades, das associações de caridade e do vasto patrimônio artístico e musical espanhol, frutos do encontro entre o Evangelho e a vida do povo.
3: Dão testemunho do fecundo encontro entre Jesus Cristo e vuestro povo.
2: Leão XIV explicou que sua visita deseja fortalecer a fidelidade ao Evangelho e favorecer uma cooperação mais profunda entre os diversos setores da sociedade espanhola. Nesse contexto, destacou uma das principais lições da história do país. Com efeito, a vossa própria história sugere que não é a cultura do confronto, mas a do encontro, que gera estabilidade e prosperidade. O Santo Padre recordou ainda o ensinamento do Papa Francisco sobre a necessidade de manter um diálogo constante entre as ideias e a realidade concreta. Segundo ele, a verdade nunca pode ser reduzida a construções ideológicas ou narrativas abstratas, mas deve ser procurada com humildade e abertura. A verdade é sempre maior do que nós, e por isso surpreende-nos e atrai-nos para caminhos de purificação e reconciliação.
3: E por isso nos surpreende e nos atrai hacia caminhos de purificação e reconciliação.
2: Ao refletir sobre os desafios do tempo presente, o Papa evocou duas das maiores figuras espirituais da Espanha, São João da Cruz e Santa Teresa de Ávila. Ambos, afirmou, ensinaram a descobrir a presença de Deus justamente nos momentos de escuridão e incerteza. Referindo-se ao ano jubilar dedicado a São João da Cruz, Leão XIV observou que muitos homens e mulheres vivem hoje a experiência da desorientação diante das rápidas transformações sociais, culturais e tecnológicas. Por isso, disse, é necessário aprender a reconhecer a luz que surge mesmo em meio às noites da história. Também hoje, o que mais nos assusta, provocando em muitos a escuridão da razão e a violência das emoções, é o desconhecido, diante do qual pode prevalecer a desorientação, a sensação de já não termos mapas.
3: Ante lo cual puede prevalecer la sensación de no tener ya mapas.
2: O pontífice afirmou que, apesar dos conflitos e tensões que marcam o cenário internacional, existe um profundo desejo de paz no coração da humanidade. A nossa época, que aparentemente se vê abalada por terríveis desequilíbrios e conflitos, no seu íntimo clama por paz, por um novo conhecimento da pessoa humana e da sua dignidade inviolável, pela civilização do amor.
3: Por la civilización del amor.
2: Segundo o Papa, a construção dessa paz passa pela valorização da liberdade religiosa e de consciência, pela promoção da cultura e pela formação de pessoas capazes de cultivar a interioridade e a busca sincera da verdade. Em seguida, Leão XIV manifestou preocupação com o crescimento das divisões sociais e políticas que marcam muitas sociedades contemporâneas. Para ele, a tentação de obter consenso alimentando conflitos e antagonismos representa uma ameaça à dignidade humana e à convivência pacífica, e lançou um apelo direto aos espanhóis.
3: Foi a tentação de ganhar popularidade, avivando o fogo das polarizações, parece crescer em lugar de diminuir.
2: Hoje, a tentação de ganhar popularidade, atiçando o fogo das polarizações, parece crescer em vez de diminuir. A dignidade humana continua a ser violada. Convido todos, por amor à verdade, a abandonarem as narrativas divisórias e polarizadoras da vossa realidade social e da vossa história, a fim de que se passe das simplificações estéreis a uma apreciação fecunda da complexidade.
3: A apreciação fecunda da complexidade.
2: O Papa também dedicou parte significativa do seu discurso aos desafios trazidos pelas novas tecnologias. Segundo ele, o ambiente digital pode favorecer a difusão de preconceitos, enfraquecer o pensamento crítico e amplificar interesses que ameaçam a vida e a dignidade humana. Diante desse cenário, defendeu uma mudança de prioridades nos investimentos públicos e privados. É necessário, sobretudo, por parte de quem tem responsabilidades econômicas, políticas e institucionais, dar um salto qualitativo, uma mudança de rumo nos investimentos destinados à escola, à universidade e à pesquisa, às comunidades locais e à sociedade civil. O Santo Padre ressaltou ainda que a verdadeira segurança não nasce da lógica dos muros e das armas, mas da capacidade de caminhar juntos. A segurança que pensamos com demasiada frequência provir das armas e dos muros amadurece, pelo contrário, quando se aprende a avançar com o outro, a crescer juntos, ombro a ombro. Ao recordar momentos históricos de convivência entre cristãos, judeus e muçulmanos na Península Ibérica, o Papa destacou cidades como Toledo e Córdoba como exemplos de encontro entre culturas, religiões e saberes. Leão XIV afirmou que a Espanha possui uma vocação especial para ajudar a Europa a redescobrir sua missão de promover o diálogo e a cooperação entre os povos. Ao concluir seu discurso, agradeceu o compromisso espanhol com o direito internacional, o multilateralismo e a solidariedade. Encorajo-o a cultivar o diálogo e a amizade social também internamente, a levar em conta as perspectivas dos pobres e dos jovens ao imaginar o futuro, a harmonizar as exigências de autonomia e de unidade e a impulsionar o processo de União Europeia. Ao final, confiou o país à proteção divina e dirigiu uma breve invocação. Que Deus abençoe a Espanha.
3: Que Deus bendiga a Espanha.

0: estamos dejando al futuro y por ende qué tipo de comunidad estamos construyendo.
1: Que legado estamos deixando para o futuro e, consequentemente, que tipo de comunidade estamos construindo? A pergunta esteve no centro da reflexão proposta pelo Papa Leão XIV durante o encontro Tecer Redes com o Mundo da Cultura, da Arte, da Economia e do Esporte, realizado na tarde deste domingo, 7 de junho, na Movistar Arena em Madrid. Após ouvir os testemunhos de representantes da cultura, da universidade, do mundo empresarial, do trabalho e do esporte, o Santo Padre observou que a sociedade contemporânea possui uma enorme capacidade de inovar, produzir e comunicar, mas advertiu para o risco de perder de vista aquilo que dá sentido a essas conquistas.
0: Nossa sociedade, em efeito, possui uma extraordinária capacidade para produzir, inovar e comunicar.
1: Nossa sociedade, de fato, possui uma extraordinária capacidade de produzir, inovar e comunicar. No entanto, parece que ainda precisamos aprender a custodiar a alma daquele que a gera. Leão XIV recordou que a Igreja deseja permanecer em diálogo com o mundo contemporâneo, justamente porque compartilha das grandes questões que atravessam a experiência humana. Segundo ele, a busca pelo sentido da existência continua sendo uma das perguntas fundamentais do nosso tempo.
0: En el ADN de la humanidad está radicado el deseo de bien, de belleza, de verdad.
1: No DNA da humanidade está enraizado o desejo do bem, da beleza e da verdade. E a partir dessa aspiração profundamente humana e de nossa experiência secular, que a Igreja propõe caminhos para uma vida digna e o bem comum. Ao refletir sobre o tema do encontro, o Papa comparou o diálogo social à arte de tecer redes, um processo que exige encontro, escuta, respeito e colaboração. Nesse contexto, ressaltou a responsabilidade da comunicação, da educação, da atividade econômica, da arte, do esporte e da tecnologia na construção de uma sociedade mais humana. Toda expressão fala, transmite. Pode ferir ou curar, destruir expectativas ou abrir horizontes, semear divisão ou despertar a esperança na possibilidade de construir juntos algo genuinamente humano. Segundo o Pontífice, o diálogo autêntico deve estar fundamentado no relacionamento da dignidade de cada pessoa e no compromisso comum com o bem de todos. O Papa também defendeu uma visão do desenvolvimento que não exclua os mais frágeis e insistiu na centralidade da pessoa humana diante dos desafios econômicos e tecnológicos da atualidade. Ao recordar a contribuição histórica do cristianismo para a cultura europeia, renovou o convite feito por seus predecessores.
0: Não temais. Abri de par em par as portas a Cristo.
1: Não tenham medo. Abram, escancarem as portas a Cristo. Jesus Cristo não nos tira nada e nos dá tudo. Leão XIV questionou ainda quem continua sendo deixado à margem da sociedade, apesar de seus talentos e capacidades. E recordou que a situação dos pobres continua sendo um apelo constante à consciência humana. Também em sua reflexão, o Papa voltou-se para um tema que lhe é particularmente familiar, o esporte. Recordando seu valor educativo e social, afirmou que muitas das lições mais importantes da convivência humana são aprendidas nos campos e quadras esportivas.
0: Pensemos quantos de nós aprendemos a respeito por el adversário em um campo de juego, mais que escuchando um discurso.
1: Pensemos em quantos de nós aprendemos o respeito pelo adversário em um campo de jogo, mais do que ouvindo um discurso. Quantos atletas nos ensinam a perder sem odiar? a vencer sem humilhar, ou a se levantar depois de cair. Na parte final do discurso, o Santo Padre dirigiu-se especialmente aos participantes como protagonistas da construção do futuro, convidando-os a promover uma cultura do encontro capaz de harmonizar os diversos âmbitos da vida social.
0: Queridos amigos, os invito então a ser hilos novos para tejer redes novas que harmonizem todos os âmbitos da vida.
1: Convido-os, portanto, a serem novos fios para tecer redes novas que harmonizem todos os âmbitos da vida. Para tecer uma sociedade renovada onde o tempo se impregne de eternidade. A cultura custodie a memória e favoreça o diálogo. A educação promova a busca da verdade com espírito crítico. A arte desperte o espanto e gere emoções nobres. A empresa reconheça a dignidade da pessoa e o trabalho continue sendo motor de esperança. Ao concluir, o Papa exortou os presentes a cultivarem a fraternidade, a solidariedade e a paz para que continue a resplandecer nas futuras gerações aquilo que definitivamente

0: Queridos hermanos, hermanas, buenos días.
1: O Papa Leão XIV foi até o pavilhão 3 do Parque de Exposições da IFEMA, em Madrid, na manhã desta terça-feira, para o último compromisso oficial dos 4 dias na capital espanhola. O espaço, com 13 pavilhões, tradicionalmente ocupado por feiras e congressos, recebeu voluntários que, como comentou o Pontífice, desde que foram comunicados da visita apostólica, deram uma resposta entusiasta ao apelo da arquidiocese local para viver verdadeiramente uma experiência de igreja missionária e em comunhão, como declarou o cardeal José Cobo Cano, arcebispo de Madrid. O purpurado enalteceu a presença do voluntariado que, sem buscar reconhecimento, sem querer aparecer nos telões, usou do amor escondido em meio a um mundo cansado de divisões e de barulho. O milagre

0: Este encontro é o último da parte madrilenha da minha viagem apostólica, mas estou muito contente que seja com vocês, voluntários e voluntárias, cada um de vocês e muitos outros que não puderam estar aqui nesta manhã. Vocês merecem um obrigado muito especial porque ofereceram a presença e o serviço de vocês e o fizeram por amor ao Senhor, à Igreja e ao Papa. Obrigado de coração. O Pontífice, então, ouviu o testemunho de dois dos quase 18 mil voluntários inscritos. De Mercedes Rodrigues Loeb, que disse ter descoberto na Igreja, a sua mãe e no voluntariado uma escola de humildade. E também de Núnio Adan Castrilho, pai de 8 filhos, que nunca esperou nada em troca com o voluntariado, mas uma certeza silenciosa de estar fazendo a coisa certa. Orgulhoso, ele contou que todos presentes disseram sim, não com aquilo que sobra na rotina diária, um pouco de tempo livre ou algum dinheiro, mas com o melhor deles próprios, através inclusive dos talentos de cada um. Novamente, em uma atmosfera alegre, entusiasta, típica de estádio de futebol, os voluntários receberam a gratidão de Leão XIV por terem tirado férias do trabalho para ajudar, pela dedicação de meses para dar o que podiam à visita apostólica, entre coração, mãos, ideias, competências, sorrisos. Que Deus os recompense como só Ele sabe fazer, disse o Papa, ao compartilhar uma reflexão simples e resumida assim: os cristãos são chamados a levar ao mundo o fermento da gratuidade, através da parábola sobre o reino dos céus relatada pelo evangelista Mateus. Uma experiência de gratuidade, continuou o Pontífice, que se vê em Madrid, mas também com irmãos em vários outros lugares, como também foi no Jubileu da Esperança em Roma. A gratuidade é um fermento que faz crescer a qualidade humana, ética e espiritual de uma sociedade, porque, poderíamos dizer, é uma característica típica da Cidade de Deus, ainda mais em um mundo continuamente influenciado pela lógica do interesse, do lucro, onde o termo crescimento é reduzido à dimensão econômica financeira. Há necessidade de pensar e de viver segundo a lógica mais verdadeira, ou seja, a de um crescimento humano integral. Um fermento da gratuidade apresentado por Jesus, disse o Papa, que misturado à humanidade ferida, ajuda a curar. Leão XIV exortou a buscá-la através da oração, mas também por um estilo de vida, de um modo de pensar e de agir que é do Evangelho.
1: Um rasgo essencial deste estilo é a gratuidade que habéis testemunhado estes dias aqui em Madrid. Graças.
0: Uma característica essencial desse estilo é a gratuidade que vocês demonstraram nestes últimos dias aqui em Madrid. Obrigado, obrigado. Talvez as estatísticas não registrem, mas sabemos que nestes dias, também graças a vocês, esta cidade cresceu e está mais próxima do reino de Deus. Mérito nosso? Não. Tudo é graça dele. Este é o segredo. O amor de Deus que move o sol e os astros e move os corações daqueles que encontraram o Senhor Jesus, que disse: há mais felicidade em dar do que em receber.
1: Quem recebe? Graças. E nos vemos em Roma.

O Papa Leão XIV presidiu a oração da hora sexta na Catedral de Santa Cruz e Santa Eulália, em Barcelona, nesta terça-feira, no âmbito de sua viagem apostólica à Espanha. A Catedral de Santa Cruz e Santa Eulália é a sede da Arquidiocese de Barcelona. É um monumento histórico artístico

0: espanhol desde 2 de novembro de 1929. A catedral é dedicada à Santa Cruz desde 599, cuja festa é celebrada todos os anos em 3 de maio, com uma bênção solene concedida a toda a cidade dos terraços da igreja. Desde 877, também é dedicada à Santa Eulália, padroeira de Barcelona, martirizada na época romana. Leão XIV iniciou seu discurso manifestando a alegria de rezar a hora sexta nesta catedral. Recordou que o Concílio Vaticano II define o ofício divino como a voz da esposa que fala com o esposo e como a oração que Cristo, unido ao seu corpo, eleva ao Pai. O Papa, então, refletiu sobre estas duas imagens, a esposa e o corpo.
1: Na primeira, nos recorda que a Igreja, e em particular esta Assembleia...
0: A primeira recorda-nos que a Igreja, e em particular esta Assembleia, rica em dons e carismas, e na diversidade das histórias de cada um, é, acima de tudo, uma esposa amada. Deus quis que estivessem aqui porque gosta de ver em vós e na vossa união uma beleza e uma bondade únicas e sagradas. Ele escolheu-vos para representardes hoje a comunidade dos santos que se encontra em Barcelona. Leão XIV os convidou a renovar num só coração o propósito de caminhar juntos, fiéis e pastores, todos seguindo as pegadas de Cristo rumo à plenitude da vida. O Papa lembrou que a Igreja é fruto de uma ação de amor que a precede e provém de Deus, e que antes de qualquer outra coisa cresce unida, deixando-se amar por Ele com coração humilde e agradecido, porque só quem se deixa amar por Deus pode construir com os outros as obras do amor. A seguir, Leão XIV disse que somos chamados a propagar nos nossos ambientes, nas famílias, nas paróquias, nos locais de trabalho e formação, nos ambientes da cúria e em qualquer outro âmbito da vida, um clima de família no qual se vive juntos, conscientes da filiação e do chamado comum, solidários, abertos, capazes de misericórdia, sacrifício, atenção mútua e perdão.
1: Estimados amigos, Barcelona, neste sentido,
0: queridos amigos, Barcelona, neste aspecto, possui uma grande tradição de igreja, sublinhou o pontífice, lembrando os irmãos e as irmãs que ali se doaram e continuam a doar-se para construir harmonia e comunhão, para além de toda a polarização. A seguir, o pontífice se deteve na segunda imagem, a do corpo. Se Cristo é o esposo que nos amou primeiro, ele é também a cabeça à qual estamos unidos como membros de um único organismo, uns ao serviço dos outros, homens de todas as tribos, línguas, povos e nações, todos animados pela ação do mesmo Espírito, todos chamados à mesma santidade, sublinhou.
1: Também isso é importante, porque nos recuerda que para nós trabalhar juntos não é uma eleição de estilo.
0: Isso também é importante porque nos recorda que, para nós, trabalhar juntos não é uma questão de estilo, mas uma necessidade fisiológica fundada na graça concedida a cada um segundo a medida do dom de Cristo e à qual correspondemos, colocando em ação os carismas recebidos e respeitando os ministérios que foram confiados. De acordo com o Papa, na riqueza dos dons recebidos, somos fortes porque estamos unidos, e estamos unidos porque somos animados pelo mesmo Espírito, o Espírito de Cristo, que é Espírito de comunhão para a salvação de todos. Por isso, para cada um de nós é importante não permitir que nada destrua a unidade na qual Deus nos constituiu e para cuja plenitude nos conduz dia após dia. Barcelona é conhecida como Cap y Casal de Catalunya, o que confere a todos vós, barceloneses e catalães, que formais esta comunidade, uma vocação e uma responsabilidade especial de vos tornardes, com a ajuda de Deus, construtores de unidade, disse ainda Leão XIV, acrescentando.
1: Queridos irmãos e irmãs, com este espírito é que também nós...
0: Queridos irmãos e irmãs, num mundo dilacerado por guerras e divisões, é com este espírito que também nós, numa sociedade cada vez mais fragmentada e individualista, queremos ser mártires, ou seja, testemunhas e profetas de unidade, acolhimento, concórdia e paz, mesmo que isso implique sacrifícios e renúncias. A exemplo de Santa Virgem Eulália e de tantos outros mártires, queremos dar o nosso sim, dispostos, no que for preciso, a morrer para nós mesmos, a perdermos-nos para nos reencontrarmos, a renunciar ao supérfluo para construir sobre o que é essencial e perdura para sempre. No final da oração da hora sexta, o Papa venerou os restos mortais de Santa Eulália, situados na cripta dessa catedral. Oh,

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1: 20h08.
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